0: artificial como treinamento e geração de respostas por modelos de IA. Segundo o ministro do Desenvolvimento, Indústria, Comércio e Serviços, Márcio Elias Rosa, o regime prevê a suspensão por 5 anos de tributos na compra de componentes eletrônicos e outros equipamentos de tecnologia da informação e comunicação.
1: Há uma suspensão dos tributos federais, nós temos a expectativa de que estados nos acompanhem, que os municípios nos acompanhem, mas o fato é que há uma suspensão dos tributos federais sempre que o produto não tiver produção nacional equivalente, desde que seja destinado para o ativo, né, imobilizado desses investimentos, e vale por 5 anos. Ou seja, nós estamos em face de uma grande inovação.
0: A entrada no programa dependerá de autorização do Ministério da Fazenda e as empresas precisam estar em dia com os tributos federais. Reportagem Pablo Mundim.
2: A gente acabou de falar dos incentivos aos data centers, aqueles galpões gigantes, verdadeiros supercomputadores que fazem a mágica da internet acontecer de dia, guardando nossas fotos e fazendo funcionar a inteligência artificial.
3: Mas para entender como a gente chegou até aqui, vale a pena voltar um pouquinho no tempo e ver como a internet evoluiu ao longo das décadas.
2: Quem é dessa época vai lembrar, 30 anos atrás, navegar na web era aquela novela da conexão discada, cheia de bips, chiados e paciência.
3: Pois é, Nazi, de lá para cá tudo mudou. Hoje mais de 90% dos brasileiros estão conectados e aquela internet lenta deu lugar a uma rede rápida, que está na palma da mão, no celular, no trabalho e no nosso dia a dia.
2: Pois é, confira os detalhes dessa evolução na reportagem de Gabriela Noronha.
4: Quem lembra desse som inconfundível da conexão discada? Há cerca de 30 anos, esses bips e chiados significavam que alguém estava se conectando ao mundo novo. No Brasil, a internet começou a se popularizar no final dos anos 90 por meio de modems ligados à linha telefônica. Só na década de 2000, com a introdução da banda larga, foram possíveis conexões mais rápidas e estáveis, como explica Giovanni Almeida, professor da Faculdade de Ciências e Tecnologias em Engenharia da Universidade de Brasília.
5: No início era a tecnologia discada. Então, quem poderia ter acesso à internet era quem tinha um telefone em casa. E depois, então, começa a ter uma evolução, que é quando surge a tecnologia que a gente, né, chama de rede de telefonia celular. Então, se tem desde a primeira geração, né, por isso tem 1G, 2G, 3G, 4G e hoje 5G. Aí, a partir da tecnologia 4G, é que ficou mais forte, aí coincide com o uso do smartphone, surgimento do smartphone, e aí permite que hoje a gente tenha, né, esse acesso na palma da mão.
4: Com a expansão da infraestrutura de internet e a diversificação das tecnologias, cerca de 169 milhões de pessoas no Brasil já estão conectadas hoje. Segundo dados do Instituto Brasileiro de Geografia e Estatística, o IBGE, mais de 90% da população já tem acesso à rede. O que muitos não sabem é que, embora o destino final seja a tela do celular ou do computador, o caminho percorrido pelo sinal varia entre a fibra ótica, a rede móvel e o satélite. De acordo com Tiago Brown, assessor do Departamento de Investimento e Inovação do Ministério das Comunicações, cada tecnologia atende a uma realidade geográfica e a diferentes necessidades de uso.
6: O que é muito importante a gente ter em mente é que todas essas tecnologias, seja satélite, telefonia móvel ou fibra ótica, elas se complementam, né? Então, naquela região onde é mais difícil chegar à fibra ótica, a gente consegue, através de uma comunicação de telefonia móvel, levar conectividade banda larga para a população. E aí, mais difícil ainda, aquela região mesmo remota, de rural, de fronteira, por exemplo, em estados que tem muita densidade de floresta, mas existe gente morando ali, existem brasileiros morando ali, a gente tem a solução via satélite para levar também.
4: O assessor do Ministério das Comunicações destaca ainda que, para além das experiências cotidianas, redes estáveis e ultra rápidas permitem o acesso a serviços públicos digitais como telemedicina e conteúdos educativos.
6: Com a chegada da internet de alta velocidade, a gente consegue levar saúde. Um especialista da área médica consegue fazer o atendimento desse brasileiro que está numa região rural, por exemplo, né? E aí acesso à educação, nem se fala, né? A internet hoje tem todo o conteúdo de todos os tipos.
4: Para mais informações sobre as tecnologias disponíveis e a qualidade dos serviços prestados, basta consultar a página da Anatel na internet no endereço anatel.gov.br. A agência regula e fiscaliza o setor de telecomunicações, estabelecendo normas técnicas e mediando conflitos entre consumidores e operadoras. Reportagem Gabriela Noronha.
3: O Brasil colheu cerca de 361 milhões de toneladas na safra 2025-26, segundo estimativa da Companhia Nacional de Abastecimento, a Conab.
2: O volume representa alta de 2,6% em relação à temporada anterior. A área plantada também deve crescer, chegando a 83,5 milhões de hectares. Confira na reportagem.
7: A produção brasileira de grãos na safra 2025-2026 fechou o ciclo estimado em 361 milhões e 700 mil toneladas, segundo a Companhia Nacional de Abastecimento, a Conab. É o 12º e último levantamento para o período de setembro do ano passado a agosto deste ano. Os números mostram um aumento de 2,6% em relação à temporada anterior. A área de plantio estimada é de 83 milhões e 500 mil hectares, crescimento de 1,7% em comparação com o ciclo anterior. Os maiores aumentos de área estão nas lavouras de soja e milho. Segundo Nayara Bittencourt, diretora de Política Agrícola e Informações da Conab, as condições climáticas contribuíram para os dados estimados.
8: Então, em relação à soja, nós temos 180,4 milhões de toneladas colhidas. Esse resultado ele decorre tanto de uma expansão de área plantada e também das condições climáticas que foram bastante favoráveis nesse ano, com uma boa produtividade do ciclo. O milho também é uma cultura de destaque aqui, com 144 milhões de toneladas, também com condições climáticas bastante favoráveis nas principais regiões produtoras.
7: A Conab também apresentou uma estimativa para a próxima safra, de 2026 a 2027. A produção brasileira pode chegar a 366 milhões e 600 mil toneladas de grãos. Soja e milho apresentam tendência de crescimento. De acordo com a Conab, o resultado projetado reflete uma maior área semeada, o que compensa uma ligeira perda esperada na produtividade média nacional das lavouras. Quem comenta é o presidente da companhia, Silvio Porto.
9: Nós estamos apresentando aqui uma expectativa de crescimento de área praticamente para todas as culturas, mas nós estamos identificando uma redução de área no Rio Grande do Sul, mas nós estamos identificando também uma compensação dessa redução em outros estados.
7: O IBGE, que faz um levantamento anual da safra, estima para 2026 uma produção agrícola de 352 milhões e 900 mil toneladas, 2% acima do resultado registrado em 2025. Arroz, milho e soja representam 92,9% da produção estimada e ocupam 87,4% da área a ser colhida. Entre as regiões, o Centro-Oeste apresenta a maior estimativa de produção, seguido por Sul, Sudeste, Nordeste e Norte. E Mato Grosso é o maior produtor, com 32,1%, seguido por Paraná, Rio Grande do Sul, Goiás, Mato Grosso do Sul e Minas Gerais. Com locução de Thaís de Araújo, reportagem Luciana Colares de Holanda.
3: No mercado de carnes, também há projeção de alta nos próximos anos.
2: Segundo a Conab, o resultado será puxado pela produção de carne suína e de frango em 2026 e 2027.
10: Segundo projeções da Conab, Companhia Nacional de Abastecimento, a produção brasileira de carnes deve ultrapassar 34 milhões de toneladas neste ano e no próximo. O valor é 2% maior que o volume obtido em 2025 e foi influenciado sobretudo pela avicultura de corte e a suinocultura. De acordo com a Conab, o resultado permitirá um aumento nas exportações sem comprometer o abastecimento do mercado interno. Os dados divulgados nesta terça-feira também estimam alta na produção de ovos no país nos próximos anos. A publicação completa pode ser acessada no endereço www.gov.br/conab. Natália Koslick para a Voz do Brasil.
3: Atenção, participantes da Prova Nacional Docente.
2: O Instituto Nacional de Estudos e Pesquisas Educacionais Anísio Teixeira, o INEP, recomenda aos inscritos consultar com antecedência o local de prova, que será aplicada no próximo domingo, 20 de setembro.
3: As informações estão disponíveis no cartão de confirmação da inscrição no sistema PND.
2: Os portões serão abertos ao meio-dia, no horário de Brasília, e fechados pontualmente à 1 da tarde.
3: O resultado final está previsto para 15 de dezembro.
2: Mais informações em pnd.inep.gov.br.
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12: Oi, meu nome é Davi Enzo e a minha pergunta é: quantas horas por dia eu preciso estudar?
3: A professora de Biologia, Maria Antônia Ferreira, vai responder essa dúvida. Vamos conferir.
13: Para essa pergunta, não existe uma resposta exata, porque isso é muito individual de cada um. Eu diria para vocês focarem mais em qualidade de estudo e menos em tempo. Porque, por exemplo, se você estudar 2 horas por dia, mas essas 2 horas forem bem proveitosas com foco total, é mais eficiente do que 5 horas toda hora oscilando o foco. Então, eu acho que, assim, o máximo possível que você consiga manter um bom rendimento, um bom foco ali nesse tempo de estudos. Lembre-se, no dia da prova, vocês estarão realizando exercícios. Vocês precisam estar preparados para responder questões. O Enem é muito mais do que simplesmente decorar um monte de teoria. Ele é uma prova de leitura, interpretação e preparação para responder exercícios.
3: As provas do Enem vão ser realizadas nos dias 8 e 15 de novembro. 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Um local de conhecimento no interior do Amazonas, onde é possível acessar obras dos primeiros cientistas que pesquisaram a região.
2: Biodiversidade, populações ribeirinhas e recursos naturais estão entre os temas das pesquisas.
3: A biblioteca que fica em Tefé é um convite para pesquisadores, estudantes e qualquer pessoa que queira saber mais sobre a Amazônia brasileira.
2: Ela é um centro de pesquisa de excelência vinculado ao Ministério da Ciência, Tecnologia e Inovação.
14: Preservar a Amazônia é garantir vidas no planeta, mas para preservar é preciso conhecer, e é justamente esse o objetivo da biblioteca Henri Waterbeats. Às margens do Lago Tefé, no Amazonas, a biblioteca conta com 28 mil obras científicas dedicadas à região. Mais do que reunir livros, a biblioteca é há mais de 3 décadas uma guardiã da memória científica da Amazônia. A bibliotecária Graciete do Socorro Rolim conta um pouco sobre a sua história.
15: Nós temos vários títulos de vários viajantes naturalistas que andam aqui pela região amazônica. Se você quiser fazer uma pesquisa histórica dos primeiros estudos relacionados aqui na região, tanto na parte de biologia, botânica, zoologia, arqueologia, a parte da antropologia, esses livros eles são fontes riquíssimos dessas informações.
14: O acervo conta com publicações sobre a conservação da biodiversidade, uso sustentável dos recursos naturais, estudos sobre populações ribeirinhas e diversidade socioambiental. A biblioteca é uma fonte de consulta para pesquisadores, estudantes e profissionais de diversas áreas. Localizada em uma região cercada por áreas protegidas, ela é o único local com conteúdo científico em um raio de mais de 500 quilômetros, como explica Graciete do Socorro Rolim.
15: Além da importância dela científica, né, o lugar é muito bonito. Tem os janelões de vidro. Então, dá a vista direta para o Lago Tefé. A vista é muito linda.
14: Para saber mais sobre a biblioteca Henri Waterbeats, é só acessar a página mamirauá.org.br. Reportagem Cleide Lopes.
3: Os gabaritos preliminares do Exame Nacional de Avaliação da Formação Médica, o ENAMED, e da primeira etapa do Revalida já estão disponíveis para consulta.
2: O prazo para apresentar recursos termina nesta quinta-feira, dia 17 de setembro.
3: As versões definitivas do gabarito oficial da prova, objetiva e o resultado definitivo, serão publicados no dia 4 de dezembro.
2: O ENAMED avalia a formação médica. Já o Revalida comprova diplomas médicos expedidos por universidades de fora do Brasil para exercer profissional no SUS.
3: Para mais informações, acesse gov.br/inep.
2: Conhecer o território indígena e seus caminhos pode fazer toda a diferença na hora de salvar uma vida.
3: Por isso, foi implementado um projeto piloto em Dourados, no Mato Grosso do Sul, o SAMU Indígena.
2: A equipe conta com profissionais indígenas e reduzem mais da metade o tempo de resposta em emergências em saúde nos territórios.
16: Com atendimento na língua nativa, o SAMU indígena funciona 24 horas por dia, 7 dias por semana, e atende cerca de 25 mil indígenas de 3 etnias que vivem na Reserva Dourados, em Mato Grosso do Sul. Desde agosto do ano passado, quando foi implementado o projeto piloto, o serviço já registrou mais de 2.400 ocorrências, uma média de 204 atendimentos por mês. A secretária de Saúde Indígena do Ministério da Saúde, Saúde, Lucinha Tremembé, diz que o SAMU indígena dá mais celeridade aos atendimentos de urgência.
17: Com o SAMU, a gente consegue aí um fato muito importante, que é a redução do tempo de espera.
16: O número para acionar o serviço é o mesmo que funciona no restante do país, o 192. O que muda no caso do SAMU indígena é a equipe. Ao todo, são 14 profissionais da saúde. 7 deles são indígenas e falam fluentemente português e guarani. A equipe também conhece bem a região, o que dá mais celeridade ao atendimento. O Everton Nunes, da etnia terena, é um dos enfermeiros que trabalham na viatura e fala da importância da rapidez na resposta ao chamado.
18: O que difere é que nós já conhecemos a aldeia, né? A gente sabe por onde conseguimos entrar, até porque em dia de chuva é mais difícil de entrar. Os condutores sabem, por aqui eu não posso passar, porque se eu passar por aqui, a minha VTR vai ficar. Essa questão de logística mesmo, da condução, do condutor levar a equipe até esse atendimento e até também do tempo resposta. Tempo é vida.
16: As comunidades indígenas da reserva de Dourados contam com o suporte de 2 unidades básicas de saúde indígena, 1 polo base e 1 distrito sanitário especial indígena. Mas nos casos de ocorrências mais graves, a equipe do SAMU leva o paciente para unidades de saúde e hospitais da região para atendimento especializado. Reportagem Graziele Bezerra.
3: Com as eleições chegando, é importante reforçar: o voto é livre e secreto.
2: Prática de assédio eleitoral no trabalho é crime.
3: Quem traz os detalhes é a repórter Larissa Graciano.
19: Nos últimos 4 anos, o Ministério Público do Trabalho recebeu quase 5 mil denúncias de assédio eleitoral. O voto é secreto, é um direito previsto na Constituição. Mas tem patrão, tem chefe que usa do cargo e do poder econômico para pressionar empregados a apoiar esse ou aquele candidato. E isso é crime. No começo, a prática do assédio eleitoral envolvia pressões diretas, como ameaça de demissão. Hoje, a maioria dos casos é mais velada, como mensagens do chefe com vídeo ou pesquisas eleitorais postadas em grupos da empresa ou enviadas diretamente ao trabalhador. Falas do patrão no ambiente de trabalho, sugerindo que a situação pode ficar difícil se determinado candidato vencer, é outro exemplo. E para configurar assédio, não precisa ser um ato repetido. É que essa pressão, esse constrangimento, ainda que feito uma única vez, tem potencial de gerar medo no trabalhador e direcionar seu voto, afirmou a advogada da União, Alessandra Lopes.
20: Sobretudo esse medo que a pessoa vai nutrir de ser penalizada, de ser removida, de ser transferida, né, de local, de ir para um local onde tem menos condições, de mudar a sua escala de trabalho, de perder o emprego também, né, no final das contas. A gente não quer que ninguém que esteja numa relação hierarquizada, que tenha poder econômico privilegiado, possa coagir outras pessoas e, portanto, desequilibrar o pleito.
19: Uma das provas mais comuns apresentadas pelo trabalhador são as conversas de WhatsApp. Por isso, a orientação para você que é dono de empresa ou coordenador de uma área e que tem poder hierárquico sobre seus trabalhadores é saber os limites do que pode e do que não pode, como alerta o procurador do trabalho, Igor Souza Gonçalves.
21: O empregador tem direito à sua liberdade de pensamento, à sua liberdade política, mas quando ele está dentro do ambiente empresarial, ainda que ele esteja num grupo de WhatsApp, numa conversa informal com aquele determinado trabalhador, ele deve se recordar que, em muitos casos, o que está ali não é o CPF dele, é o CNPJ dele. Então, às vezes, esse tipo de brincadeira, esse tipo de mensagem, ele pode ter uma conotação e um potencial de constranger aquele determinado trabalhador. A gente já teve diversas condenações aí a valores vultuosos, né, nas eleições de 2022, de 2024, a responsabilização de empregadores públicos e privados, condenações de dano moral coletivo que passaram e à casa dos milhões, né, porque é um dano que se entende que não é só a liberdade de pensamento do trabalhador, é um dano a toda a democracia.
19: Abrir as portas da fábrica, da loja ou da repartição pública para que um candidato converse com os funcionários é outro tipo bem comum de assédio eleitoral e deve ser denunciado. Para prevenir a prática também no serviço público, foram realizadas mais de 50 palestras em vários órgãos federais. Houve ainda a assinatura de uma parceria para dar agilidade no encaminhamento das denúncias que podem ser feitas, por exemplo, no site do MPT, o Ministério Público do Trabalho. De Brasília, Larissa Graciano.
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3: Fique agora com as notícias do Poder Judiciário do Congresso Nacional. Uma boa noite.
2: Boa noite, até amanhã.
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22: STF analisa petição referente ao relatório da PF no âmbito do caso Master.
23: STJ define que milhas e pontos de programas de fidelidade podem ser penhorados para pagar dívidas.
22: Mesários vão até o dia 3 de outubro para concluir o treinamento para as eleições 2026.
23: Boa noite, eu sou Leandro Bezerra.
22: E eu sou Walter Lima.
23: O plenário do Supremo Tribunal Federal realizou nesta terça-feira uma sessão extraordinária com o objetivo de analisar a petição 16662 referente ao relatório produzido pela Polícia Federal no âmbito do caso Master, relacionado ao ministro Alexandre de Moraes.
22: Na sessão de hoje, os ministros debateram questão de ordem apresentada pelo decano da Corte, ministro Gilmar Mendes.
23: Os ministros, neste primeiro momento, analisam se acompanham ou não o presidente do STF, ministro Edson Fachin, no sentido de julgar a petição 16662 separadamente da petição que faz questionamentos sobre a conduta do ministro André Mendonça nas investigações sobre o caso Master.
22: Depois houve o pedido de vista do ministro Flávio Dino para ter mais tempo para analisar o caso e o julgamento foi suspenso.
23: Milhas aéreas e pontos de programas de fidelidade podem ser penhorados para pagar dívidas.
22: O entendimento é do STJ, Fátima Uchoa.
24: A penhora é um ato processual que vincula bens do devedor ao pagamento de dívidas. Uma empresa credora pediu que operadoras de cartão de crédito e programas de fidelidade de companhias aéreas informassem a existência de pontos em nome de um devedor. O Tribunal de Justiça do Distrito Federal negou o pedido, mas no STJ, a relatora ministra Nancy Andrighi destacou que a lei não impede, em regra, a penhora de pontos de fidelidade com valor econômico, que são considerados bens digitais integrantes do patrimônio do devedor. E no caso julgado, a empresa deverá indicar quais programas pretende consultar para que o tribunal de origem avalie a possibilidade de penhora.
23: Você já teve dificuldade para se desconectar do trabalho?
22: Para chamar a atenção para este problema, o TST e a Universidade de Brasília lançaram uma campanha sobre saúde mental. Larissa Batista.
25: A campanha tem um recado direto: sua saúde é a fronteira que o trabalho não pode ultrapassar. E ela mostra que o descanso também é cuidado. Os materiais serão divulgados durante o mês de setembro nas redes sociais da Justiça do Trabalho, em parceria com os 24 TRTs espalhados pelo Brasil. Não deixe de conferir. E se precisar de apoio emocional, ligue para o Centro de Valorização da Vida, pelo número 188. As ligações são gratuitas e o atendimento é feito 24 horas por dia.
23: Mesários têm até o dia 3 de outubro para concluir treinamento para eleições 2026.
22: Capacitação pode ser feita pelo aplicativo Mesário ou pelo ambiente virtual de aprendizagem do TSE. Fábio Ruas.
26: Além da capacitação à distância, o treinamento também pode ser presencial, de acordo com a orientação de cada cartório eleitoral. O curso virtual reúne informações sobre os procedimentos que deverão ser adotados por quem vai trabalhar nas sessões eleitorais. O conteúdo foi atualizado para as eleições 2026 e contempla o novo fluxo de votação, com orientações práticas para o dia da eleição. Quem concluir o treinamento e trabalhar nos dois turnos poderá acumular 6 dias de folga.
23: Justiça Federal condena líder de esquema financeiro a mais de 23 anos de prisão por lavagem de dinheiro.
22: Decisão atendeu a pedido do MPF e também responsabilizou outros dois envolvidos na fraude. Carla Zanetti.
27: Segundo investigações, o esquema fraudulento operava a partir da cooptação de vítimas para contratação de empréstimos consignados de alto valor em instituições financeiras. Em troca, os suspeitos prometiam quitar as parcelas dos financiamentos e repassar os lucros do investimento para as vítimas. Entre 2019 e 2022, foram movimentados cerca de R$ 156 milhões. O réu líder do esquema foi condenado a 23 anos de reclusão por lavagem de dinheiro. Já os outros dois acusados já estão cumprindo as próprias penas.
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23: A você uma boa noite.
22: E até amanhã.
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5: Eu sou Humberto Pinheiro e estes são os destaques de hoje do Jornal do Senado, que começa agora. Senado deve analisar projeto que protege recursos do Fundo Constitucional do Distrito Federal. Campanha busca conscientizar a população sobre a doação de órgãos. Senado vende mais de 20 mil livros na Bienal de São Paulo. Boa noite. O Senado Federal deve analisar o projeto de lei complementar que busca proteger os recursos do Fundo Constitucional do Distrito Federal. A proposta altera o novo arcabouço fiscal para garantir o funcionamento dos serviços essenciais da capital do país. Repórter Douglas Castilho.
6: O texto tem como objetivo central retirar o Fundo Constitucional do Distrito Federal, o FCDF, das restrições fiscais que recentemente passaram a limitar o aumento dos seus recursos. O FCDF é utilizado para manter as polícias militar, civil e penal, o corpo de bombeiros, a saúde e a educação de Brasília, mas passou a ter seu orçamento obrigatoriamente limitado nos anos em que a União registrar contas no vermelho. O consultor de orçamento do Senado, Sérgio Machado, demonstrou cautela com as idas e vindas de exceções às regras fiscais, porque podem prejudicar a transparência orçamentária.
7: O problema da inclusão sucessiva de exceções às regras fiscais é que isso traz prejuízo à transparência, à simplicidade do nosso sistema orçamentário e, em alguma medida, a própria efetividade da medida original. Por outro lado, é claro que há mérito em muitas dessas exceções. Afinal, estamos mesmo tratando de uma obrigação prevista constitucionalmente.
6: A lei do arcabouço fiscal já havia excluído expressamente o FCDF dos limites de controle de gasto, mas uma lei complementar aprovada em agosto estabeleceu uma regra geral que afetou os repasses ao fundo. O projeto agora apresentado altera esse quadro ao inserir uma exceção expressa para o FCDF, garantindo que seu reajuste volte a acompanhar integralmente a variação da receita corrente líquida. O projeto aguarda envio para as comissões do Senado.
5: Estamos em um mês marcado por campanhas de conscientização sobre diversos temas. Uma delas é o Setembro Verde, que alerta para a importância da doação de órgãos. A campanha busca informar a população e incentivar a doação, um gesto que pode salvar vidas. Repórter Lana Dias.
8: A decisão comunicada de se tornar um doador de órgãos pode orientar a família num momento de luto e, principalmente, salvar a vida de quem aguarda um transplante. É por isso que existe o Setembro Verde, com o objetivo de conscientizar a população sobre a importância da doação. A campanha é relacionada ao Dia Nacional da Doação de Órgãos, em 27 de setembro, e busca, sobretudo, incentivar as pessoas a expressarem a vontade ainda em vida às suas famílias, como explicou a médica nefrologista da Fundação ProRim, Amanda Meyer da Luz.
9: Durante todo esse mês, nós procuramos esclarecer dúvidas, combater mitos e principalmente estimular pessoas a ter essa conversa com a sua família, sobre o seu desejo de serem doadores. Hoje nós sabemos que existem mais de 45 mil pessoas em uma lista de espera para um rim.
8: A doação pode acontecer em duas circunstâncias. A primeira é com o doador vivo, quando estiver saudável e em condições para que o procedimento não prejudique sua saúde. A outra é com o doador falecido, quando a morte encefálica é decretada. Amanda esclareceu que, nessa situação, a família é acolhida e consultada sobre a doação.
9: Após a confirmação, então, dessa morte encefálica, a família é acolhida e é consultada sobre a doação. Se houver, então, a autorização, são realizados, então, por último, exames para avaliar quais órgãos, né, podem ser aproveitados. Um deles, então, pode ser o rim. Então, a central de transplantes identifica o possível depois receptor, segundo os critérios clínicos, critérios de compatibilidade, tempo de espera e logística para a chegada do órgão na pessoa que será a receptora.
8: A doação e o transplante de órgãos e tecidos são incentivados por lei no Brasil, que prevê, na última semana de setembro, a realização de atividades de conscientização dos estudantes de todos os níveis de ensino. Quem deseja ser doador ou doadora de órgãos deve conversar com a família. Mais de 49.500 pessoas aguardam transplante de órgãos no Brasil, segundo a lista de espera do Ministério da Saúde.
5: Mais de 20 mil livros foram vendidos pela Livraria do Senado durante a Bienal do Livro de São Paulo, realizada neste mês. A Constituição Federal e títulos sobre a história do Brasil estiveram entre as obras mais procuradas. Outro destaque foi a coleção Em Miúdos, que leva a educação cidadã a crianças e jovens por meio de ilustrações
10: e linguagem informal. A 28ª Bienal Internacional do Livro de São Paulo terminou no domingo, dia 13. O Senado levou ao público uma variedade de títulos e também apresentou iniciativas de educação legislativa, preservação da memória e participação popular. A reportagem é de Yasmin Rodrigues.
11: O Senado participou com cerca de 250 títulos publicados pela própria casa. O espaço também recebeu atividades sobre o arquivo e a biblioteca do Senado, a coleção Escritoras do Brasil, Sustentabilidade e o programa E-Cidadania, que aproxima a população do processo legislativo. A servidora do Senado, Paula Oda, explica que a proposta foi apresentar ao visitante diferentes formas de conhecer e se aproximar da casa.
12: O espaço de eventos, ele é muito interessante porque a instituição tem a possibilidade de conversar com a sociedade aqui. E mais do que vir aqui só e vender livros, a gente está aqui para representar a instituição, a gente está aqui para demonstrar, né, tudo o que a gente tem de melhor para o cidadão, que muitas vezes não conhece tudo isso.
11: Entre livros de história e legislação e documentos que preservam a memória do país, a presença na Bienal mostrou que aproximar o cidadão do legislativo também pode começar por algo tão simples quanto abrir um livro.
10: Um projeto que autoriza porte de arma de fogo para mulheres sob medida protetiva da Lei Maria da Penha avança no Senado. Ao defender o projeto, o relator, senador Flávio Bolsonaro, do PL do Rio de Janeiro, alegou que o agressor se aproveita da vulnerabilidade física da mulher para colocá-la novamente em risco e defendeu a concessão do porte. A reportagem é de Bruno Lourenço.
13: O projeto de lei que está pronto para ser votado na Comissão de Segurança Pública altera o Estatuto do Desarmamento para garantir o direito ao porte de arma de fogo a mulheres sob o amparo de medidas protetivas da Lei Maria da Penha. O texto também reduz a idade mínima de 25 para 18 anos, tanto para a aquisição quanto para o porte de arma pelas vítimas. O relator, senador Flávio Bolsonaro, do PL do Rio de Janeiro, alegou que o agressor se aproveita da vulnerabilidade física da mulher para colocá-la novamente em risco e defendeu a concessão do porte.
14: A arma de fogo, caso assim deseje a mulher, sob medida protetiva de urgência, servirá como instrumento equalizador contra a diferença de força física existente entre ela e o agressor. Ressaltamos que o porte de arma de fogo não será obrigatório, mas apenas facultativo, somente para as mulheres sob medidas protetivas de urgência e que cumpram os requisitos arrolados no presente projeto de lei e no corpo normativo do próprio estatuto.
13: A CSP pode acrescentar alteração ao texto aprovado na Comissão de Direitos Humanos para deixar claro que, revogada a medida protetiva de urgência, cessará também a autorização excepcional para a arma de fogo, mas nada impedirá a mulher de buscar a posse da arma dentro das regras gerais do estatuto.
15: Eleições 2026.
10: Nas eleições deste ano, presos em regime provisório poderão votar. No entanto, essa pode ser a última vez que brasileiros nessa condição participam das eleições. Isso porque a lei antifacção, que entrou em vigor em março de 2026, proíbe o alistamento eleitoral e o voto de pessoas presas, seja em regime definitivo ou provisório. Porém, o Tribunal Superior Eleitoral decidiu suspender esse trecho da legislação, permitindo que presos provisórios e adolescentes que cumprem medidas judiciais restritivas votem em outubro. O TSE argumentou que a lei antifacção viola o princípio da anualidade eleitoral, que impede mudanças na legislação a menos de um ano da eleição. O Supremo Tribunal Federal também pode julgar o tema para manter ou anular, em definitivo, o direito ao alistamento e ao voto do preso provisório. A Constituição já proíbe o voto de pessoas condenadas em decisão final. Nos últimos anos, a Justiça Eleitoral instalou cabines de votação em alguns estabelecimentos penais para garantir o direito dos presos. Em 2026, poderá votar o preso sem condenação definitiva que estiver com o título eleitoral em dia e tiver solicitado o voto. O prazo para o pedido terminou em maio. Com trabalhos técnicos de Eliseu Caires, o Jornal do Senado fica por aqui. Acompanhe agora as notícias da Câmara dos Deputados. Boa noite e até amanhã.
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17: O plenário pode votar punição para quem tentar fraudar interdição de idosos.
18: Avança projeto que cria política de reintegração de brasileiros deportados.
17: Gestantes poderão ter direito a condições especiais em concursos públicos.
2: Boa noite. Os deputados estão analisando a proposta que garante condições especiais para mulheres grávidas em concursos públicos. A repórter Fabielle Pires traz mais informações sobre a proposta.
3: Um projeto de lei em discussão na Câmara dos Deputados quer garantir que mulheres grávidas ou puérperas não sejam prejudicadas em concursos públicos por causa da gestação ou do parto. A autora da proposta, a deputada Denise Pessoa, do PT do Rio Grande do Sul, disse que apresentou o texto ao acompanhar notícias de gestantes prejudicadas em concursos. Em 2025, por exemplo, 3 grávidas passaram por dificuldades no concurso nacional unificado ao não conseguirem da banca organizadora autorização para assistir de forma remota ao curso de formação em caso de parto. Pelo texto em discussão na Câmara, candidatas impossibilitadas de participar de qualquer etapa de concurso público em razão da gestação, parto ou puerpério terão direito a participar remotamente da fase do certame com houver compatibilidade com a situação de saúde, desde que essa forma de participação não frustre o caráter competitivo do concurso. A proposta também permite a realização da prova em segunda chamada, quando a candidata não puder comparecer no dia previsto em edital, com nova data a ser agendada pela banca organizadora. A impossibilidade deverá ser comprovada antes ou imediatamente após a realização da prova, mediante documento assinado por profissional médico. O direito será garantido em qualquer estágio da gestação para todas as etapas do concurso, independentemente de previsão expressa no edital. Segundo a autora do projeto, Denise Pessoa, a segunda chamada e a participação remota de gestantes em etapas de concurso público já vem sendo conquistadas na Justiça.
16: Essa proposta ela é importante porque ela combate e enfrenta uma desigualdade que atinge as mulheres. A gente sabe que essa é um caso que já apareceu, como eu disse, em vários concursos, especialmente no concurso nacional unificado, e que decisões judiciais já garantiram o direito às mulheres. E, portanto, a gente transforma em legislação algo que já vem sendo reconhecido em processos judiciais. É importante que as mulheres elas possam correr em condições iguais e elas não precisem ser punidas por uma condição física que não deveria ser um fator de exclusão.
3: O projeto que garante a gestantes ou puérperas condições diferenciadas em concursos públicos foi aprovada pela Comissão de Administração e Serviço Público. O texto ainda vai passar pelas Comissões de Defesa dos Direitos da Mulher e de Constituição e Justiça. Da Rádio Câmara de Brasília, Fabielle Pires.
19: Economia.
20: Josenildo, do PDT do Amapá, defende a aprovação de projeto que cria regras para reduzir a burocracia. Autor da matéria, ele explica que o objetivo é digitalizar processos de licenciamento com prioridade para microempresas, pequenos negócios e empreendedores individuais.
2: Josenildo propõe que os órgãos públicos deixem de exigir documentos já disponíveis bases de dados governamentais. O deputado aponta que a integração dos sistemas vai reduzir custos, acelerar as decisões administrativas e melhorar o ambiente de negócios.
20: Carlos Veras, do PT de Pernambuco, apoia projeto que regulamenta a criação e o funcionamento das cooperativas solidárias. O texto define essas entidades como sociedades sem fins lucrativos e voltadas à promoção social, geração de renda e superação das desigualdades.
2: Carlos Veras entende que o projeto oferece a essas cooperativas tratamento tributário diferenciado e prioridade em licitações públicas. Além disso, a proposta regulamenta a atuação das cooperativas em finanças solidárias e em plataformas digitais de trabalho.
20: João Carlos Bacelar, do PL da Bahia, pediu informações à Casa Civil sobre a regulamentação de incentivos fiscais para sistemas de armazenamento de energia por baterias. Ele quer saber como o governo pretende incluir essa tecnologia no regime especial de incentivos para o desenvolvimento da infraestrutura, o REIDI.
2: O deputado pede esclarecimento sobre o andamento da regulamentação e os estudos técnicos, fiscais e regulatórios relacionados ao tema. João Carlos Bacelar argumenta que a medida pode incentivar investimentos e fortalecer a infraestrutura do setor elétrico.
20: O projeto de Heloísa Helena, da Rede do Rio de Janeiro, proíbe as apostas esportivas online no Brasil. A parlamentar argumenta que a expansão das bets contribui para o endividamento das famílias e para o aumento do transtorno relacionado ao vício em jogos.
21: O que acontece hoje é que as pessoas não precisam nem se deslocar de casa, como se fazia antes, para jogar nos cassinos, nos bingos ou em qualquer lugar. As pessoas com um celular, elas podem ter toda a sua vida destruída. São muitos casos de ludopatia já diagnosticados, casos gravíssimos de famílias inteiras que perdem tudo que têm. Muitos jovens suicidam em função dessa jogatina que são as bets. Então, nós entendemos que é de fundamental fundamental importância que elas sejam proibidas.
2: Heloísa Helena critica a regulamentação do setor e alerta que a arrecadação tributária obtida com as apostas não compensa os impactos sociais causados pelo vício em jogos. Ela acrescenta que grande parte dos recursos movimentados por essas plataformas vai para o exterior.
15: Trabalho.
1: Delegado Éder Mauro, do PL do Pará, defende a criação de uma política de qualificação profissional e reinserção no mercado de trabalho para pais de pessoas com deficiência após a morte de quem era cuidado. A proposta prioriza esse público em programas federais de capacitação e intermediação de emprego.
2: Delegado Éder Mauro afirma que os beneficiários também poderão receber acompanhamento psicossocial e participar de ações de empreendedorismo. Ele argumenta que a ideia é reduzir a vulnerabilidade de famílias que deixaram o mercado de trabalho para exercer o cuidado contínuo.
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15: Relações Exteriores.
1: A proposta que cria política para a reintegração de brasileiros deportados ou repatriados avançou na Câmara. A repórter Silvia Munhato tem mais detalhes.
22: A Comissão de Previdência, Assistência Social, Infância, Adolescência e Família da Câmara dos Deputados aprovou o projeto que cria a política Reintegra Brasil. O objetivo é apoiar a reinserção social e profissional de brasileiros que retornam ao país após repatriação ou deportação. Em 2025, 3.924 brasileiros foram deportados pelos Estados Unidos e outros 3.050 tiveram que sair da União Europeia. A deputada Rogéria Santos, do Republicanos da Bahia, relatora do texto, destacou que esses brasileiros chegam ao país com dificuldades econômicas, mas também com outros problemas.
23: Existe um outro pormenor também, que na sua maioria eles retornam ao Brasil, inclusive indocumentados, com seus documentos expirados, com dificuldades de acessar o poder público, inclusive em relação à saúde. E aí, a política ela vem trazendo exatamente esse bojo para acolher e reintegrar esses brasileiros.
22: Entre as medidas previstas está a criação de unidades de recepção nos pontos de entrada no país, com encaminhamento para abrigos temporários ou auxílio para transporte até o município de origem. Também deverá ser ofertado atendimento psicológico e assistência social, além da criação de espaços de convivência para mães e filhos e apoio para a localização de parentes no Brasil. O texto ainda concede atendimento prioritário no Cadastro Único para Programas Sociais e prioridade no acesso ao Bolsa Família e ao benefício de prestação continuada. Outras ações estão relacionadas à empregabilidade das pessoas e à proteção de bens adquiridos no exterior. A proposta que cria uma política de acolhimento de deportados e repatriados será analisada agora pelas Comissões de Finanças e Tributação e de Constituição e Justiça. Da Rádio Câmara de Brasília, Silvia Munhato.
15: Desenvolvimento Regional.
2: Sérgio Brito, do PSD da Bahia, solicita a realização de uma audiência pública para discutir o projeto que transfere às assembleias legislativas a competência para criar municípios. A ideia é impulsionar o desenvolvimento regional de distritos com potencial econômico.
24: A criação de novos municípios tem relação direta com o desenvolvimento regional. Tem distritos e comunidades que comprovadamente têm capacidade de crescer, se desenvolver, gerando renda e progresso para centenas de regiões pelo Brasil. O projeto estabelece critérios claros e responsáveis, assegurando que novas unidades administrativas tenham viabilidade econômica, social e estrutural, garantindo a sustentabilidade e melhor prestação de serviços à população.
1: Sérgio Brito cita como exemplos os distritos baianos de Roda Velha e Rosário para defender a proposta. Segundo o deputado, o projeto estabelece critérios técnicos para a criação dos municípios e pode facilitar o acesso da população a serviços públicos, além de estimular
20: o desenvolvimento regional.
2: Da Vitória, do PP do Espírito Santo, defende a aprovação de projeto que permite transformar a ocupação regular de terrenos de marinha em direito de uso registrado em cartório. Pela proposta de sua autoria, a União permanece como proprietária enquanto o morador passa a ter o domínio útil do imóvel.
20: Da Vitória explica que a medida alcança ocupantes inscritos na Secretaria do Patrimônio da União com posse pacífica há pelo menos 5 anos. O texto mantém a cobrança anual pelo domínio útil do terreno, além da taxa devida quando esse direito for transferido a outra pessoa.
2: Está pronto para a pauta da Comissão da Amazônia o relatório de Dilvanda Faro, do PT do Pará, ao projeto que amplia garantias em desapropriações por utilidade pública. O texto determina processo prévio e proteção reforçada a comunidades tradicionais e famílias de baixa renda.

0: Ele explica que, ao cumprir a medida, o INSS poderá utilizar unidades móveis, realizar mutirões, recorrer à telemedicina ou deslocar peritos para os municípios.
1: Meio Ambiente.
2: Gleisi Hoffmann, do PT do Paraná, quer proibir a exportação de animais destinados ao abate ou à engorda para abate no exterior. A medida vale para bovinos, búfalos, ovinos, caprinos, suínos e equídeos e prevê multas de até R$20 mil por animal, além de outras sanções para quem descumprir a regra.
0: Gleisi Hoffmann ressalta que a proposta não impede a exportação de animais para reprodução, pesquisa e conservação. Segundo a deputada, a iniciativa amplia a proteção e o bem-estar animal e, ao mesmo tempo, estimula o processamento da carne no Brasil, gerando mais valor e emprego no país.
2: Baleia Rossi, do MDB de São Paulo, defende o projeto que autoriza o sepultamento de animais de estimação em jazigos pertencentes à família do tutor, em cemitérios públicos e privados. Ele argumenta que a proposta reconhece o vínculo afetivo entre os tutores e seus animais.
0: De acordo com Baleia Rossi, o projeto estabelece critérios para o sepultamento dos animais, como a comprovação de que a morte não foi causada por doença infecto-contagiosa. Ele afirma que a medida também exige autorização prévia da administração do cemitério.
2: Mário Frias, do PL de São Paulo, é um dos autores da proposta que endurece as regras de proteção aos animais. A ideia é aumentar as penas para crimes de maus-tratos, tornar esses crimes hediondos e impunitíveis e determinar a perda da guarda dos animais pelos condenados.
0: O texto, que tem apoio de Mário Frias, também prevê educação sobre proteção animal nas escolas, atendimento veterinário público com castração gratuita e a criação de um cadastro nacional de pessoas condenadas por crimes contra animais.
1: Justiça.
2: Está pronto para ir a plenário o projeto que prevê punições para quem interditar idoso de forma abusiva. A repórter Paula Bittar explica a proposta.
3: A Comissão de Constituição e Justiça da Câmara aprovou um projeto que cria sanções civis e penais para quem tentar interditar idosos de forma abusiva ou fraudulenta. O objetivo é impedir que familiares ou pessoas de confiança utilizem processos judiciais de interdição para assumir o controle de bens e rendimentos de idosos que ainda possuem plena capacidade. O relator, deputado Felipe Carreiras, do PSB de Pernambuco, considerou que é necessário garantir o caráter de medida excepcional para a curatela, com o objetivo apenas de assegurar apoio aos que não consigam praticar atos da vida civil de forma autônoma. Para ele, utilizar a medida com finalidade patrimonial e sucessória representa evidente desvio de finalidade e vulnera direitos fundamentais relacionados à liberdade, à autonomia privada, ao patrimônio e à dignidade da pessoa humana. O texto aprovado define a tentativa de curatela por má-fé como motivo para excluir o herdeiro da sucessão, resultando na perda do direito à herança. Além da sanção civil, o projeto altera o Estatuto da Pessoa Idosa para aumentar a punição nos casos de apropriação ou desvio de bens. A pena para esse crime, que é de reclusão de 1 a 4 anos e multa, será aumentada de 1/3 até a metade se ele for praticado mediante a instauração de processo de curatela abusiva ou fundada em motivos falsos. A proposta também atualiza termos legais e permite que o juiz reconheça a intenção de enganar de forma mais ágil durante o processo, evitando que a lentidão da justiça beneficie herdeiros de má-fé. A proposta, que cria sanções civis e penais para quem tentar interditar idosos de forma abusiva ou fraudulenta, ainda será analisada pelo plenário. Da Rádio Câmara de Brasília, Paula Bittar.
1: Segurança Pública.
0: Projeto de defensor Stélio Denner, do União de Roraima, inclui na Lei Maria da Penha o monitoramento eletrônico do agressor como medida protetiva de urgência em situações de alto risco à mulher. Segundo o deputado, a iniciativa visa conter a escalada do feminicídio no Brasil.
2: Pelo texto de defensor Stélio Denner, o juiz deverá observar novos critérios para conceder a medida protetiva, como casos de ameaça grave, histórico de agressões e perseguição. O texto também prevê a integração da tornozeleira eletrônica com mecanismos de alerta direto à vítima.
1: Direitos Humanos.
0: Amanda Gentil, do PP do Maranhão, recomenda a aprovação de proposta de emenda da Constituição que inclui a primeira infância como etapa prioritária na proteção dos direitos e garantias das crianças. Relatora da matéria, ela propõe reforçar a obrigação do poder público no desenvolvimento

0: integral até os 6 anos de idade.
1: O substitutivo de Amanda Gentil determina que União, Estados, Distrito Federal e atuem de forma integrada em políticas para a primeira infância. O texto também exige a divulgação dos recursos destinados a essas ações e inclui creches e visitas domiciliares entre as medidas previstas.
2: Educação.
0: Jorge Sola, do PT da Bahia, defende a ampliação das escolas públicas em tempo integral, especialmente no ensino médio. Para o deputado, a política é também uma medida de enfrentamento ao crime organizado, já que é nessa faixa etária que adolescentes são mais vulneráveis ao aliciamento.
3: Oferecer escola de tempo integral, ou seja, segunda a sexta, de manhã e de tarde, o dia todo, com alimentação durante todo o dia, com formação profissional, com qualificação em várias áreas, cultura, esporte, línguas, e você, com isso, permite, né, que esse adolescente tenha uma melhor formação e perspectivas futuras, sendo afastado do risco da cooptação pelo crime organizado.
1: Jorge Sola acrescenta que a Bahia já conta com mais de 70 escolas de ensino médio reformadas ou construídas, com laboratórios, auditórios e espaços esportivos, e que outras 252 serão entregues. Ele aponta que a parceria com o Programa Federal Pé de Meia ajudou a reduzir a evasão escolar.
0: Termina agora o jornal Câmara dos Deputados, produzido pela Rádio Câmara, com trabalhos técnicos de Wellington Teles e apresentação de Luciana Vieira e Val Monteiro. Boa noite.
1: A Voz do Brasil volta amanhã. Uma boa noite para você.

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0: 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O baú continua. Avril Lavigne agora.
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0: Mix, a gente vai pro intervalo comercial curtinho, na volta tem mais baú.
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0: Future Kiss Me, fechando aqui mais uma edição do Baú da Mix. Valeu todo mundo que participou. 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E quem tá levando esse kit, parabéns pra você, Rafael Cordeiro, final do fone 9294. Aí, Rafa, parabéns. Aguarde que a equipe da Mix vai entrar em contato com você, tá bom? 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Acabou aqui.
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0: 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Agora é pra valer. Depois de muitos rumores e muitas notícias que a gente comentou aqui na programação da Mix, a TV Globo anunciou oficialmente que vai lançar a continuação da novela Avenida Brasil. Lembra dessa? A sequência da produção estreia no ano que vem e deve contar com o elenco original de volta. Ou seja, teremos novamente Adriana Esteves como Carminha, Murilo Benício como Tufão e Débora Falabella como Nina. Ainda não foram revelados os detalhes da história, mas ao que tudo indica, a trama vai virar em torno da Carminha, que tenta se reaproximar do ex-marido Tufão. A continuação Avenida Brasil 2 deve estrear na telinha em janeiro de 2027. Para saber mais sobre a sequência da novela, vai lá, radiomixfm.com.br.
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12: Mix 11.7, excelente fim de noite pra você de terça-feira. Tudo certo por aí a partir de agora. Tem um mix acústico, as versões da programação da Mix daquele jeitinho diferente. Só banquinho e violão a partir de agora.
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1: Mix. 11h23, encerrando o Mix Acústico de hoje, No Doubt, e esse clássico que dispensa apresentações, Don't Speak. Uma música que marcou os anos 90 e continua fazendo daquele jeito, chegando daquele jeito, né? Direto na memória. Mix Acústico, 5 versões acústicas para deixar sua noite mais leve. Fica por aqui, mas amanhã, bem cedinho, tem mais na Mix.
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0: Mix 11:29, Pet Joe Jaru, What is Love aqui na programação da Mix. Bora pro intervalo comercial e na volta tem muito mais.
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4: Hidratação também é cuidado. Manter seu pet bem hidratado é essencial para a saúde. A água ajuda no funcionamento dos órgãos, na digestão e na regulação da temperatura corporal. Deixe sempre água fresca e limpa disponível. E nos dias mais quentes, fique ainda mais atento ao consumo do seu cão ou gato.
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0: Meia-noite em ponto, Taylor Swift Love Story. Depois do intervalo vai rolar aqui na Mix o No Break.
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0: Mix meia-noite 3, começou no break, uma avalanche de músicas pra você curtir direto até as 2 da manhã. Alex Oren pra começar.
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0: 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Vamos lá, o No Break continua. E agora tem Coldplay.
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0: e a segunda vem ainda mais forte. Daqui a pouco tem The Calling, também Rihanna, Neil, entre outros sons pra gente curtir aqui. No Break, 2 horas de música direto, porque música aqui não pede licença. Ela simplesmente acontece.
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No Stress Just Vibes. 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

0: fechando aqui o No Break.
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1: Tá chegando mais um Super Mix e agora a gente vai conferir só música legal. Vamos dar aquela turbinada na programação, então aumenta o som pra curtir.
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1: Mix, você tá rolando por aqui só música legal. Então continua por aí curtindo. Este é o Super Mix.
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0: aqui é Simone e eu quero pedir a música do Backstreet Boys, Everybody.
1: Fala galera da Mix, que é Valdir, toca uma música aí do Coldplay.

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0: Salve, salve, muito bom dia, 6:02, tá no ar o Jornal da Mix, no melhor mix do Brasil. Quarta-feira, dia 16 de setembro de 2026, 9 graus de temperatura no friozinho na manhã desta quarta. Hoje é o dia 259 do ano, faltam exatamente 7 dias, uma semaninha para o início da primavera. E 106 dias para o fim do ano. E vocês estão como? Conta aí para nós, participa com a gente. Nosso WhatsApp mais democrático do Rádio FM Gaúcho, 5191431874. 5191431874. Hoje é dia de X9, hoje é dia de entregar alguém aqui no Jornal da Mix. Vamos trazer também os principais assuntos do dia e as principais curiosidades também. 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Como eu disse, hoje dia de X9, reforçando então o 5191431874. Você vai ouvir no programa de hoje, EPTC amplia monitoramento com detectores de avanço de sinal em Porto Alegre. Mulher invade casa de vizinha e joga balde de fezes no rosto por ciúmes. Cientistas criam roupa íntima inteligente para contar quantos gases uma pessoa solta por dia. Tudo isso e muito mais, como trânsito, Pedrinho pergunta para IA, Momento Ubra News, Espaço Ubra, aqui dentro do Jornal da Mix, 107.1 FM, a Rádio da Ubra. 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Amém. 6:05, bom dia Thaís Mendes Rodrigues, arroba Thaís Mendes R, _.
1: Bom dia bancada, ouvintes, eu quero saber de onde é que tu tira essas notícias assim, olha, bizarras, que eu fico super intrigada.
0: Elas estão por aí, pela
1: balde,
0: internet.
1: Balde de fezes, roupa que conta os gases das pessoas.
0: São notícias reais.
1: É. Então tá, daqui a pouco eu vou contar um X9 pra vocês, tem que ser cedinho, tá?
0: Tá bem.
1: Pra não, porque tem que expor alguém, né? Aí eu não quero que me escutem, tem que ser só os ouvintes daqueles fiéis, entendeu?
0: Tá bom.
1: Tá, uma boa quarta então pra nós.
0: Muito bom dia, Josiane Oliveira, arroba Miss Josi.
2: Bom dia, Ramiro Ruschel, bom dia para essa bancada maravilhosa, bom dia para os nossos ouvintes amados que já estão aqui, essa audiência é maravilhosa, né? Jornal da Mix começando hoje, dia de X9. Esse dia de X9, nós estamos recheadas. Vários X9s para contar.
1: Hoje promete.
2: Hoje promete. Participe conosco no 5191431874. 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Bora que o Jornal da Mix tá começando e a gente quer saber o seu X9, então conta pra gente.
0: Jornal da Mix já começou, já está no ar. Com a previsão do tempo para Porto Alegre, região metropolitana, quarta-feira, dia 16 de setembro, será de frio e muitas nuvens, com períodos de sol entre nebulosidade. A previsão da Metsul indica uma temperatura mínima de 9 graus, que é o que temos agora pela manhã, e uma máxima de apenas 15. Não vai ser um dia muito quente, então possibilidade muito baixa de chuva, em torno de 1 milímetro. Mas não deve chover não, pelo que eu estou acompanhando aqui. Chuva para Porto Alegre e região somente no sábado. E já mudou em relação anteriormente essa previsão aqui. Antes estava prevendo mínima de 15, já subiu para 20. Vai mudando hora a hora aí essa previsão do tempo. O certo é que agora de manhã está 9 graus.
2: Frio.
0: 9 graus. Datas comemorativas do dia 16 de setembro, quarta-feira, Dia Internacional para a Preservação da Camada de Ozônio. Vamos parar de usar spray de desodorante e vamos parar as vaquinhas de soltar os punzinhos delas, né? Pra proteger a camada de ozônio. Dia de guardar o pote de vidro de conserva sem a tampa no armário. Olha lá, guardadinho, não serve pra nada, só pra botar água dentro com uma plantinha. Dia de tentar abrir um envelope lacrado com a unha e rasgar o papel inteiro ao meio.
2: Quem nunca?
0: Correspondência, né? Vai abrir a correspondência
1: boleto.
0: Mesmo.
1: Abriu o boleto.
0: Mesmo com aquelas, os pontilhados, rasga igual, azar.
1: É verdade.
0: Dia de achar uma sacola dentro de outra sacola que tem outra sacola dentro.
1: Fácil.
0: Acontece muito. 6:09. EPTC amplia monitoramento com detectores de avanço de sinal em Porto Alegre. A gente vai passar a lista dos novos locais. Já foram colocados vários. E agora, a partir de 21 de setembro, serão colocados mais. Primeiro, deixa eu dar bom dia para Lucas Cunha, @LucasCJanjo.
3: Bom dia, Ramiro. Bom dia, Miss Josi.
2: Bom dia.
3: Bom dia, Taizinha.
1: Bom dia, Luquinha.
3: Bom dia, audiência qualificadíssima da Rádio Mix, do Jornal da Mix. É os guri, quarta-feira, meio de semana já.
0: Isso aí.
3: Quarta-feira é dia de quê?
0: X9. Ah.
2: X9.
0: Dia de entregar alguém.
3: Entregar alguém.
0: Ah, vou começar entregando já depois. Antes vamos com a notícia da EPTC.
1: Eu vou entregar outra pessoa também. Que
0: já dei a notícia da EPTC aqui. Com o objetivo de coibir excessos no trânsito, reduzir comportamento de risco e preservar vidas, a Empresa Pública de Transportes e Circulação, a EPTC, inicia a partir de 21 de setembro, que cai na próxima segunda-feira, o monitoramento de mais 3 cruzamentos de Porto Alegre com detectores de avanço de sinal. Os novos pontos são cruzamento da Avenida Sertório com a Rua Edu Chaves. É um cruzamento triplo aqui, Sertório, Edu Chaves e Avenida Souza Reis. Cruzamento das Avenidas Ipiranga e Salvador França. E cruzamento das Avenidas Bento Gonçalves e Antônio de Carvalho. A implantação dos equipamentos foi acompanhada do reforço da sinalização viária nos trechos monitorados, com a instalação de placas e a realização de pinturas na via, tornando mais ostensiva a comunicação com os condutores. Os limites de velocidade permanecem os mesmos, já estabelecidos e sinalizados nas vias antes da instalação dos equipamentos. Na Zona Norte, na Avenida Sertório, no sentido bairro Centro, no cruzamento com a Rua Edu Chaves, a velocidade máxima permitida e sinalizada é 40 km por hora. Quase parado, né? No sentido centro-bairro, no cruzamento com a Rua Souza Reis, o limite é 60. 60, ok, tá começando a andar. Na Avenida Ipiranga, com a Doutor Salvador França, na Zona Leste, o limite é 60 quilômetros em ambos os sentidos. Já na Avenida Bento Gonçalves, com a Avenida Antônio de Carvalho, Também na Zona Leste, a velocidade máxima permitida é 60 km por hora, exceto no trecho do corredor de ônibus, no sentido bairro-centro, onde a velocidade máxima para o transporte coletivo é de 40 km por hora. Os equipamentos já monitoraram, mais de 23 milhões de veículos entre março e julho, em 8 cruzamentos. Desse total, apenas 0,026% resultaram em infrações. Baixíssimo o número de infrações. Os cruzamentos que já são monitorados, Protásio Alves com Rua Vicente da Fontoura, Bento Gonçalves com Avenida Princesa Isabel, Farrapos com Rua Santo Antônio e Rua Valmor Paulo Salter, Aparício Borges com Oscar Pereira, Nonoai Cavalhada, Avenida Campos Velho, Vicente Monteja, Ipiranga e Azenha, Bento Gonçalves e João de Oliveira Remião, Baltazar de Oliveira Garcia e Dante Ângelo Pila com a Avenida Manuel Elias. E a EPTC reforça que em Porto Alegre há tolerância para transpor o sinal vermelho em período noturno previamente estabelecido. Começa às 11 horas da noite, às 23 horas, e encerra às 4h59 da manhã, desde que o condutor adote os cuidados obrigatórios. Nesses casos, é indispensável reduzir a velocidade, respeitar a prioridade da via, dar preferência absoluta aos pedestres e manter o limite máximo de 30 km por hora. Isso no caso de um cruzamento no sinal vermelho de madrugada. O descumprimento dessas regras configura infração de trânsito e coloca vidas em risco.
1: Importante,
3: aí,
1: né? Vamos se cuidar, então, aí, né?
3: Cara, parece...
2: Fora os radares móveis.
0: É, tem os móveis também. Esses são os famosos caetanos.
2: Que estão espalhados, né? Vai até dia 30 para os nossos motoristas ouvintes que estão aí ligadinhos no Jornal da Mix. Então, temos que cuidar não só esses pontos que o Ramiro falou, mas todos os móveis que também estão pegando o pessoal aí. Então, cuidar a velocidade. Pois que... É. Tem alguns pontos na cidade que é 40 km por hora e outros pontos a 60.
0: É isso aí. E 30 km por hora na madrugada, quando vai cruzar a sinaleira vermelha.
3: Olha só, essa informação de 23 milhões de veículos entre março e julho, né? Parece aqueles cálculos que tinha nas provas, sabe? Então, quantos carros passou por dia?
0: É, por minuto.
3: Aí eu botei no chat GPT aqui, ó. E aí? Ajudar. 150.327 carros por dia.
0: É, pode ser o mesmo carros, carro ida e volta.
3: Carros,
0: né?
3: Misturei carro com veículo.
0: Carros. Carros. Pode ser o mesmo carro dias. Ida e volta também, né?
1: Mas na questão não, da prova. Pode,
3: exato. Não, mas os 23 milhões, não deve ser 23 milhões de carros diferentes, né?
0: Não, óbvio que não, né?
1: Repetir,
0: tem gente que faz sempre o mesmo trajeto, passa ali todo dia.
1: Mas, Lucas, a questão da prova, eu ia perguntar também. Quantos carros por dia, quantos carros por hora e quantos carros por minuto na prova de matemática?
0: Aí tu tem que derretendo os números.
1: Aí tu tem que pegar uma fórmula louca lá.
3: Que loucura, né?
1: Mais. Eu não lembro mais nem fazer uma regra de três.
0: 150 carros por minuto, por dia, é bastante coisa.
3: 150 mil.
0: Tem cada vez mais carro na rua. Impressionante.
3: É uma família 6.264 por hora e 104 por minuto.
0: 104 Caramba. Por minuto.
2: Quase 107, né? Na 107.
0: 107. Aliás, eu vou começar a rodada de X9 antes da próxima notícia. Eu vou entregar a vaquinha mimosa aqui, a vaquinha que nós adotamos para o Jornal da Mix ontem, que ela está invadindo os piquetes da hora extra do cavalo caramelo e está comendo alfafa dos nossos cavalinhos. Ela vai ali, já descobriu onde seu Rock larga a comida, vai ali e pega por cima da cerca.
3: E tu viu que ela é malandra, né?
0: Ela é malandra.
3: Ela sabe que tem uma cerca separando, porque o loirinho tá solto no mesmo campo.
0: Exato.
3: E ela não vai lá.
0: Não, não. Ela não se bota.
3: Ali a bocada
2: ela é amiga só do caramelo, então.
3: Ela é amiga... Não, ela não é amiga. Ela é malandrinha.
0: Ela é malandra.
2: Malandrinha. Só tá indo roubar a comidinha, então.
3: Não, e outra, ela nem vai no caramelo. Ela vai na hora extra.
2: Ah, na hora extra.
3: Ah, chegou a por fêmea. Último, né?
2: A fêmea.
3: Chegou por último.
0: Tem registro lá no cavalocaramelo.oficial, botamos ali, é a fazendinha da Umbra.
3: Foi legal,
0: aqui,
3: né, Ramiro? Foi legal. Eu e o Ramiro, ontem, depois do Jornal da Mix, a gente foi dar uma volta pelos campos da Umbra.
2: Que bonitinho.
3: E não campos de faculdade, campos.
0: Campos abertos.
3: Ah, fiz carinho lá na hora extra, dei a alfafa pra ela, gravamos o loirinho, o caramelo, e aí, por fim, a vaquinha mimosa.
0: A vaquinha mimosa que nós batizamos com a vaquinha do Jornal da Mix.
1: Oba, agora
3: e ela tem um brinco com o número é 171. Não,
0: o número 157. É 107.
3: 153,
0: nós vamos ter que achar a vaca 107 ali.
3: Vai achar a vaca 107. Boa.
0: Boa. Falar nisso, 6:17 na 107.
1: Aí eu boto a vaca aqui em cima.
3: E saudade do Juliette.
0: É, hoje tem áudio do Pedrinho. Ó, falando aí. Ah, tem.
3: Que bênção.
0: Mulher invade casa de vizinha e joga balde de fezes no rosto por ciúmes.
2: Que nojo.
0: Um caso que aconteceu em Miami, nos Estados Unidos. A Irce Machado Rivera, de 50 anos, certamente imigrante, né? Rivera deve ser mexicana, colombiana.
3: Pode ser.
0: 50 anos, foi presa após invadir a casa de uma vizinha e jogar contra ela um balde cheio de fezes humanas. Segundo a polícia, o ataque teria sido motivado por ciúmes. E ele estava suspeitando que a vizinha estava mantendo um relacionamento extraconjugal com o marido dela. As duas mulheres moravam na mesma comunidade de trailers. Bah, aquelas comunidades de trailer dos Nossa. Estados Unidos lá.
3: Arbaridade.
0: A Royal Country Mobile Homes, em partes diferentes do mesmo motorhome. Ah, elas moravam em partes diferentes do mesmo motorhome. A chance do marido ter traído ela é muito grande, então. De acordo com o relatório policial, Irce foi até a porta da vizinha durante a noite e iniciou uma discussão sobre a suposta traição. Em seguida, ela teria forçado a entrada na residência e despejado o conteúdo do balde sobre a vítima antes de fugir. Uma testemunha relatou à polícia que Irce teria admitido ter defecado de propósito no balde, justamente com a intenção de jogar na vizinha. Quando foi abordada pelos policiais, a mulher apresentou outra versão. Ela afirmou que o vaso sanitário do seu trailer estava quebrado e que precisava apenas se livrar do balde. Negou ter invadido a casa e também negou ter jogado material contra a vizinha. Ela ainda alegou que a mulher teria reagido e batido em sua cabeça com um taco de beisebol por causa do mau cheiro. Mas que barraco, hein?
1: Que baixaria.
0: Durante a audiência de custódia, a juíza Mind Glazer classificou o episódio como um caso interessante. E é uma bota interessante. Irce teve a fiança negada e permaneceu detida. Ela vai responder por invasão de residência e agressão. A justiça também determinou que ela não tinha qualquer tipo de contato ou aproximação com a vítima.
1: Adorei isso
2: que
1: aí, mulher.
2: Nojo. Que motorhome loucura. Tem muito os cassete, né? Não, os cassete, que são os vasos onde ficam ali os dejetos de trailers, de normalmente desses.
0: É, mas será que ela pegou do destroço aí?
2: Aí o negócio de dejeto.
0: Ou será que ela encheu um balde?
2: Porque enche um balde.
0: Não, ela encheu na força da natureza.
2: Eu acho que ela pegou do próprio trailer, desse compartimento que fica lá, e obviamente, né?
1: Férias por... de dias.
2: Ai, que nojo!
3: Que nojeira!
0: Sentou no balde e...
1: Isso aí, viu? Querem ficar roubando o marido das outras?
0: Ó, sentou no balde, ó. Encheu o baldinho.
1: É?
0: É.
1: Isso aí.
0: Tu achou válido?
1: Achei válido, claro que eu acho que tinha.
0: Mas era uma suspeita de traição.
1: Não, não era confirmado. Então,
0: suspeitava.
1: Então, não. Se fosse confirmado, tudo bem. Mas eu também
0: Se
1: acho
0: fosse
1: que o
0: confirmado, tudo
1: o marido
0: bem.
1: Também merecia uma fezes na cara. Os dois merecem. Eu sou a favor.
0: Eu sou a favor, diz ela. Tu faria isso?
1: Hora da raiva.
0: Qual é o maior barraco que tu já fez?
1: Acho que eu nunca fiz barraco.
0: Nunca fez? Uh-uh. Ah, então tu não faria isso.
1: Não sei, nunca me vi nessa situação.
3: Pá, maior barraco que eu já fiz foi tomar um soco na cara.
0: Por nada?
3: As natas.
0: Um soco às
2: nunca
0: natas.
2: Nunca é por nada.
3: Dessa vez foi.
1: Jamais ia agredir alguém fisicamente, assim.
0: E tu, Josi, já fez barraco?
4: Ah, já fiz.
0: Mas não jogou cocô em ninguém.
4: Não, não. É também não. Não,
0: esse troço
4: não,
0: tipo bugio, jogar cocô nos outros, assim.
4: Não, isso já é uma chinelagem e tem que ser presa mesmo.
0: Isso bugio. É uma merda, né?
4: É, uma M.
3: Literalmente.
4: Literalmente.
0: Ah, literalmente.
4: Mas já, gritar, enfim. A gente, né? Quem nunca teve uma briguinha de casal, mas. Nesse ponto, assim, não.
0: Já teve, Lucas?
3: Posso lá, eu vivenciei e participei, né?
0: Já deu piti alguma vez?
3: Eu não, mas vou começar o X9, né? Um amigo meu.
0: É terminou... sempre um amigo meu.
3: Não, mas é mesmo, é um amigão meu. Ele namorava uma outra amiga minha. Eu conheci ele através da amiga, eles se separaram, ele começou a andar comigo. Eu era solteiro na época. E aí a gente tava num churrasco próximo à casa da ex dele, e daí ele tomou uns goró a mais, ele queria defecar na calçada dela, putz, na entrada do portão. E eu tentando convencer, meu, não faz isso, cara.
0: Pra que isso?
3: Pra que isso, meu? Não precisa disso, meu. Não precisa. E foi. Aí ele pegou o carro e foi na frente da casa da ex. Ele desceu do carro, eu peguei, pulei pra direção e acelerei o carro dele, veio correndo atrás do carro. Ele não fez, não concluiu, né? Não conseguiu, eu não deixei. Aí eu fiz ele caminhar, acho que umas duas quadras. Ele ia entrar no carro, acelerava. Ele ia entrar
0: veio
3: no
0: com
3: carro,
0: rabicó pendurado.
3: Veio correndo com rabicó pendurado.
4: Qual é o amigo?
3: Ah, não vou falar o nome.
4: Ah, é X9.
0: É X9, né?
3: Dá, é o João.
0: É, eu tenho um amigo também que foi detido por causa disso.
3: Sério?
0: Vou entrar no X9 também, depois passo pro Dataís. Tinha o dado beer na beira do rio Mampituba, em Torres. Era o dado litoral, né?
3: Uhum.
0: E era do ladinho da ponte do Mampituba ali, da ponte Pencil ali, a que tá, atravessa a pé, não a dos carros. E aí dois amigos subiram na ponte e um deles fez as necessidades em cima da ponte. E dali eles mergulharam da ponte no rio. Quando eles saíram do rio, pelados os dois, estavam dois brigadianos esperando.
3: Ah,
0: prontinho.
3: Toma.
0: Levaram os dois peladinho e mandaram limpar ainda em cima da ponte. Um abraço pro Digão.
3: Toma.
0: E pro Gu.
3: Boa.
0: Os dois. Gu e o Digão. O que fez, peladão. Acho que foi o Digão.
1: Foram peladão de viatura.
0: Não, não chegaram a ser presos, mas os policiais levaram ele até a ponte e fizeram limpar.
4: Pelado.
3: Tomaram
4: pelados.
3: Os aplausos.
0: É, e a galera tudo olhando o dado beer ali.
1: Meu Deus. Bah,
0: que não faz um goró, isso, né? Que não faz um goró. Né? E aí, Thaís, manda o teu X9.
1: Vamos lá, então. É uma amiga minha que ela namorava um cara há uns 4 anos, tá? E ele trabalhava, tinha um trabalho dele, dentista, e ele trabalhava na noite também. Ele tocava em festas. E aí, nos finais de semana, minha amiga não podia fazer nada. Eu falava, vamos fazer um negocinho, vamos, né, um rolezinho da turma, um churrasquinho. Volta cedo. Não, não, não, não sai, não sai, não sai. E eu falei, e o namorado na noite voltando...
0: Tem coisa
1: voltando
0: aí.
1: Pra casa às 4 da manhã. Eu, tem coisa aí. Eu, tem coisa aí, fulana. Ela, não, ele jamais faria isso. A pessoa super cega. Aí uma vez eu tava intrigada, fui até o local dele... com o pessoal, só pra vigiar o cara, mas ele não fez nada de errado nesse dia, tá? Enfim, resumo da ópera. Ela descobriu depois um monte de traição. Não foi uma, nem duas, foi tipo várias durante todos esses anos. E aí a guria ficou completamente traumatizada e aí até hoje ela pensa, bah, queria tanto me vingar dele. E agora ela tá com uma ideia assim, olha, bem legal. Mas eu não sei, não vou participar, né?
3: Qual é a ideia?
1: A ideia é essa, mas eu falei, não conte comigo, né? Mas a ideia é pichar o chão de frente do prédio dele. Botar assim, olha, fulano do 402 tem fina, entendeu?
0: Ah, essas sim. Coisas. Depreciar o
1: bem,
0: instrumento...
1: Bem grande, daí ele vai na janela. Bem coisa de filme, assim.
0: Sexual
1: mas,
0: dele.
1: Mas é só uma ideia que não vai ocorrer,
3: não, mas
1: obviamente.
3: Melhor do que pichar, né? Que pode fazer uma faixa.
1: É, exato.
3: Faz uma faixa.
1: Isso.
4: Uma faixa amarela.
0: É, pichação, ela pode
3: uma
0: ser presa.
3: Amarela. Bordada,
1: eu dei outra ideia, melhor fazer uns bilhetinhos e botar nos correios ali do prédio.
3: Também.
1: Aí,
0: boa.
1: Vai gerar um burburinho.
0: Boa.
1: Não sei, vamos.
3: Só agora tem que esperar um ano, né?
1: Pra não ficar muito na cara.
3: Sim, porque tu falou na rádio.
1: Ah, é, gente.
0: Eu acho que tem que espalhar na internet. A internet, ela pulveriza mais.
3: A internet é boa, né?
0: A internet, ela pulveriza.
1: E sabe como mas que eu tô sabendo disso?
3: Patrocina.
1: Ela recebeu uma mensagem do marido da mulher com que ele tava se relacionando.
0: Bah, ainda tava pegando mulher casada ainda.
1: Do amigo.
0: Do amigo.
1: Do amigo.
0: Mas, meu Deus do céu, só piora a história.
1: Muito.
0: Que loucura.
4: Ou seja, mas depois de tudo isso, de se vingar, o que tu ganha em troca? Tu vai continuar sendo... Foi traído. Terminou, já mostrou que a pessoa não tem caráter.
0: Tu vai jogar o sofá fora ou tu vai trocar a pessoa que te traiu, né?
4: Pior é tudo isso e ainda voltar.
1: Terminou, não voltou.
0: E jogou o sofá fora também.
1: Jogou o sofá fora, claro.
0: Tá bom, não, se ela terminou, tá certo. Agora ela quer vingança.
4: Revanche.
0: Mande seu X95191431874. Cientistas criam roupa íntima inteligente para contar quantos gases uma pessoa solta por dia. Hoje tá meio temático o programa, né?
4: Pois é, só tá em número 2.
0: Tá meio temático. Quanto será? Eu tô curioso. Ah!
4: Que é
0: o alívio.
4: É o final. Ó. Ela voltou. Ó. Venha, véia, venha.
3: Isso é uma pergunta legal pra IA, né? Quantos gases em média um brasileiro solta por dia?
0: Gente, bom, nós vamos saber agora aqui, ó, se tem já essa contagem. Cientistas da Universidade de Maryland, nos Estados Unidos, desenvolveram um protótipo de roupa íntima inteligente capaz de medir quantas vezes uma pessoa elimina gases intestinais ao longo do dia. O dispositivo, apelidado de Smart Underwear, utiliza um sensor de hidrogênio acoplado à roupa íntima. O gás é produzido por bactérias do nosso intestino durante a digestão. Já aprendeu isso na faculdade, Thaís?
1: Não.
0: Especialmente na fermentação de fibras e pode ser detectado pelo equipamento. A tecnologia permite um monitoramento contínuo, inclusive durante o sono. E os resultados surpreenderam. Adultos saudáveis, soltariam em média 32 gases por dia. 32 bufas.
1: Ok, achei normal.
0: Achei pouco.
3: Tá diferente daí, ó.
0: É. Aproximadamente o dobro do que indicavam as estimativas anteriores, tu vê? Eles achavam que era metade, que 15, 16 por dia, são 32 em média, baseadas em relatos das próprias pessoas. Ah, tem gente que escondeu dados aqui, não pode ser. Apesar do lado curioso da pesquisa, a ideia tem uma finalidade médica, ó. Não é simplesmente para se divertir.
1: Tá.
0: Os pesquisadores esperam utilizar o sistema para estudar o microbioma intestinal e investigar possíveis relações entre a frequência dos gases, a alimentação e problemas com intolerâncias alimentares. É uma pesquisa científica, não é uma cueca, uma calcinha para diversão.
1: Entendi.
0: Por enquanto, a cueca ou calcinha inteligente é apenas um protótipo voltado para as pesquisas científicas, ou seja, não é preciso se preocupar com um aplicativo avisando quantos puns você deu durante o seu expediente.
1: Ah, meu Deus.
0: Eu queria espalhar aquelas câmeras sensor aqui pela
1: legal,
0: rádio,
1: né?
0: TV, aquilo, e depois olhar nos vídeos
1: pra
0: ali.
1: Quem é que solta uns
0: Quem é que solta disfarçadamente?
1: Todo mundo, né, gente?
0: É todo mundo.
1: É óbvio. Quem nunca?
0: Botar, sai aquele que aparece o...
1: Tipo, fica vermelho.
0: É, tipo o raio. É o infravermelho.
1: Infravermelho.
0: O infravermelho. Espalhar por toda a rádio e TV aqui. E depois passar revisando o dia a dia, assim, como é que foi o dia.
1: E botar ele no telão ali na sala de reunião.
0: Bah!
1: Chamar todo mundo.
0: No telão de LED do Lorenzo ali. E aí, o que que a Yati respondeu, Lucas?
3: Se você está falando de gases intestinais, flatulência, uma pessoa normalmente elimina algo em torno de 10 a 20 vezes por dia.
0: Era
3: embora
0: o que se
3: exista
0: falava
3: baixa
0: antes.
3: Variação.
0: É. Era o que se falava antes, a pesquisa já mostrou que é o dobro.
1: Eu não chego a 10, me desculpa, pesquisa.
0: Mas é muito mais.
1: É muito menos.
0: Sério?
1: Eu já
0: estou
1: mais trancada ali.
4: Enfim. Mas tem gente que é muito mais, eu acho.
1: É.
0: É.
1: Tipo meu pai.
0: É que depende muito da alimentação, né? Como Sim. diz a própria matéria aqui.
4: X9. E diz que é extremamente saudável, né? Quanto mais a pessoa é... O metabolismo é acelerado, mais ela evacua e mais ela solta gases. Porque tu tá fazendo todo
0: é como
4: a...
0: diz o
4: trabalho.
0: É como diz o Shrek, né? Melhor pra fora do que pra dentro.
4: Sim.
1: Sem contar que tu fica inchada com a barriga dolorida, então...
3: Ó, resumindo o que a Iá tá me dizendo... aproximadamente um peido a cada 1 hora e 36 minutos.
0: O Lucas tá o cara dos números hoje.
4: Hoje é do Zé Matemática.
1: Ele acordou,
4: Lucas Matemática.
1: Baixou matemática.
3: Vai, eu acordei fazendo conta. É, não vai dar.
0: Vamos com o WhatsApp, 51914318 74.
4: Bora, bora. Vamos lá. Bom dia, Rádio Mix. Olha, ele mandou uma foto pra gente com uma tapioca aqui, ó. Bom dia, Rádio Mix. E essa bancada maravilhosa. Bora para mais um... Bora para mais um dia. Bruno de Portão. Sobre abrir as correspondências, quando eu peguei minha primeira CNH definitiva, ela vinha num envelope e vinha aberta. E eu, na felicidade, sem saber, rasguei o envelope.
0: Verdade.
4: E rasguei a CNH.
0: Tu abria ela CNH e virava junto. Ao contrário. Daí tinha documento dos dois lados ali. E aí tu rasga achando que tem um documento ali dentro. Medo.
4: Lembrando que a fiscalização na Bento com a Remião, quem segue pela Bento, a velocidade máxima é de 60. E quem vai para a Remião tem que fazer a curva a 40. A EPTC não sinalizou antes, vários tomaram multa e levou uns 2 meses para sinalizarem de forma correta para que os motoristas possam ter tempo e reação apropriada.
0: Ah,
4: ou seja,
0: é.
4: Para ir a 60 e nessa curva já é a 40.
0: Pois é.
4: Dia de X9, boa reclamação. Temos aqui... Eu falei o nome dele, deixa eu ver. Não falei o nome dele, deixa eu falar o nome dele. Cadê aqui? É o Bruno, Bruno. O Bruno mandou essa pra gente. Bom dia, Rádio Mix, linda. E uma boa quarta-feira pra vocês. Beijos do Marcelo, bairro Restinga.
0: Valeu,
4: bom dia,
0: Marcelo.
1: Beijo, Marcelo.
4: Temos aqui também. Bom dia, pessoal da Mix. Quartou, meio da semana já foi. Gostaria de desejar um ótimo dia para todos vocês. Cadê o Pedrinho, que não está falando? Um grande abraço do Marcelo, motorista de ônibus.
0: Ah, o Pedrinho aproveitou...
4: Tá viajando. Um
0: passeio com o tio Júlio, foi conhecer Torres.
4: Tá viajando com o tio
0: Pedrinho
4: Júlio.
0: Conhece Búzios, conhece tudo, mas não conhecia Torres.
4: Temos áudios.
0: Vamos ouvir um áudio aqui.
5: Bom dia, pessoal da Mix. Olha só, sobre esse detector de avanço de sinal, assim, eu acho que tem alguma coisa muito errada nisso, porque essas sinaleiras que tem hoje em dia não favorece o motorista, porque você não sabe exatamente quando ela vai parar. E se o trânsito para, você está bem no local onde vai ser medido ali, né? Se você avançou o sinal ou não, o que você fala? Está no amarelo, você avança... Para, não tem nexo. Acho que teria que ser aquelas sinaleiras com aqueles traços decrescentes, né? Para poder você analisar se você pode ir um pouquinho mais ou não. Feito, abraço a vocês aí.
0: Boa, Aires, eu concordo muito contigo. A sinaleira que tem as luzinhas decrescentes, tem na saída de Cachoeirinha para Freeway aqui, tem. Que ela vai descendo as luzinhas, né? A vermelha até chegar no verde ali, tu controla. E depois, com o tempo, ela vai subindo, ao contrário. E aí tu sabe se tu... Bah, vou conseguir passar, não vou...
3: Sim, a do vermelho é a conta-gota, né? A do verde...
0: A do verde é... Vamos mais uma aqui.
6: Bom dia, pessoal da Mix.
4: Bom
6: tudo bom?
4: Bom dia.
6: Tô vendo a notícia aí da EPTC, né? Engraçado que tem um tampo de bueiro que tá ali uns 5, quase 10 centímetros para baixo do asfalto, né? Que
0: e não são poucos.
6: Se um motoqueiro passar e dar um acidente, a EPTC não reclama, né? Não vai atrás, não procura saber. Na Ipiranga, ali na perto da PUC, tem uma lombada contrária ali, tu vem andando, parece que é um buraco, tu vai cair assim, sabe? Imagina de moto, que daria 60 por hora.
4: Deus,
6: né? Agora querem reduzir para 40 por hora em certos lugares, não tem necessidade, não tem estudo para isso. 40 por hora, vamos fazer assim, ó. Vamos começar a emplacar as bicicletas, porque tem bicicleta que anda bem mais que isso, né? Ou emplacar as bicicletas, mandar tirar carteira para o pessoal de bicicleta, porque só que tá faltando, né? Só que falta. 40 por hora, uma bicicleta anda isso, a mais até.
0: Eu vou caminhando,
6: começar a montar as bicicletas
0: isso.
6: Também, então. Vamos multar todo mundo?
3: Sol,
6: pô, uma palhaçada, só querem atrasar o trânsito. Eles não estão preocupados com segurança, com nada. Eles querem multar, arrecadar dinheiro. Isso que eles querem. Né, PTC?
4: É.
6: Né?
0: A chamada fábrica da multa.
6: Buraco na via aí que derruba o motoqueiro, que pode causar um acidente, vocês não estão preocupados, né? É, brabo, tudo pra arrecadar dinheiro.
0: Esse é o Márcio, antes foi o Jorge Aires, que falou no outro áudio, agora vamos pro terceiro aqui.
7: Bom dia, Mix, tudo
4: bom
7: bem?
4: Bom dia.
7: Ah, só história boa hoje, então, barbaridade. Não, mas aí, só desejar uma ótima quarta-feira aí a vocês, a todos os ouvintes, a minha família. E bora lá, né? Chega sexta-feira. Tá demorado pra chegar essa sexta-feira, né?
0: Ah, tá
7: o lado
0: chegando.
7: Bom que é só depois de amanhã. Ô, oh, maravilha.
0: E daí já acaba rapidinho.
7: Forte
0: e volta
7: abraço aí, uma ótima quarta-feira. É, Leandro Melo, de São Leopoldo. Feito, um abraço. É aquele falando do foguete.
1: Não,
7: o foguete tá, às vezes tá bom, acústico, às vezes não tá. Ah, tá bom.
0: Hoje tá ótimo o som. Valeu, Leandro. Obrigado.
4: Bom dia, Leandro.
0: Nós vamos pra um rápido intervalo e na sequência a gente volta, porque tem o Pedrinho perguntando pra Iá. 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Todo mundo na Ubra.
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0: Amém. Já voltamos.
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0: Salve, salve, estamos de volta, muito bom dia, 6:42, esse é o Jornal da Mix, checando os fatos aqui no intervalo. Quarta-feira, 16 de setembro de 2026, um abraço para o nosso superintendente Christian, da tecnologia aqui da Ubra, Christian Salvati, superintendente de tecnologia da Ubra, um abração, Christian. 9 graus de temperatura, o WhatsApp é o 51914318 74. Hoje o programa tá temático, problemas intestinais, monitoramento de peidos, entre outras coisas. Mas também tem coisas interessantes, né? Como a questão do trânsito, que muita gente está se queixando, das velocidades impostas pela IPTC e também da fábrica de multas, né? Que incomoda muita gente. 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Estamos ao vivo no YouTube,
1: estamos,
0: né?
1: Estamos ao vivo no YouTube.
0: Então, beijo pra vocês aí, ó. Se inscreve no canal, dá joinha, todo aquele esquema todo, né,
1: todo
0: do YouTube.
1: Xalala.
0: Mix FM Poa no YouTube, pra quem quer ver esses rostinhos acordando de manhã cedo, essa coisa horrorosa. A previsão hoje é de frio, 9 graus, vamos até 20 durante a tarde, menos do que ontem, né, mas sem possibilidade de chuva. Fatos históricos. Em 1908, no dia 16 de setembro, foi fundada a General Motors por William Durant. E dura
1: General
0: até hoje,
1: Motors,
0: né?
1: GM.
0: 1909, o inventor brasileiro Alberto Santos Dumont bate o recorde de decolagem mais curta com sua Demoiselle. É, sua aeronave chamada Demoiselle. 2015, lançado para o público geral, o iOS 9, a nona versão do sistema operacional móvel iOS projetado pela Apple. Nós estamos entrando na 26, né, esse ano. Ou 27, alguma coisa.
1: 26,
0: né,
1: eu acho.
2: 27?
0: É 27?
2: 27.
0: Meu Deus.
2: Eu nunca atualizo.
0: Em 2015 foi lançada a nova. Eu atualizo toda hora o sistema. E chegou o momento, ele mandou.
3: Da Pedrinho, diguidom.
0: Ô, Pedrinho, e aí, qual é a tua pergunta pra Iá? Vamos lá, Pedrinho.
4: Bom dia, quarta-feira, dia 16 de setembro. Iá, por que a gente guarda coisa num lugar diferente pra não se esquecer e depois esquece justamente porque guardou num lugar diferente? Querido amigo Pedrinho, o cérebro lembra das coisas muito pela rotina do lugar em que elas costumam estar. Quando a gente muda o objeto de lugar, a gente quebra essa associação. Aí nasce o famoso lugar tão seguro que fica seguro até do dono.
5: E a tua resposta, Pedrinho, qual é?
4: Ah, eu faço isso direto, troco tudo de lugar e não acho nada quando eu preciso. Tô sempre nessa situação aí, troco as coisas e não acho. E vocês, qual é?
2: No meio de uma nevasca,
0: cara,
2: Pedrinho.
0: Não, o Pedrinho tá com a janela da limusine aberta. Não,
1: Em Torres.
2: Eu fiquei imaginando, imagina ele gravando esse áudio e aí passa uma pessoa do lado e pensa, meu Deus, mas que pessoa
4: retardada.
2: O que esse imbecil tá fazendo?
0: Ele tá dentro da limusine, ah, tá, com a janela aberta, o motorista dele anda rápido demais, aí tá em Torres, né? O motorista
1: eu
0: dele
1: acho, é o Júlio, no caso. Eu acho que o Pedrinho tava no teto solar da limusine.
0: Eu gravando acho também.
1: Áudio. Gravando áudio.
0: É, abraço pro Júlio, abraço pro Pedrinho, que estão em missão na Ubra Torres lá. Mas eu concordo ali com a IA, cara, quer dizer, com o Pedrinho, no caso, né, cara? Eu odeio quando troco minhas coisas de lugar, eu odeio, tenho pavor disso.
1: Eu também, bah. Cara...
0: Não interessa se é um chaveiro, um clips, uma caneta.
1: Não, não interessa o que for, tu deixou ali pra ali ficar.
0: É, mesmo, né? Que fique um ano ali.
1: Mesmo que fique um ano ali.
6: X9, não mexam nas minhas coisas sem pedir.
1: Exatamente.
0: Ah, isso foi um tom de ameaça. Um tom de ameaça.
6: Ameaça. Não, não ameaço.
1: Não mexam nas minhas gavetas.
6: Não mexam nas minhas coisas sem pedir.
0: Não revirem as minhas gavetas.
1: Não revirem as minhas gavetas.
6: Não gosto de gavetas.
1: Não?
6: Não.
1: Ah, eu gosto.
0: Ah, eu gosto também.
1: Pra gosto de guardar tudo na, tudo na gaveta.
6: Eu gosto das roupas por cor, arrumada, pendurado, que é de cabide. Não gosto de gaveta.
0: Isso é toque.
6: Não organização.
2: Torno obsessivo.
0: Compulsivo.
6: Não, daí é o Roberto Carlos, que tem que entrar por um lugar e sair pelo mesmo. Pelo
0: não, não, ele já mudou grau. Isso, mas ele só dobrava pra direita, né? Ele não dobrava nunca pra esquerda.
2: Assim?
0: Sim, o carro dele tinha que dar voltas na quadra, porque ele só andava pra ruas que dobrasse à direita.
2: Mas isso era o quê? Uma conspiração ou toque mesmo?
1: Toque.
0: Toque. Tinha que fazer um trajeto.
6: E se ele entrava, se ele entrasse aqui pela ele tinha que entrar e sair pelo mesmo lugar que ele entrou. Mesmo caminho, mesmo trajeto.
2: Tá, e quando tu tá numa padaria, por exemplo, que tu entra por um lugar e tem que sair pelo outro.
6: Ele já não sairia.
0: Tipo aquelas de beira de estrada.
2: Uh-huh, é. Que tu pega um negocinho depois
6: e a saída é do outro lado, né?
2: É.
1: Se tu acha
0: que
1: mesmo
0: é um negocinho bem discreto, né? Uma tábua desse tamanho, com número.
1: Na cabeça na cabeça da Thaís, o Roberto Carlos vai dar...
0: Peraí, à vontade.
2: Quis falar de mim, se engasgou.
1: Na cabeça da Thaís, o Roberto Carlos vai na padaria comprar pão, né? Imagina o Roberto Carlos.
0: Qual o problema, cara?
1: São tantas emoções.
6: Tu acha que ele não é uma pessoa normal, que ele vai numa padaria?
2: Como a gente.
6: Tu acha que ele não vai numa padaria?
1: Claro que não.
0: Acho que ele nem come pão.
1: Acho que ele nem come pão.
0: Imagina o cara larga do nada. Acho que ele nem come pão.
2: Acho que ele nem come.
6: Ele não come glúten.
1: É o Roberto Carlos.
6: Será
1: não
6: que
1: come
6: ele vai
1: glúten
6: no cinema?
1: Claro que não.
6: Claro
1: não.
6: Que sim.
1: Roberto Carlos no cinema.
6: Por que não?
1: Seria eu acho
2: mídia,
1: que não.
2: Alguém reconheceria e ia postar nas
0: Roberto
2: redes.
0: Roberto Carlos entrando no cinema.
1: Cara, imagina que aleatório. É.
0: Sacanagem.
6: Pegou. Não entendi. Eu não entendi.
1: Não entendi. Não entendi. Deixa pro
2: intervalo. Ah, tem câmera agora.
6: Ah, verdade. Quem entendeu? Nos conte aqui, se você entendeu, você está assistindo. No...
0: Correndo.
1: Cara, o Vitor Sarro já. O Vitor Sarro que tem uma história engraçada, né? Diz que tava num show lá, um ensaio do Roberto Carlos, e ele, aí ele falou que o Roberto Carlos se virou e uma perna ficou. Aí ele começou, falou pro produtor, meu, olha ali, não tá certo isso aí.
2: Como é que foi?
1: Diz que o produtor falou, bah, o Guinho tem que chutar aquela perna lá.
0: Eu vou dar só um spoiler aqui.
2: Como é que ele perdeu a perna? Acidente?
0: Não sei, cara. Não sei.
2: Vou pesquisar.
6: Acho que foi um acidente.
2: De trem, não foi?
0: Peraí que eu me perdi no roteiro aqui.
6: Quem é fã de Roberto Carlos pode nos dizer?
0: E a pena na cabeça, é verdade? Acho que é, né?
6: A pena teve uma época que ele tinha uma pena.
2: Eu acertei.
1: O meu tu acertou, cara.
2: Com 6 anos ele sofreu um acidente de trem.
6: Viu?
0: Era um ferrorama.
1: Não, ele foi atropelado por um trem em Cachoeira de Itapemirim, no Espírito Santo.
6: A cidade dele?
1: Em 1947, cara.
0: Que loucura.
1: Que Tadinho, loucura.
2: Ele se assustou.
0: Ah, imagina, ai. Não. Vem um trem, passa por cima de ti, você não vai te assustar.
6: Uma criança,
2: 6
6: imagina.
2: 6 anos,
1: meu,
0: tadinho,
1: olha
0: ele
1: só.
0: Se assustou.
6: Se tivesse um trem pra te atropelar, Thaís, tu ia ficar assustada?
2: Eu ia.
6: Óbvio.
1: Olha só,
2: não,
1: o acidente...
2: Não, mas é que ele se assustou com outra coisa. E aí ele... perdeu, extraiu e caiu, entendeu?
0: Não, eu só vou dar um spoiler, que tem uma notícia que é os principais recordes já registrados pelo Guinness nesse ano de 2026. Tem um brasileiro que, chamado Renato Baima Gaia, que entrou pro Guinness por conseguir girar o próprio pé em 210 graus.
6: Meu Deus! Loucura. É o exorcista.
0: É porque falou da perna do Roberto Carlos no show.
1: Mas, cara, eu tenho um amigo aqui em Canoas, o Anderson Papa, ele vira os dois pés pra trás, assim, em 180
0: Curupira.
1: Graus.
0: Tipo Curupira.
2: Eu consigo fazer, eu acho.
0: Pra
2: não,
0: trás?
2: Não, pra dentro.
0: Ah, pra dentro.
1: Não, ele vira pra trás por fora, assim, sabe?
2: Sim.
1: Tipo, vai girando...
2: Só o pé.
1: Só o... Não, o pé...
6: Será que já quebrou?
1: Não, ele só é estrangulango mesmo.
0: Não, tu tem o... Daqui a pouco a articulação mais livre, né?
1: Ele só é um estrangulango mesmo.
0: Vamos com os WhatsApp antes de nós irmos pro intervalo e pro horário político.
6: Vamos. Ah. Bom dia, Rádio Mix. Quarto, excelente dia pra vocês. Que os raios do sol ilumine cada um com muita saúde. Daí mandou uma fotinha aqui com o sol nascendo.
0: É bom o solzinho.
6: Um forte abraço do Leandro Melo de São Leopoldo.

0: rodoviária ali multando. Aí tu vai cobrar deles e eles não querem saber de responder. Uma vez um azulzinho me disse assim, ó, que ele não gostava de ficar na rodoviária porque ali é um lugar onde eles não sabem, eles multam sem poder multar, porque é um lugar de embarque e desembarque, e eles pegam e multam mesmo assim os motoristas de aplicativo. Mas os motoristas de táxi fazem o que querem ali. Valeu, obrigado. Bom dia pra todos aí.
1: Valeu, obrigado. Desabafa aí, Rodrigo. Viu como a IPTC incomoda, né, a nossa audiência. Então, incomoda. O X9 virou X9 com Reclame Aqui.
2: Reclame Aqui.
1: Misturou tudo, né? Agora 6 horas 54 minutos. Lembrando que a gente tá com 9 graus de temperatura. Tá mais frio que ontem, né?
2: Muito frio. E não vai esquentar muito, né? Mas no solzinho, enquanto estivermos com solzinho, vai estar
1: solzinho,
2: um pouquinho melhor.
1: Chimarrão e bergamota pra quem gosta, né? Aí já dá um upzinho no dia.
3: Uma berga dos
1: meninos. Olha, hoje tá bonito ali, hein? O laguinho paradinho. O laguinho aqui da fazendinha da Ubra. Daqui a pouco os bichinhos começam a sair da baia. Ou eles estão ficando ali, Lucas, sabe? Acho que estão ficando direto, né?
3: Eu acho que estão... Depende. Depende do dia.
1: Quando tá chovendo muito, eles são recolhidos, né?
3: Quando tá chovendo, é. Senão eles ficam in natura.
1: In natura, né? Estão ali passeando no campo. E aí, se você vem visitar a Ubra, então passe na nossa fazendinha e conheça nossos animaizinhos, várias vaquinhas, patinhos.
4: Conheça as minhas amigas.
1: Tartarugas. Ovelhinhas, tartarugas. Ontem as tartarugas estavam tudo na beira do laguinho, saíram tudo. As tartaruguinhas de Chernobyl.
3: Tu lembra da foto? Você foi a tartaruguinha.
1: Você foi a tartaruguinha. Tartaruguinha de Chernobyl. Tinha umas 15 na grama ali ontem, cara.
2: Tu não devia ter feito aquela foto.
3: Eu mandei aquela foto pra uma colega nossa e falei, ah, eu já pedi pra olharem nas câmeras quem foi que fez, porque atropelaram ela em cima da faixa de segurança. Daí a nossa colega, ai, sério? E já descobriram quem é? Não, juro que eu vou pedir pra olhar nas
1: câmeras. Como diria o meu amigo Pedro Manioto, o Alcemar virou cinzeiro. Nós vamos para um rápido intervalo, daqui a pouco horário eleitoral obrigatório e depois nós voltamos. Volte com a gente, 107.1 FM, a rádio da Ubra. Todo mundo na Ubra, Ubra em todo mundo. Amém.
3: É os guria.
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7: Fala, meus queridos, muito bom dia. Quartou demais e já se liga se vai acessar a capital pela Zona Leste, porque a movimentação já começa a se acentuar na 040 e também na Bento Gonçalves, entre a UPA de Viamão e a Antônio de Carvalho. Então já sabe, tem que ter uma certa redução na velocidade por ali. Estrada Caminho do Meio é a alternativa, flui melhor nesse momento, mas se liga na transição com a Protásio Alves. Entre a Avenida Terra Nova e Moema já tem um fluxo mais intenso, o que pede uma maior atenção também. 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Logo, logo, tá de volta.
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0: Salve, salve! Estamos de volta. Muito bom dia, Jornal da Mix, na manhã desta quarta-feira, dia 16 de setembro. Vamos ver se a temperatura já subiu. 11 graus, subiu 2 graus.
1: Estou, pra a gente continua 10.
0: Não, mas 10, lá embaixo já tá bom, graus. A gente deu uma passeada ali agora. 2 graus a mais já, saímos de 9 para 11. Diminuiu um pouco o vento. 7 horas 28 minutos, 29 minutos. Sejam todos muito bem-vindos. 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Nascimentos de hoje. Lupicínio Rodrigues, cantor e compositor brasileiro, nascido em 1914, falecido em 1974. Para quem não sabe, é o autor do hino do Grêmio.
1: Até a pé nós iremos.
0: Lupicínio Rodrigues, ele mesmo. Gaúcho, né? De Porto Alegre. 1925, outro craque da música, mas daí da música americana, B.B. King, clássico do blues.
1: Maravilhoso.
0: Falecido em 2015. 1956, um gênio do ilusionismo, David Copperfield.
1: Quem gosta de mágica.
0: Estadunidense. E duas atrizes. Em 64, Andréa Beltrão, engraçadíssima, né? Atora de comédia e drama também, mas de comédia muito boa.
1: Quem lembra de Andréa Beltrão em Armação Ilimitada?
0: Em 1978, a Carolina Dieckmann, outra queridona.
1: Linda.
0: Então são os aniversariantes do dia. A gente vai agora com... É o trânsito. O trânsito que é trazido aqui pela Josiane Oliveira. Josi, como é que tá a situação na manhã desta quarta? O que o pessoal vai encarar nas ruas de Porto Alegre, região metropolitana?
2: Bom dia, Ramiro. Bom dia pro pessoal que tá saindo. 7 horas 33 minutos. Porto Alegre, região metropolitana, já está com trânsito bem intenso. Então, redobrar a atenção, né? Nós vamos aqui nas principais corredores de entrada, BR-116 Canoas, sentido Porto Alegre. O fluxo já tá bem intenso. Na 290 Freeway, atenção a chegada a Porto Alegre, aos acessos da Ponte do Guaíba, Avenida Cis Brasil, o fluxo bem carregado também no sentido centro, Avenida Baltazar de Oliveira, Avenida Sertório, Farrapos, Ipiranga, Avenida Bento Gonçalves, Protásio Alves, Carlos Gomes, tudo estão com o trânsito extremamente intenso. Então, né, a gente pede aqui, não temos nenhuma ocorrência de acidente, graças a Deus. Não temos também, por enquanto, neste momento, sinaleira piscando, mas se tiver, os nossos ouvintes nos mandam aqui também. E redobrar a atenção, né, voltamos então a falar, a gente falou no comecinho do programa, mas vale ressaltar, radar a IPTC, então, tá desde o dia 14 e vai até o dia 20 de setembro em 18 pontos de fiscalização. E a gente até trouxe alguns aqui, amanhã eu vou trazer de novo os nomes, né, pra não ficar saturado, mas pro pessoal, então, aí, cuidar, que tem o radar de velocidade, então, aí, de 40 km por hora, e em sentidos tem também de 60, então, redobrem a atenção, porque tá pegando muita gente de surpresa, justamente porque o trecho de ida é numa velocidade, o trecho de volta já é em outra velocidade, pro pessoal, então, ficar aí esperto, chegar sem ter nenhum problema no seu destino, né? Esse foi o nosso boletim da Rádio Mix. Quer falar, doutor Thiago?
3: Ah, eu queria falar, Josi. Essa é uma questão que me incomoda um pouco. Não a fiscalização, que eu acho que tem que ter, mas é, às vezes, verificar que esse fiscal da IPTC, ele fica escondido. Isso sempre me incomodou muito. às vezes notar essa pessoa escondida, principalmente em situações de pegadinha, ou seja,
1: sim,
3: em que tu tá num declive e que talvez a velocidade seja um pouco maior, tipo assim, o limite é 40 e tu tá a 50 por hora, e aí ser surpreendido depois em casa com uma multa, com pontos.
1: É desagradável,
3: sem,
1: né?
3: E sem nenhum fundamento, é, né? Então, essa pegadinha do fiscal de EPTC, do fiscal de trânsito, tá escondido, isso me incomoda profundamente.
1: É verdade, se eles estão falando pra gente que vai ter radar de fiscalização, não, deveriam estar normal aparecendo, né?
3: Exatamente.
1: Pro pessoal cuidar só da velocidade. Mas essa pegadinha, até um ouvinte nosso nos mandou mais cedo, de uma curva que tu tá vindo a 60, e aí para fazer essa curva já é a 40, ou seja, se ele para no final da curva, tu tá fazendo a curva, tu diminuiu, daqui a pouco até não tanto, e aí tu cai justamente num radar móvel, sendo que tu tá fazendo uma curva, né? Tem que ser bem sinalizado.
3: Ali na Coronel Marcos, então, tem um pardal completamente equivocado ali, na descida da Coronel Marcos, né? Então, a gente tem que ficar numa vigilância total, porque o limite daquele pardal, ele é 40 por hora. Então tu tá bem numa descida. Claro que tu não vai se fazer aquela curva a 80, mas a 50 normalmente as pessoas fazem.
1: Claro.
3: Então é uma ação indevida da EPTC, ao meu ver.
0: Muito bem, a gente segue aqui. Esse é o Dr. Thiago Duarte, nosso colunista aqui, professor de medicina da UBRA. Já estudaram com o Dr. Thiago ou ainda não?
4: Não, ainda não.
0: Pode puxar um pouquinho mais o microfone para perto de vocês. Deixa eu apresentar a turma que está com a gente aqui hoje. A gente está recebendo a turma da medicina da UBRA Canoas, o Gabriel Vargas, a Bárbara Garcia, a Lana Dal Lago, que estão com um trabalho premiado aí, né? Eles vêm se destacando na produção científica, importantes congressos da área da saúde. O grupo, esse grupo de alunos que está aqui conosco hoje, o Gabriel, a Bárbara e a Lana, teve o melhor trabalho científico no 7º CDU ANRIGS, com uma pesquisa sobre os impactos da distância no acesso à cirurgia oncológica pelo SUS. Do que trata o trabalho, como é que vocês chegaram ao resultado final dessa pesquisa, quais são as dificuldades que as pessoas têm para buscar um tratamento de oncologia no SUS. Bom dia, sejam muito bem-vindos.
1: Bem-vindos.
5: Bom dia. Então, o nosso trabalho foi...
0: Essa é a Bárbara.
5: Foi o seguinte, nós pegamos dados sobre relacionados à oncologia, sobre neoplasia maligna de cólon, e nós juntamos regional e no período de tempo de 2015 a 2025, de todos os casos, incidência, taxa de mortalidade, qual o custo hospitalar, e também o estadiamento do câncer, quando o paciente procurou o diagnóstico e o tratamento. A gente também viu a distância percorrida por cada região para um atendimento de saúde de baixa e alta complexidade, sendo em média que cada brasileiro tem tem que percorrer 72 quilômetros em média para atendimentos de baixa...
0: Baixa renda?
5: Baixa especialidade.
0: Baixa especialidade.
5: E 155 quilômetros para alta especialidade, então, uhum, que seriam os tratamentos oncológicos. Então a gente juntou esses dados e viu que algumas regiões têm maior distância a serem percorridas e também têm estadiamento muito maior. Então a gente relacionou esses dois dados. Claro, não dá para dizer que é por isso, porque são dados secundários. A gente teria que fazer uma pesquisa muito maior, o que a gente está procurando fazer aqui pela UBRA.
0: Isso. Eu tive a oportunidade de conversar com você semana passada, né, Gabriel? E essa pesquisa que tu diz do maior distanciamento, vocês fizeram a pesquisa em âmbito regional ou nacional?
5: Regional.
0: Regional.
5: A gente pegou dados de todo o Brasil e separou pelas regiões.
0: Uhum.
5: Daí, norte,
0: e
5: nordeste.
0: Quais são as que têm mais dificuldade?
5: A região norte e centro-oeste teve maior estadiamento, e a região nordeste e centro-oeste teve maiores distâncias a serem percorridas.
0: E quais são as mais acessíveis?
5: As mais acessíveis foi sudeste e sul.
0: Sudeste e ali São Paulo, Rio de Janeiro e
5: são
0: sul.
5: São os maiores centros.
0: Santa Catarina, Paraná e Rio Grande do Sul aqui, mais ou menos por aí. E vocês estão desenvolvendo agora e buscando incentivo, né? A Lana também está chegando agora com diversos trabalhos que já estão aprovados para congressos nacionais e internacionais. Isso é muito legal, né? Da gente trazer o que está sendo desenvolvido pelos alunos aqui dentro da UBRA, né?
4: Bom dia.
5: Bom dia. Isso, a gente está, na verdade, buscando continuar essa pesquisa da distância. Porém, a gente tem outros vários trabalhos que a gente está submetendo, que a gente faz.
0: Todos na área da Onco?
5: Não.
0: Tem outras áreas também.
5: A gente consegue auxílio de alguns professores para orientar, porém, a gente queria alguma coisa a mais. Então, a gente fez até uma proposta para a UBRA, que eu espero que a gente consiga entrar no consenso, a gente consiga levar isso para frente, porque é uma oportunidade, né? Muito importante para a gente, até para estimular os nossos outros colegas e quem está para vir. É muito importante, né? Fortalecer a ciência, a pesquisa científica na faculdade.
0: Com certeza. Gabriel, o que está achando dessa experiência aí de entrar na área científica, né? De fazer pesquisa para tentar, como disse a Bárbara, tentar encurtar essas distâncias, né? Porque tem um distanciamento muito grande do acesso a pessoas ao tratamento de oncologia. Uma pesquisa científica pode ajudar a melhorar isso, né?
6: Bom dia.
0: Bom dia, Gabriel.
6: Realmente, eu acho que entrar na área da pesquisa científica é muito importante para os acadêmicos, porque isso facilita o estudo dentro da faculdade. A gente consegue aprender muitas coisas pesquisando, lendo artigos e ganhando subsídios para poder escrever outros trabalhos. E também é muito importante, muito relevante para a população, a gente trazer esses trabalhos, trazer os problemas da população, para que isso possa ser ouvido, escutado por pessoas que estão acima de nós e, quem sabe, melhorado a atenção primária na saúde ou a atenção secundária. Porque esse trabalho, por exemplo, é uma questão da atenção primária à saúde. É algo que pode ser resolvido lá no acesso da população ao atendimento.
0: Lá no início. E eu estava conversando, interessante que eu conversei com vocês, né, fora do ar aqui, o dia que vocês estiveram no podcast com a Luana, e não especificamente os três pretendem seguir a área da Onco, né, mas escolheram esse assunto porque cada um tem um pré-objetivo, né, porque na medicina nunca dá para ser definitivo, tipo o doutor Tiago, que está aqui com a gente, professor da UBRA, ele é médico legista e obstetra, ele vai do nascimento à morte, né, como a gente brinca aqui. Então, o que levou vocês três a se juntarem para fazer uma pesquisa científica sobre a oncologia?
5: A oncologia é um interesse meu, então...
0: Tu convenceu os dois, então.
5: Eu achei o tema bacana, eles concordaram. Legal. E daí a gente foi fazendo uma pesquisa mais a fundo. Mas cada um tem uma área que gosta
0: e
5: mais.
0: E quais são as áreas preferenciais, assim?
5: Eu gosto de cirurgia e de anestesia.
0: Cirurgia geral?
5: Isso.
0: E tu, Gabriel?
6: Eu sou mais da cardiologia intervencionista.
0: Cardiologia. E tu, Bárbara?
5: Eu gosto da onco mesmo.
0: Da onco.
5: Eu gosto da onco clínica, também gosto da cirúrgica. Ainda pensando.
0: E aí, doutor Tiago Duarte, que é nosso colunista, professor, médico, participa uma vez por semana com a gente no jornal. Que tal esses nossos alunos, hein?
3: Maravilhoso. E esse trabalho é extremamente importante, né? Acesso à saúde é também distância, né? A gente teve uma comissão especial lá na Assembleia Legislativa sobre oncologia infantil. E o que a gente verificou lá? Que no estado do Rio Grande do Sul, 44% dos municípios, a principal causa de morte é câncer. Mas ela, em números absolutos, perde para AVC e infarto. Perde para doença cardiovascular e cerebrovascular. Então, aqui temos as duas principais causas de morte no estado. E lá a gente identificou o quê? De que muitas vezes os pacientes oncológicos infantis, eles abandonam o tratamento, porque nós temos 8 centros só de tratamento oncológico infantil. E isso é correto, até porque precisa de um grande número de casos para poder ser resolutivo e poder ter experiência no tratamento oncológico infantil. Mas por que eles abandonavam o tratamento? Porque eles, nestes locais onde se faz o tratamento, não tinha suporte. Por exemplo, 4 deles são em Porto Alegre e não tinha casas de acolhimento dessas famílias. Aí, como elas percorriam grandes distâncias, muitas vezes elas deixavam o tratamento, tinham que abandonar
0: o
3: tratamento.
0: No meio do caminho.
3: Porque não tinham condições de permanecer em Porto Alegre.
0: Isso está na pesquisa
3: então,
0: de vocês?
3: Isso é importantíssimo.
5: É uma questão que engloba, sim.
0: Uhum.
5: Mas a nossa questão foi mais esse distanciamento e como poderia melhorar, como poderia...
0: Tem uma média de quilometragem? Eu tô fazendo umas perguntas aleatórias, mas tem uma média de quilometragem desse distanciamento?
5: Tem, tem. A média brasileira é de 55 quilômetros para alta complexidade e 72 quilômetros para baixa complexidade, sendo que nessas regiões que eu falei antes, que era norte e centro-oeste, eles têm mais de 200 quilômetros de diferença.
1: Nossa. É muita coisa,
5: é
1: né?
5: É muita coisa.
0: É, pra quem tá com urgência, é muita coisa, né?
1: Não, e até pra quem tá passando pelo tratamento, né? Que tu fica 6 horas, 7 horas, às vezes, no próprio tratamento em si. Imagina só esse deslocamento, mais todo o tratamento pra poder fazer esse retorno. Chega, às vezes, a ser inviável, né?
3: Por isso que as pessoas acabam abandonando. Por isso que as famílias acabam...
6: Isso sem considerar, às vezes, que as pessoas que vão realizar o tratamento são pessoas que não têm tanto acesso, assim, a um transporte... um transporte próprio, dependem de carro da prefeitura, dependem que a passagem seja paga por algum primo, algum tio. Então, tudo isso também dificulta, né? Porque se para uma pessoa que tem acesso já é difícil percorrer essa distância, imagina para uma pessoa que não tem condições.
0: Eu trabalhei 2 anos na assessoria de imprensa do HU aqui na frente, né? Se ficar 15 minutos na frente do HU, tu vai ver o que chega de van do interior, né? Trazendo os pacientes que dependem desse serviço que tu tá falando. Porque aqui abrange 150 municípios do estado do Rio Grande do Sul, né? Então, tu vê van de tudo que é lugar chegando para trazer pacientes. Porque aqui é internação, né? Aqui não é o hospital de porta aberta. Sim.
1: Nós temos um trabalho muito bonito, feito pela Liga de Combate ao Câncer, que é, se eu não me engano, na Santa Casa, que acolhem esses pacientes, inclusive a família, porque às vezes precisam desse deslocamento e o paciente não vem sozinho, né? Inclusive para exames e já encaminham para cirurgia, porque também às vezes não tem como ficar esperando, né? Então eles já fazem todo esse encaminhamento. Liga de Combate ao Câncer, no Hospital Santa Casa. Muito, muito importante até para quem está nos escutando e precisa ou conhece alguém, né? Para estar dando esse encaminhamento.
3: E uma das conclusões dessa comissão especial que eu citei antes foi exatamente se ter um local de recepção dessas famílias, né? De se ter uma forma dessas famílias poderem permanecer com tranquilidade aqui, uma vez que muitas vezes elas não têm recurso financeiro, inclusive, para isso.
1: A grande maioria, né?
0: Muito bem. O Lucas tem uma pergunta também.
4: Não tem uma pergunta, tem um...
0: Ah, tem um serviço para prestar.
4: Um serviço aqui, ó, a Liga de Transplantes da UBRA, Latran, tem um evento. 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Legal, né?
3: Isso é muito bacana e desmistifica. Isso tem tudo a ver com medicina legal. Na verdade, tudo tem a ver com medicina legal. Porque muitas vezes as pessoas não doam órgãos com medo de que... Ah, vão tirar os meus órgãos e eu ainda vou estar vivo. Isso, na legislação e na técnica, na boa técnica médica, isso é impossível de acontecer.
4: Sim.
3: Isso é impossível de acontecer. Então, desmistifiquem isso, né? E doar os órgãos tem que ser... É um gesto de amor com o próximo, né? Então, coloque na sua carteira e, principalmente, fale com seus familiares para diga que você quer ser doador.
0: Alana, quais são os próximos passos de vocês no campo da pesquisa científica?
5: Na verdade, é essa questão ali com a UBRA mesmo, para desenrolar, na verdade, esse trabalho que a gente está esperando. Que a gente precisa de uma mãozinha a mais, né? Porque vai ser um trabalho bem longo, porque a gente pretende fazer uma coisa bem elaborada, realmente uma pesquisa.
0: Vocês pretendem ampliar esse trabalho do distanciamento ou entrar em um outro assunto?
5: A nossa ideia é ampliar e puxar talvez outros trabalhos em cima desse, outras pesquisas, mas esse principal do centro a gente quer fazer um trabalho bem legal aí, que a gente pretende fazer. A gente está esperando, na verdade. A gente tem outros trabalhos que a gente submeteu para alguns congressos, que vão ocorrer agora no final do ano. Semana Acadêmica também.
0: Semana Acadêmica já final do mês agora, 29 é a primeira, né?
7: E que semestre vocês estão?
6: Eu tô no oitavo semestre.
5: E eu e a Bárbara somos do sexto.
7: Ah, já estão bem mais pra frente que eu.
0: E o doutor Thiago dá aula pra qual semestre, doutor Thiago?
3: No terceiro.
0: Ah, então já passou, eles.
6: Terceiro não. Legal, no terceiro semestre.
3: É. Vocês estiveram com quem?
6: Com o doutor Sequini.
3: Doutor André Sequini. Neurocirurgião.
0: Foram bem atendidos?
3: Grande médico, muito bem atendido. O André foi superintendente do GHC na época da pandemia. O André anteviu a pandemia.
0: Grupo Hospital Conceição, que é nosso parceiro aqui na UBRA.
3: De todo o Grupo Hospitalar Conceição. E o André anteviu a pandemia e fez uma grande licitação para a medicação utilizada na intubação. Então, por isso que não faltou no GHC. Porque ele anteviu. Eu, naquela oportunidade, eu estava na Europa, eu estava voltando para o Brasil, conversei um dia com ele. Digo, olha, tem uma coisa estranha acontecendo nos aeroportos aqui, tem um monte de oriental, tudo de máscara. Ele, pá, que... numa conversa informal com ele pelo telefone. Ele é meu amigão de muitos anos. E aí ele, dois dias depois, daí eu já tinha chegado ao Brasil, ele disse, Thiago, eu andei pesquisando. Por isso a importância do médico estar sempre atualizado.
0: Estudando,
3: e atento.
0: Né?
3: E atento.
0: Eu acho que o médico não para de estudar nunca, né?
3: É. E aí ele fez uma grande licitação e comprou as medicações antes da pandemia. O único local que não faltou a medicação para intubação foi o GHC.
0: Que loucura.
3: Um abração, doutor André.
0: Que visionário.
3: André,
4: não, mas aí tu vê a importância da pesquisa, porque quem é pesquisador, acadêmico ou não, já tem um pensamento sistêmico em algo, em identificar algo que está acontecendo num todo. E, cara, pensar treinado. Lá na ponta, tu entendeu? É, treinado.
3: Treinado, cabeça treinada.
4: Pô, pensar lá na ponta. Olha só, ele nem sabia o que estava acontecendo, foi atrás de informação, viu que se aumentassem os casos, teria um aumento de intubação. Ele comprou algo simples, que é um remédio que é utilizado em intubação, tu entendeu? Tipo, são muitos cenários para tu tomar uma decisão. Então, eu acho que isso é a parte da pesquisa, né? O pensamento sistêmico sobre...
1: Em salvar vidas.
3: O Midazolam, que é uma dessas medicações, depois a gente teve até uma CPI com relação a isso, as distribuidoras e as indústrias chegaram a majorar o valor. Ele custa em torno de R$2. Chegou a ser comercializado a R$210 uma ampola.
4: Ah, tem mais isso também, né? Porque fazendo essa licitação anteriormente,
0: né?
4: Ele economizou cofres públicos.
0: Muito. Thaís, alguma pergunta para os teus colegas? Tu que está começando no curso de medicina.
7: Ai, que cadeiras vocês estão fazendo agora?
4: Várias.
7: Não, sim, mas...
6: Eu tô cursando Ginecologia 2, Pediatria 2.
3: É uma boa especialidade.
7: Nossa, não vejo a hora de chegar em gineco e pediatria, porque é minha área de preferência.
0: É muita coisa.
7: É muita coisa. E vocês estão gostando de gineco e pediatria?
6: Sim. Bastante. São cadeiras importantes, querendo ou não, quando a gente se formar, a gente vai acabar atendendo essas pessoas em alguma emergência,
7: sim,
6: alguma UBS, alguma UPA. Então, são cadeiras importantes que... Tu pode não ser apaixonado por elas, mas minimamente tu tem que gostar.
7: Sabe,
6: e entender para,
7: né,
6: poder prestar um bom atendimento. Ai, depois.
0: Quantos partos mesmo, doutor?
3: 10 mil.
0: 10 mil partos.
3: Quem está dando aula para eles é o Marcelo. É o Marcelo que está dando aula. O Marcelo Matias, nosso presidente do Simers, é o que está dando aula para vocês, de neto.
6: Não. Eu tô tendo aula com a professora Rochelle em Gineco 2.
3: Ah,
6: o doutor Matias tá dando aula pra Gineco 1 esse semestre.
4: Eu quero saber se é o seguinte, vocês sobreviveram a semana de provas? Ainda tá tendo a semana de provas?
0: Termina o final dessa semana agora,
6: termina,
0: né?
4: Hoje tem prova?
7: Tem?
4: Depois daqui vamos direto pra prova?
5: É, a gente tem uma prova agora na parte da tarde de medicina de família e acho que termina daí a nossa semana.
0: Aí dá uma aliviadinha, né? Que maravilha. Bom, muito obrigado pela presença de vocês, torcendo para que saia logo esse incentivo, e vai sair, a UBRA vai apoiar. A UBRA tem
7: costume. Com certeza, não tenho dúvidas.
0: A UBRA tem costume de apoiar quem realmente leva adiante o nome da universidade, né?
6: É, inclusive, acho que isso é bom para a universidade também começar a apoiar mais essa parte científica e incentivar pesquisas, porque querendo ou não é isso que vai fazer levar o nome da UBRA adiante para dentro dos congressos, para outros alunos também, fazer com que cada vez mais gente queira vir para cá, né?
0: Com certeza.
6: É o nosso objetivo.
7: Até para outros países, né?
0: E o início da modernização da Faculdade de Medicina começou exatamente pelo Campus Canoas. Próximo passo é esse de começar a apoiar a pesquisa científica mesmo. Então tenho certeza que terão esse apoio em breve. Gente, muito obrigado. Parabéns aí pelo
7: Obrigada.
0: Trabalho de vocês. E sucesso na continuidade nos próximos aí também.
5: Muito obrigada.
0: Obrigado. Quando tiverem novidades, por favor, tragam pra gente também. Né? Eu quero abordar agora...

0: tipo numa pré-pesquisa, que uma pessoa costuma soltar 35 gases por dia, em média, né? Em média, não é todo mundo. E aí eu queria entrar na sua área, doutor, que é a de... Medicina legal, perdão, para saber quanto tempo duram os gases dentro de um ser humano depois que ele falece.
1: Ramiro, isso é muito interessante porque a tendência natural do ser humano é entrar num processo de putrefação.
0: A gente tem gás o tempo inteiro no corpo.
1: O tempo todo. Mas é muito claro que existe um período da putrefação, que é o período gasoso, que se desenvolve entre 48 e 72 horas, que inclusive pode dar problema, né? Pode dar problema nos velórios, né? Do cadáver se mexendo, né? Então, e esse é um período em que boa parte dele tu tem... acaba exalando do cadáver gases inflamáveis, inclusive.
0: Posso tu ligar, né? um fósforo, explode.
1: Explode.
0: Nossa.
1: Explode. Então, o período de 48 a 72 horas é o período chamado de gasoso, principalmente no intestino, a lise de bactérias que provocam odor, né? Que liberam metano, inclusive, por isso é aquele odor forte do cadáver, nesse período entre 48 e 72 horas, cuidar para não explodir tudo, né? E essa é uma questão preocupante para muitas pessoas, né? O período da putrefação, que inicia classicamente, 24 horas com a mancha verde abdominal e se estende depois, ele começa, a gente chama um período de cores, de alteração de cores, depois um período gasoso, depois um período em que dura semanas, dias a semanas, depois um período em que o corpo fica uma massa untuosa, que a gente chama de coliquativo, e por último a esqueletização, coliquativo meses a anos e a esqueletização décadas, né? Anos a décadas. Fazer o diagnóstico de morte muitas vezes não é um diagnóstico fácil. Não é um diagnóstico fácil.
0: A gente conversava fora do ar e o doutor estava contando que tem que ter cuidado para ver se realmente a pessoa está morta, né?
1: No início da minha vida médica, eu estava de plantão no Hospital Presidente Vargas, ainda bem que eu estava de plantão, e me ligaram, eu tinha começado a atender lá em Belém Novo, me ligaram, faleceu o senhor fulano de tal. Até hoje me lembro do nome dele. Aí eu digo, não, então tá, eu só não consigo dar o atestado de óbito agora, porque a família sofre muito quando o cadáver vai quando a pessoa vai pro DML, né? Uhum. Pelo tempo, e por todo o exame que é complexo e que é ruim. É mais uma dor para a família. Digo, olha, vocês aguardem, eu termino o meu plantão, me desloco até aí, ao interior, e vai ser menos tempo do que vocês levarem esse corpo para a necrópsia. E aí eu fui até lá no outro dia de manhã, e aí cheguei lá e fui no caminho, era meu primeiro
0: atestado de óbito,
1: fui no caminho pensando e com medo, pai, será que eu vou ter condições de fazer o diagnóstico? Mas como já tinham passado várias horas, os fenômenos cadavéricos já estavam instalados, principalmente a rigidez.
0: Ele não levantou para te abraçar.
1: Ele não levantou para me abraçar. Mas ele estava sendo velado em casa.
0: Ah, foi em casa.
1: Ele estava sendo velado já em casa.
0: Todo caso de morte tem que passar pelo DML?
1: Não, só os casos de crime.
0: Só de crime?
1: Só os casos de crime.
0: Uma morte natural não precisa passar.
1: Não precisa, não deve.
0: Nem para ter registro. O médico legista vai até a residência fazer o atestado.
1: O serviço de verificação de óbitos do município faz o atestado
0: de óbito.
1: Entendi. O médico assistente do paciente faz o atestado de
0: óbito. Entendi.
1: Não, só os casos de crime.
0: Crime ou suspeita de crime.
1: Ou suspeita de crime. Então tem que fazer uma ocorrência. E aí eu cheguei lá e ele tava... Imagine a cena. Tá o cidadão sendo velado, só que ele não tem o diagnóstico de morte ainda.
0: Bah.
1: Ele tá sendo velado em casa. Aí eu pedi gentilmente para a família sair e tal, que eu tinha que, para fazer o atestado de óbito, eu tinha que preencher alguns critérios.

0: tal, mas na verdade eu fui ver se ele tava morto mesmo, né?
1: Como é que é o nome daquele fenômeno? É catalepsia, isso? Não.
0: A catalepsia.
1: Catalepsia que tu acha que tá morto e não tá. Tá.
2: Ah, esse é o maior medo da vida que eu tenho.
1: De tomar-lhe um cagaço. Bah,
3: eu acho que vezes, todo mundo, né?
2: Não, às vezes, quando, depois de uma festa, eu sempre acordo. Base, será que eu tô? Onde é que eu tô?
1: Ah, tu tem medo de ti mesmo, é isso? Hã?
2: Não, eu tenho medo, tipo, ah, me passei na festa ali, daí aquela vez que o cara acorda, não sabe nem onde tá, sabe?
1: Sim.
2: E aí, no susto. E aí, bah, eu morro de medo de um dia acordar e tá dentro de um caixão. Assim, ah, me tira daqui! Me tira daqui!
0: E aí tem um exame que é clássico de se fazer, né? E que eu fiz nessa oportunidade, que é o seguinte, que é uma injeção de éter na face interna da coxa. O que reza a regra é que até defunto levanta de dor com essa injeção.
1: Nossa senhora!
0: Então, quando não levanta é porque realmente está morto. Então, tu faz a injeção de éter, né, na face interna da coxa, e se o indivíduo está morto também, esse éter reflui pelo peritoito. Então, é o diagnóstico mais patente.
2: A prova real. Bom, claro, tá, e nunca teve um defunto que largou um...
4: Era isso que eu ia perguntar, já aconteceu?
0: No meu caso, não. Né? Mas já teve história nesse sentido. Então, claro que vi as pupilas, vi os reflexos, mas a prova real... o éter na face interna das coxas.
1: Aí o cadáver toma a injeção e ele faz.
3: Ai, ai, ai.
1: Bom, eu tenho que encerrar, já são 8 horas. Agradecer aqui a Bárbara, a Lana, o Gabriel, parabéns, sucesso aí na sequência das pesquisas. Doutor, muito obrigado. Doutor Thiago Duarte, nosso colunista médico aqui do jornal. Luquinhas, obrigado.
2: Valeu, tamo
1: Josiane
2: junto.
1: Josiane Oliveira, obrigado.
4: Obrigada, Taizinha, até amanhã.
1: Obrigado. Quero mandar um beijo pra Júlio Menezes Júnior, que tá nos ouvindo.
4: Saudades. Júlio.
1: Beijinho, Júlio. E o Júlio pede pra eu lembrar, exatamente, hoje tem visita do nosso CEO, Tarik Alves de Deus, né, ao novo Centro Acadêmico da Medicina Porto Alegre, no Pontal, Shopping. Olha, Pontal, lá em Porto Alegre.
4: Bacana.
2: E mandar também um abraço pro Natanael, que tá em missão lá.
4: Em missão junto com o Júlio.
1: Natanael Mashman, que também é estudante da UBRA, estudante de odontologia.
2: Meu presidente.
1: Tá junto, presidente do Centro Acadêmico de Odontologia, tá junto com o Julinho divulgando o UBRA Summit, que acontece nos dias 14 e 15 de outubro, com o pessoal conhecendo aqui o campus, também com palestras para quem já é estudante e ainda o show da Mariana Fagundes de graça para os alunos de toda a UBRA.
2: Ô Ramiro, oi. Rapidamente, vai ter hoje vamos fazer um chorinho no YouTube ali, 10 minutinhos.
1: Deixa.
2: Pessoal, ó, vai continuar no YouTube, eu vou contar uma história aí.
1: Tá, então tá. Então todo mundo migrando pro YouTube, Mix FM Poa. Aqui na rádio a gente fica por aqui, prometendo voltar amanhã, 6 horas da manhã. Volte conosco. Aquele abraço, 107.1 FM, a rádio da UBRA. Todo mundo na UBRA, a UBRA em todo mundo. Até amanhã. Tchau. Fica no YouTube, hein?
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7: Vamos que vamos demais. Atualizações aqui no Melhor Mix do Brasil. E se liga se vai se deslocar de Cachoeirinha sentido a Porto Alegre, porque a movimentação já é mais acentuada na General Flores da Cunha e também na CIS Brasil, o que pede uma certa redução na velocidade, além de uma atenção a mais, inclusive na CIS Brasil no sentido centro, porque tem pontos de lentidão bem próximo da Francisco Silveira Bittencourt e também da Avenida Sertório. Depois, passando desse ponto, é entre o Terminal Triângulo e o Viaduto Birici, que tem uma movimentação mais acentuada. A Avenida Sertório até é alternativa, mas também tem lentidão. 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

0: diz o seu nome, a música que você quer e não esqueça de falar a cidade pra gente dar moral aí pra tua região. 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
1: Bom dia, Mits. Ótima quarta-feira pra todo mundo aí. Toca a Lorde pra nós Royals, beleza? Estamos aqui no sul de Minas, Coqueiral, comendo pãozinho de queijo. Está na Mix, beleza? Grande abraço.
0: Legítimo pão de queijo do sul de Minas Gerais. Deu uma vontade agora aí, só deixando a gente aqui, né? Com essa água na boca. Muito bom, obrigado, hein? Cara, cai bem o pãozinho de queijo de manhã, a música boa na mente, enfim.

0: câmbio. O que, que vai ser agora, hein?
1: Olá, Rádio Mix, sou a Thaís, é mineira que vive nos Estados Unidos.
0: Que
1: eu quero pedir alguma música do Justin Bieber. Obrigado.
0: Valeu, Thaís. Foi pros Estados Unidos, mas não deixa o Brasil de lado, nem a Rádio Mix. Que bom que tem a internet. Aliás, você pode ouvir a Rádio Mix pelo aplicativo, pelo site radiomixfm.com.br. E nós vamos tocar pra você aqui o Justin Bieber.

0: prova tá aqui, ó. 11 9 8340 8000.
1: Oi, bom dia, Rádio Mix, tudo bem? Aqui é o Bill, do Gravatar, município de Tucano, Bahia, interiorzão da Bahia, norte da Bahia. Eu gostaria de ouvir a música da Legião Urbana, Será? E oferecer para todos os meus amigos aí de São Paulo, da Zona Oeste, e todas as quebradas, esses cantos maravilhosos de nossa querida São Paulo. Obrigado e bom dia.
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0: Mix agora 8h26, clássico da Legião Urbana. Será seu primeiro hit da banda lá de 1984.
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0: Programa tá de volta já já, hein? Dá tempo de você mandar o seu áudio com o som que você quer nessa manhã de quarta-feira. Então continue aí no 11 98340 8000.
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3: E aí, me fala, vai acessar a capital pela Zona Norte? Se liga na Castelo Branco. Trânsito intenso começando antes mesmo da nova ponte do Guaíba e seguindo até a região da rodoviária. Agora, na saída da capital, ainda falando da Castelo Branco, também tem retenção. Entre a estação rodoviária e a estação São Pedro. Bem próximo da estação São Pedro tem relato de ocorrência. De acordo com as informações preliminares, se trata de um engavetamento envolvendo 6 veículos, o que acaba impactando ainda mais no fluxo. A Zaida Jarros, na região do aeroporto, é a alternativa para a saída da capital. Para a chegada, também tem retenção. 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

0: 98.000.
1: Bom dia, Rádio Mix. Aqui é o Miguel, de Osasco, São Paulo. Gostaria de pedir aí, Fit Sand. Valeu.
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0: pedindo aqui, ó.
1: Bom dia, bom dia, bom dia, Rádio Mix. Aqui é Vandinho, de Três Lagoas, Mato Grosso do Sul. Bom dia. Toca uma música aí de uma banda que eu sou fanzaço, fanzaço. Pearl Jam, Last Kiss, Último Beijo. Quem conhece a tradução dessa música aí, a bicha é pesada, hein?
0: Letra muito triste. Se você nunca parou pra traduzir, traduza qualquer hora que você puder aí. Vamos tocar, claro, um baita clássico do Pearl Jam, uma regravação, na verdade. E um salve pra Três Lagoas aí no Mato Grosso do Sul. Vandinho.

0: Mix agora 8 para as 9 é Tiran Bad Habits.
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0: Um salve pra Fortaleza, no Ceará, a cidade também sintonizada aqui na Rádio Mix. A Isabel Dantas tá ouvindo a gente daí de Fortaleza. A

0: diz o seu nome, a cidade onde você mora e o som que você quer aqui no 11 9 8 3 4 0 8 mil.
1: Salve galera da Rádio Mix, aqui é o Thiago de Guatapará, São Paulo. Toca aí aquela boa pra nós do Arctic Monkeys, Fluorescent Adolescent. Valeu, tamo junto.

0: Mix agora 5 para as 9 e o som do Arctic Monkeys, Fluorescent Adolescence.
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0: E assim a gente encerra, mas só por enquanto, o pede no zap aqui nessa quarta-feira. Obrigado a você que ouviu e participou.
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3: Vamos que vamos de mais atualizações nesse quartão. E se liga se vai pegar a Carlos Gomes no sentido ao aeroporto, que tem uma movimentação bem acentuada desde a saída da Protásio Alves até a altura da Plínio Brasil Milano. Na própria Plínio, no sentido ao centro, também tem retenção na transição com a 24 de outubro.

0: sentido contrário, falando agora da Dom Pedro II em direção aos bairros, tem retenção entre a Benjamin Constant e Cristóvão Colombo. Se vai fazer esse trajeto, separa um tempinho a mais e vai com paciência por ali, viu? 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Não sai daí que logo logo tá de volta.
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0: Mix agora 9h25, Radiohead, Creep.
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2: Um filme surpreendentemente bom e intrigante da Netflix chamou minha atenção e eu quero te indicar. A Mulher Secreta, que tem um começo confuso, parece que não vai engrenar, mas se você der uma chance, vai se deparar com uma trama bem entrelaçada e até sombria em alguns momentos. É a história de uma mulher que teve um cenário de perda de memória no passado, mas hoje tem uma vida normal, trabalha, é casada e apaixonada pelo marido. Até que aparece um cara procurando por ela e a chama por outro nome. Ela até podia ter deixado quieto, mas na curiosidade de saber mais sobre isso, a protagonista entra num caminho perigoso e vai parar num lugar onde ela nunca deveria ter voltado. O roteiro é ótimo e, apesar de ser uma produção bem simples, consegue criar boas cenas e situações, tem um bom vilão, surpresas e alguns incômodos, porque mexe com assuntos delicados. Mas vale você assistir, hein? A Mulher Secreta da Netflix. Eu sou Diego Barone e comigo você não perde tempo procurando o que assistir no streaming.
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15: Vamos que vamos demais, atualizações do trânsito e volto a chamar a atenção do motorista que acessa a capital pela Zona Leste, porque na Bento Gonçalves a movimentação é mais acentuada, principalmente entre a Avenida Liberdade e Antônio de Carvalho. Bem próximo da Faculdade de Veterinária da URGS, tem relato de ocorrência, ainda sem maiores informações, mas vale uma certa redução na velocidade por ali, além de uma atenção a mais. Além disso, nesse mesmo trecho também tem relato de serviços, então já sabe, se vai fazer esse trajeto, separa um tempinho a mais e vai com bastante paciência por ali. 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Logo, logo eu tô de volta.
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1: Falei que voltava, não falei? Tô de volta aqui no Melhor Mix do Brasil e fica ligado se vai circular pela Protásio Alves no sentido ao centro. Movimentação ainda bem acentuada entre a Delegado Eli Correia Prado e Manuel Elias. E além disso, tem relato de ocorrência bem próximo da rua Manuel Marques, o que acaba impactando ainda mais no fluxo. Depois, passando desse ponto, é bem próximo da Antônio de Carvalho, que também tem uma movimentação mais intensa, por ali nos dois sentidos da via. De qualquer forma, já sabe, vai com paciência e bastante atenção no sentido ao centro. 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
6: Vamos que vamos de mais atualizações aqui no Melhor Mix do Brasil. E fica ligado se vai circular pela capital, porque a movimentação é mais acentuada e temos ocorrências em atendimento. A primeira na Avenida Sertório, bem próximo da Farrapos, uma colisão entre dois carros. A movimentação é mais intensa. A mesma coisa na Avenida Ipiranga, porque bem próximo da Rua Santana também temos uma ocorrência envolvendo dois carros. Falou ainda da Avenida da Cavalhada, porque bem próximo da Rua Padre João Batista Reus temos uma ocorrência envolvendo dois carros também. 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

0: 4, Nickelback, How You Remind Me.
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2: Pergunta do Luciano, de Foz do Iguaçu. Primo, perdi o controle. Minha fatura veio 4 mil e meu salário é 3 mil. O banco tá oferecendo pra eu pagar um mínimo de R$600. Se eu pagar o mínimo esse mês e apertar o cinto no próximo, eu me salvo.
3: Luciano, tem muita gente lascada com isso porque o cartão de crédito é fogo, meu. Você vai parcelando um monte de coisinha, aí no final do mês chega essa coisona, que é uma fatura absurda que compromete todo o seu salário. E pagar o mínimo é uma armadilha, porque mesmo você pagando algum valor, no mês seguinte sua dívida vai estar maior ainda, por causa dos juros absurdos, né, que são cobrados aqui no Brasil. Pagar o mínimo não resolve nada, só prolonga o problema e aumenta a dívida. Então, o ideal é você parar agora de usar o seu cartão de crédito e tentar duas coisas. A primeira é negociar com o banco para ver por quanto eles deixam você quitar essa dívida se você pagar à vista. É uma boa opção, mas você vai ter que ralar e fazer algum trabalho, renda essa, para levantar essa grana. E a segunda opção é você procurar um empréstimo com juros mais baixos e usar a grana desse empréstimo para quitar a dívida do cartão. Aí você fica só com a dívida do empréstimo, que tem juros bem menores, tá? E o mais importante é você estudar sobre educação financeira para não cometer esse erro de novo, tá? Meu canal existe justamente para te ajudar nisso, com centenas de aulas sempre de graça.
4: Se você tiver alguma dúvida, manda uma mensagem pra gente no WhatsApp da Mix, 11 98340 8000, e me segue nas redes sociais, Primo Pobre no YouTube e @EduardoFeldberg no Instagram.

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2: Fala, meus queridos, muito bom dia. Quartou demais e já se liga se vai acessar a capital pela Zona Leste, porque a movimentação já começa a se acentuar na 040 e também na Bento Gonçalves, entre a UPA de Viamão e a Antônio de Carvalho. Então já sabe, tem que ter uma certa redução na velocidade por ali. Estrada Caminho do Meio é a alternativa, flui melhor nesse momento, mas se liga na transição com a Protásio Alves. Entre a Avenida Terra Nova e Moema já tem um fluxo mais intenso, o que pede uma maior atenção também. 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Logo, logo, tô de volta.
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15: 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Calma, começando mais um cafezinho no 107.1, que galera. É a rádio da Ubra. E começa agora o programa que todo mundo ouve há 29 anos, mas que já estava no ar desde o meio-dia no youtube.com/mixfmpoa, com assuntos muito interessantes, com visitas muito legais e com Eric Clapton fazendo xixi em copos.
16: Não foi isso que aconteceu.
15: Olha
16: foi,
15: como é que tu, olha como foi, é que tu solta a notícia.
16: Eu vi tu colocar... Não, peraí.
17: Meu que sentiu um cheiro estranho.
16: Agora eu vou ter que explicar porque
17: tu falou que copo bom é copo mijado.
16: Não. A Ana falou que ela tem uns cristais que ela tem, não, que ela nunca usa.
5: Tem uma cristaleira.
16: Uma cristaleira não, com cristais, os copos.
15: Cristaleira.
16: Os copos que ela nunca usa. E eu falei, ah, o melhor motivo pra tu não usar um copo é se alguém mijou no copo. Então, tipo assim, ó, ao invés de tu guardar e não usar porque é bonito, então
5: alguém mijou nos copos pequenos
15: que a Amanda comprou.
16: É isso que eu falei.
5: Vocês não têm, tipo assim, se eu tomar esse copo, eu sei que eu vou ter cuidado com esse copo. Agora, se eu der, tipo, pro Felipe, pra vocês tomarem, vocês não vão ter o mesmo cuidado. E pode ser que ele quebre, eu não quero que quebre.
16: Ah, então tu não... Mas então, peraí.
17: Então, entendeu? Pra que
16: tu
17: confia
5: em... As porque mulheres tem, não confiam em vocês.
16: Mas então, pra que que tem?
5: Pras visitas, tipo assim, pô, os meus amigos vão vir aqui em casa. Tá, vou colocar, mas assim, ó.
16: Mas peraí, tu não confia?
17: Tá, olha só, tu usaria com a gente?
15: Imagina
17: usaria.
15: Quem ligou não, o rádio não. Agora do nada casa, e pegou o assunto.
16: Eu
15: vou usar.
16: Eu faço questão de ir lá pra
18: casa,
16: quebrar.
18: Tu me der um copo de chimia. Eu vou
5: eu não tenho copo de chimia em casa.
16: Eu vou quebrar esse copo. Eu vou pedir só. Qual que é o mais legal?
15: Não. Gente, vocês perderam. Só pra situar, galera. Gente, começou o cafezinho. Começou. Temos a bancada de hoje: Billy Joe, Simon do Grupo do Bola, Eric Clapton, Ana Brandão, Gélis com Machado. Eu sou o Capu. Quem quiser ver em vídeo, corre no Mix, é bem boa. E o assunto aqui é aquela taça que tu não usa, ou melhor, a louça que tu é da visita em casa e tu não usa.
16: E que a mãe te traumatiza, já não pode encostar nisso aí.
15: Agora, era muito legal quando eu era guri adolescente que as... Que as marcas de requeijão faziam requeijão com temas.
16: Claro.
15: Sim, tinha do Aladdin, tinha do Michael Jackson. Aí é legal, porque teu copo tinha, virava um copo mesmo.
17: Tinha um extrato de tomate que botou também. O símbolo do Inter e do Grêmio.
5: Sim, né? Ah, é verdade.
17: E era muito massa.
19: Guardar, isso aqui, né? Porque a mesma marca tinha no...
17: Eu compro
19: do Santos.
17: Sim,
19: tinha do
17: mas em formato de copo de chope.
18: Eu compro aqueles requeijão light... Que é o maiorzinho, deu um copo de plástico assim.
16: Light.
18: E eu tô com a hábito de guardar ele, sabe por quê? Porque eu acho ele tamanho certo pra quando a gente faz a marmita, guardar a salada dentro e trazer. E eu tô com esse hábito de guardar esse pote agora.
16: Tu tá saladeiro, né?
18: Eu sempre gostei de salada.
16: É mesmo?
18: Eu sou o cara que come, tipo, eu quero comer algo diferente, eu como pão com salada.
17: Pão com salada?
18: Eu adoro pão com salada.
16: Pão com salada.
18: Meu lanche predileto é o
15: samba. E tu, Billy, quer comer algo diferente, faz o quê?
19: O quê?
15: Quer comer algo diferente? Faz
18: meu.
19: Opa! Opa, que é isso?
18: Opa, foi vai na Brasil, Capu, arroz de trás.
16: Na primeira vez que o Capu falou, eu vou te confessar que eu não entendi.
19: Não, eu também não. Eu fiquei... Eu geralmente, eu vou cozinhar.
15: Ah, ufa.
16: Opa.
15: Tá legal.
16: Eu tenho...
19: Achou que eu ia cair nessa?
16: Posso
19: Eu li.
15: Agora eu trouxe.
19: O que é que tu trouxe?
15: Eu trouxe.
16: Tá rolando os memes que eu achei muito engraçado. Eu queria ler aqui pra vocês.
15: Então leia,
16: que é do Dragon Ball, que é sobre os caras, né? Que sempre acho que tem alguma mulher dando em cima dele, né?
5: Uhum.
16: Então tem alguma música
19: babosa? Ah, eu tenho.
16: Música babosa. Isso aí.
15: Ah,
16: atenção, então. Primeiro é...
19: É ruim.
16: Fui comprar um tênis e a vendedora perguntou qual era o meu número. Quando o cara é bonito, elas não perdem tempo.
15: Qual é o número teu?
16: Fui consertar o PC e a moça perguntou se eu fazia programa. Balas, tô até pagando. Fui entregar um gás e a moça falou: pode entrar e colocar a mangueira. Ah, tão sem limite as meninas. Fui comprar um bolo e a confeiteira falou: esse aí é uma delícia. Tão fora de controle as senhoras. Tava na Renner e uma moça falou: esse é o provador de mulheres? Para, não perdem tempo.
15: sim, sou eu.
17: Provador de mulher.
16: Ai, peraí, tem mais ninguém. Tava no supermercado e a moça falou no alto-falante: o peru mais gostoso da cidade está aqui. Bada, já estão constrangendo, cara.
18: Meu, já passei por uma coisa assim. Eu já tive um momento que eu achei que eu era assim. Teve um dia que eu tava estranho quando a gente era jovem e meus amigos, meus primos. Vai,
16: não. Não. Fui fazer um exame, a enfermeira falou: posso sentir a pressão? Você é louco, elas estão muito atiradas.
18: Meu, ia pro centrinho de cidreira. Meu, é os guri, né, meu? É o centrinho. Mas, meu, vai, duro que é um então? Coco e não tinha um real. E os negros sempre tinham um hábito na minha família, tipo, meu, antes de tudo, nós vamos parar e comer um cachorro-quente. E o cachorro-quente era R$2, eu nunca vou esquecer. Mas, tipo, meu, eu tô com
15: então,
18: Deus.
15: Faz tempo isso, né?
18: Muito tempo. Eu vou pra rua, sem dinheiro, e vou agir como se eu tivesse. Eu vou entrar na fila, entrei na fila do cachorro-quente, sem ter dinheiro. Quando chegou a minha vez, o que aconteceu? Olhei pro chão.
17: R$2.
18: Tinha dois pila,
15: bacana,
18: irmão.
15: Cara.
18: Meu, abençoado, já farmei meia hora. Dei, a mulher era trigato do cachorro quente, ela meteu aqui, ó. Ei, queres um cat? Deu o quê?
17: Por dois pila?
15: Por dois reais?
18: Moça, bah, fiquei meio assim, ketchup, quero, deu barão.
16: Queres um ketchup?
5: Queres um ketchup?
18: Mas super educada, né, meu?
15: Queres
18: mas,
15: um cara, ketchup? Eu tenho um amigo que tem esse problema seríssimo, cara. Pra ele, todas as mulheres do mundo querem ele o tempo todo.
18: Ah, o é fogo, meu.
16: Não, é, existe esse cara aí, né, meu?
5: Ah, existe. Mano,
19: e as vezes... Lá em casa é diferente. Lá em casa, minha mulher acha que todas as mulheres me querem.
17: Ah,
16: ah mas tem, razão, tem esse caso não, aí também.
18: Razão, eu acho que toda mulher tem estômago.
16: Bah?
15: Beleza.
19: Bah. O teu tem, é que não tem, né? O teu é muito grande.
16: O teu... o que que é grande? Pera aí, calma, galera!
19: Estômago.
16: Ufa, que susto!
15: Aí ele, ai, tão impossíveis, né?
16: Porque, olha isso aqui, ó. E eu fui mandar uma encomenda pelos correios e a moça perguntou qual o tamanho do meu pacote. Mano, elas estão muito assanhadas. Tava no ônibus e uma senhora perguntou se eu deixava ela sentar. Você é louca, até as velhas. Fui no velório e a viúva perguntou se eu queria tomar um chá. Irmão, elas não respeitam nem o luto.
15: Ó, Gênesis.
16: Fui na lotérica e a atendente perguntou: vai querer a raspadinha hoje?
19: Que isso, cara?
16: Elas nem disfarçam mais.
15: Meu Deus!
5: Mano. Acho que todo homem tem um pouco disso. Não, não sei se o homem sabe diferenciar uma amizade de um.
17: Não. Geralmente eu sempre acho que é só amizade.
19: É, eu também.
16: Fui na psicóloga e ela falou: põe tudo pra fora. Meu, te controlo, eu tô pagando.
15: Não, mas, meu, teve casos que as pessoas chegam e assim, meu, acorda pra vida.
18: Eu sempre tenho, tá ligado? Eu tenho que estar caindo de madrugada.
15: Os amigos dizendo, meu, eu tô não entendendo.
5: Quando é pra saber.
16: Mas eu conheço o contrário. Assim, eu conheço o contrário.
5: Quando não é pra saber, vocês, ai, não.
18: Meu, eu tenho um alto índice, isso aí as pessoas ficam com nojo e eu gosto de folgar nas meninas que já aconteceu isso num passado bem longe. Bem longe.
15: É. Viu o nome dela?
18: Eu tenho um alto índice de meninas que me agarram.
5: No passado, né?
18: No passado. Aham. Alto índice de mina que me beija.
15: Tá aqui, ó, no chat. Não, já me mentia. Foi Machado, que foi minha produtora por muito tempo como DJ aqui, que compartilhou comigo esse momento, cara. De eu não me dar conta das coisas. Ela falou, meu, olha ali, velho.
5: Mas é que...
15: Ela nos shows comigo, falou, meu, olha ali.
5: É esse que vocês fazem de sons.
16: Não, mas é que daí, não, gata, no caso é que... do Capu não. E do Bola, eu posso falar é que é o seguinte,
18: também,
16: ó.
18: É,
16: e aí tu não pode confundir as coisas.
5: Não,
16: né?
5: Isso
16: às
5: sim.
16: Às vezes a pessoa tá ali super atenciosa com o cara e tu tem que entender.
15: Pelo trampo.
16: Exato. E aí vai que o cara interpreta errado.
5: Concordo.
18: Uma vez a mina falou, meu, mas no camarim vai ter pra ti. Ela entrou, já tava pelada, ela tava com a mãe e o pai. Não, é brincadeira. Tá, gente?
16: Bata louco, meu, que isso? Vai ter pra ti.
18: Bata louco, meu. Vai ter
16: pra ti. O Bola já tava até de quatro.
5: Eu fiquei confuso.
18: Hélio, prefeito de Imbé, entrou no jornal.
15: Mas é real, cara.
5: Eu fiquei confuso. Será que ele contou a história direito?
15: Não. Mas é real, assim, meu, olha só. Ela não é só tua fã, ela quer falar contigo. E o cara não tá.
16: É, meu. Eu conheço um cara.
5: E a pessoa...
16: Não. Para de pensar na bola do Bola.
15: A risada mais sincera que eu vou ter na minha vida até agora.
16: Eu vou falar aqui, não terei pudor de falar de uma dessa pessoa, que é um dos caras mais lindos que eu conheço.
15: Irmão do Cris Pereira.
16: Irmão do Cris Pereira.
18: Álvaro Pereira.
16: Não terei pudor de falar do Álvaro.
15: Dois caras que eu conheço mais bonito, o teu irmão e o do Cris.
16: Bah, impressionante. Mas o Álvaro, dentro de todas as histórias, ele é um cara que ele não se dá conta do quão gato ele é e ele acha que é o contrário desse cara aí, entendeu? Do que acha que todo mundo quer. Ele acha que todas as coisas são normais dos homens, entendeu? E não é.
15: Não, as mulheres te querem.
16: E uma vez, há uns anos atrás, ele falou assim, bah, tipo assim, tava de galera e ele falou assim, bah, gurizada, um carnaval bom, você tem que ir pra ingleses, cara. Bah, lá tu tá andando no calçadão, as mulheres te cercam, tipo, num grupo de 10 e só te soltam se tu der um beijo nas 10 minas. E aí os guris falam assim, não, isso não acontece.
19: Não acontece.
16: Isso é uma coisa que acontece.
19: Isso
16: contigo.
19: Não acontece,
16: não, tu não tá falando, isso não acontece porque tu tava em inglês, isso acontece porque tu é tu.
15: É.
16: Isso não é o normal, isso não acontece, isso é com você.
5: 30 então... homens versus um homem.
15: Cara, eu tenho amigo que hoje, graças a Deus, muito bem casado, pai de gêmeos lindos, mas o Dude, o Eduardo, cara, o Dude, ele era, no colégio, ele era o cara, mas assim, ele é muito bonito, mas ele era o cara bonito do colégio, tá ligado? E ele andava com a gente, os mortais. Sabe?
5: Era
15: da banda e tal. Então ninguém entendiu porque aquele cara bonitão, o camisa 10 do time de futebol, andava com os nerds.
17: Sim.
15: Que no caso era eu e a galera das bandas ali, tá ligado? E era bem isso, meu. As gurias. Meu, que loucura, meu. A mina veio aqui do nada, me deu um beijo. Errou e deu beijo na. Não é deu beijo na trave, não foi sem querer, tá ligado? Ela não errou. Ela queria despejar mesmo.
16: Tu que não foi.
15: Não sei, mas nós meros mortais não sabemos como é que funciona esse tipo.
16: Ah, o Géris acho que sabe. O Géris ele viveu o prime dele já, né?
17: É.
16: O Gélis, quando era cabeludo, ninguém segurava.
5: E no teu prime, Gélis, quantas pessoas você já beijou no carnaval?
17: Não era de sair beijar.
16: Mas acho que esse negócio de carnaval de rua, principalmente, é uma coisa recente.
5: No teu prime,
16: acho, né?
5: Que não é hoje, né? A gente sabe.
15: Tá.
5: É... Não, calma, não é calma.
15: Tu tá uma merda hoje.
5: No prime, eu digo no prime da solteirice, tá, né? Vivendo solto.
15: Quando eu tinha meus 25, 30...
5: É, quanto que tu já ficou no carnaval?
15: Assim? No mesmo dia?
16: É um gap grande.
15: Eu nunca fiquei com mais de uma pessoa no mesmo dia.
16: Não,
15: é. Parou.
5: De beijo?
16: Estamos entre amigos aqui.
5: De beijo?
16: Tu nunca beijou mais de uma pessoa por dia?
15: Não.
19: Mentira!
15: Não.
16: Ô, Capu,
15: não.
16: Nós estamos entre amigos aqui.
15: Não. Não. Gente, não.
5: Ninguém ouviu, gente.
16: Ó, Capu. Mentir, eu vou começar a mentir.
5: Tapei o microfone,
16: também.
5: Fala, Capu.
15: Não.
5: Tapei o microfone pra
15: não,
5: falar.
15: Não.
16: Tá, então vai começar a mentirada agora.
18: Uma coisa de carnaval, eu por exemplo, no carnaval, não, mas eu tive poucas situações. E teve uma assim que foi uma benção, assim, e eu não consegui.
5: Não foi uma benção.
18: Não. De acontecer, eu fui numa festa E um amigo meu de Guaíba, nunca vou esquecer disso. E o cara, tipo, tava incomodando que ele ia começar. É a primeira vez que abriu a casa. E ele, meu, não sei como fazer, tem como. E ele incomodou um amigo meu que ia tocar. Tipo, meu, traz o cara aqui pra, tipo, fazer uma presença VIP. E bah, deu coincidência que eu não tive show. Deu, tá, vou lá. O cara, tipo assim, meu, vai ter o rango, vamos dar um camarote, não sei o quê, vamos beber. Eu, tá, meu, vamos. Eu fui lá, meu, tinha literalmente 3 camarotes pra nós. O cara encheu de mulher os camarotes. Mas só de mulher, pá.
5: Todas me cercaram.
18: E daí, eu peguei, eu fui embora. E tinha uma que era líder. Eu não vou falar isso. Vamos embora, segue.
19: Ei,
18: daí eu fui dar tchau pras minas. Ah. A mina meteu, tipo, ah, vai ter que pegar todo mundo. Ah, tá bom. Tchau, tchau. Comecei a pegar todo mundo. E a mina começou a convidar pra ir pra casa dela, com as gurias. E eu tava com um amigo meu que tava foragido da justiça. Ah, questão com a mulher.
20: Ah, não.
18: E ele, não, vambora, ah, tá. Meu. Vambora, vambora, vambora. Meu não posso subir aqui. Deu, bah, meu, não, meu. E nessa época não tinha Uber, né? Muitos anos atrás. É, não tinha como eu ficar em Guaíba.
16: O crime não compensa.
19: É. Olha aqui o chat aqui, ó. Minha produtora falando aqui, ó.
16: Eu sou testemunha que não ficava com mais de uma por dia, não. Mas aí, na tua frente.
5: Na
16: não?
5: tua frente, meu, essas costas.
19: Gente, a Fô sabia a senha do meu banco, eu não sabia.
18: Ela paga.
19: Ela sabia o meu Instagram. A senha do meu Instagram, eu não sabia.
5: Tá, mas isso não quer dizer, Capu. Minha mãe também sabe a senha do meu banco.
19: Capu,
5: não,
19: que sabe.
16: Isso, ela sabia, Ana!
19: Oi,
16: Capu. Olha a Ana aqui, tá se entregando.
5: Não, eu nunca fico mais absurdo esse dia.
16: Não, peraí.
5: É, não, é verdade, isso eu nunca fiquei mesmo.
19: Ué,
5: não,
19: por que pra mim é tão absurdo e pra ti não é?
16: O problema não é esse. Não,
19: por que que pra mim é tão absurdo e pra ti não é absurdo?
16: Meu, o problema é a comparação.
19: Gente,
5: por que será, Capu?
19: Gente, começa que eu toco Deus os três, então não tenho tempo de ficar com uma pessoa num show, pra festa.
5: Capu!
19: Cara, uma festa, gente.
21: Quem quer dar um jeito, Capu?
19: Não.
18: E o Capu é criativo.
19: Não, eu juro.
5: Tu jura de dedinho, Capu?
19: Juro de dedinho.
21: O meu Prime foi em 2012.
19: Gente, eu sou um mangolão.
5: Não, Capu, vamos te humilhar assim, Capu.
19: Eu já falei neste programa que eu sempre fui e sempre serei um homem de uma mulher só.
21: Sempre fui e sempre serei.
5: Por dia.
19: Não, nunca peguei mais uma pessoa por dia.
18: Ah.
5: Mas virou a meia-noite também. Já é outro dia, né?
19: Se foi 59, meia-noite e
21: já mudou o dia.
16: Ai, meu Deus
21: do
16: céu.
21: Ah, não. Lembra 12 ali, foi, né?
5: 12 pessoas?
19: 12?
21: Não, 2012 e 2013.
5: Ah, eu entendi 12 e 13 ali. Eu falei, caralho. Cara,
21: não, mas isso também. Já teve mais ou menos essa média de carnaval.
19: Sabe que por muito tempo eu era guia daqueles bus que iam pra festa fantasia de Lajado.
21: Sim.
19: Cara, eu ficava. A galera às vezes pegava, tipo, todo mundo do ônibus.
21: Sim.
5: Meu Deus. Tipo, que cara pegava... que você tá indo.
18: E o Capu ficava.
16: É o ônibus do sapinho. Ai,
18: que horror isso aí, não fazia nada.
21: Vai pegar sapinho. Ai,
5: que horror que nem faz. Na tua adolescência, Capu.
19: Eu tava andando
18: com aquele overboard dele nu, assim, no ônibus.
21: Escolha uma só pra beijar a vida inteira.
5: Gurizes. Por favor, parem.
16: Tem que ser uma
5: pra
21: Guris, vocês estão... Olha,
19: eu estava trabalhando.
18: O Capu é meu chefe, é meu amigo. Mas tu pega a gente pra trouxa também, né? Tu pega a gente pra trouxa. Também testa a gente, né?
21: Como diria?
16: O, Bola, o Simon pode falar sobre isso, porque ele começou já a ser vestido pela mina, já.
18: Não,
19: isso é. É verdade.
5: Bola, hoje seja sincero. Quem mina. Escolheu tua roupa hoje?
18: Eu.
5: Ah, não teve nenhuma opinião.
16: Tu saiu do...
18: Ninguém nem opinou.
16: Tu saiu do banho, a roupa já estava estirada
5: tu
16: na cama.
5: Tu em casa hoje?
19: Quem foi que mais lembrou aqui?
21: Mais ou menos.
5: Em casa? Até as 3 da manhã eu tava em casa. Depois das 3 eu fui embora.
16: É tipo uma parte no box.
18: Que ela é enfermeira, acorda cedo.
16: E aí tu vazou embora.
19: Tu dormiu na casa dela ontem?
18: Bah, cara.
19: Alguém foi falando no chat aqui que o Simon ontem... Aqui, ó. O Christian Kramer começou ontem com um café com a sogra e terminou com um chazão.
5: Que isso? Tá igual o Capu no ônibus. Gente, para! Para, gente, brincadeiras gostosas.
18: Só o Capu entrando no ônibus se esquivando das pessoas.
16: Para, galera!
19: Gente, na boa, eu estava guiando um ônibus. Eu tinha que guiar as pessoas.
21: Não, e nem podia, né?
19: Não podia.
21: Eu tava dirigindo.
18: Isso, bota a língua ali.
19: Vocês já viajaram pra Porto Seguro, pra Bahia Longe, pra Ilha do Mel.
21: Eu não.
18: Não, ninguém
19: nunca.
18: Viajou.
19: Nunca ninguém viajou de colégio?
18: Não,
19: não,
18: irmão. Nosso colégio vai no Museu da PUC. No
21: meu escola é Museu da PUC e tá pelo parque do céu.
19: Não tem um guia? Não tem um guia? Géris, qual é a regra número zero
5: do
19: guia?
5: O meu guia tinha no mínimo 60 anos.
19: A regra número zero de um guia. Meu, tu é demitido na hora.
21: É.
19: Na hora você pega um pegando guia. Na hora.
21: Vai, então.
5: Tá, mas a gente tá falando na escola, Capu. E quando tu fazia os passeios pra Porto Seguro?
16: É escola ou é faculdade? Quem é isso,
19: hein? Escola?
16: Ah, escola?
5: Quando tu tava na escola,
19: Capu.
16: Não, quando tu tava. Tu era o cliente no ônibus de Bariloche sem ser guia.
19: Eu tava tocando.
21: Aí um planeta ex. Nunca.
19: Quê?
21: Planeta.
18: Atlético. Como é que é tal? Ah, se tá.
19: Nunca rolou nada.
16: Caramba. Planeta tipo,
19: na galera,
16: gente,
19: no meio da galera ali.
15: Eu posso ficar com pessoas, escolher uma pessoa e ficar com ela a noite toda.
5: Não, mas claro. Você fica com pessoas. É no plural.
15: Com pessoas. Escolher pessoas. Tipo assim, hoje é sábado e amanhã é domingo. Tudo bem, uma de cada dia, se for o caso. Uma fase muito louca. Mas enquanto a mesma noite, não, gente.
16: Uma fase muito louca. É uma
18: eu nunca vi ele no bilhar, eu nunca vi ele no aniversário da Pamela. Nunca vi. Cachoeirinha aqueles domingos, regado. Café, para, não me faz, não me irrita. Eu te conheci, bem quente o repique na mão. Para.
16: Ai, meu Deus.
19: Nunca meteu homenagemzão.
18: Não,
5: que isso? Isso?
19: É. Homenagem, zona.
15: Homenagem. Olha aqui, ó. O Elisandro falou assim, ó. É demitido na hora, experiência própria. Ah, então ele já pegou mais de mim. Tô falando,
16: ou
15: gente.
16: Ele foi pego pela guia, né?
18: Meu, tem que ser malandro. Faz que nem o Billy. Vai pra como é que é? Os jogos.
5: Gincana.
18: Pra gincana e derrete.
16: Ou os Jumed.
19: Jumed também é foda.
16: É, deixa o cara aí.
19: Só já passou a mão em todo mundo mesmo? Agora é só beijar.
5: Dito isso,
15: Ana.
5: Hoje
15: é o dia.
5: Hoje eu tenho um aniversariante especial hoje.
16: Opa! Ó, a Ana tem até um aniversariante
5: especial hoje que envolve todos nós.
17: A rádio está em festa.
5: Que é o Henrique. A rádio está em festa. O Henrique Escobar, que fica aqui na portaria. Eu passei por ele e ele falou: hoje é meu aniversário. Vocês podem cantar parabéns pra mim?
18: Agora
5: é
18: demais, já.
16: Parabéns, Henrique Escobar, da família.
15: Quem será?
5: Tem que colocar o ritmo, todo mundo aqui? Tem como a gente se organizar?
16: Parabéns,
5: então, parabéns Henrique. Muito obrigado por nos ouvir. Ele nos ouve todos os dias.
18: Coisa assim. Boa, mas o Billy já tá mandando a pauta, nem esquenta.
16: Eu gosto da quantidade de parabéns das músicas que tem no Brasil e no Rio Grande do Sul, porque tem a...
15: Parabéns pra você.
16: A padrão, né? Tá. Parabéns pra você.
17: A gaúcha.
16: A gaúcha.
15: Parabéns.
17: Parabéns. Saúde e felicidade.
5: E a da Xuxa.
15: Que mais?
16: A da Xuxa.
15: Parabéns.
17: Parabéns.
15: Hoje
17: é o seu dia.
15: Que não, dia. Mas deu.
19: Feliz aniversário.

0: verdade.
1: Tá, mas peraí. Mas em sete.
2: Mas os oficiais, aqueles mesmo assim que.
3: Não, tem aquela. Hoje vai ter uma festa. Bolo e Guaraná.
4: Muito doce pra você.
3: E também, ó. Está na hora de apagar a velhinha.
2: Puxa um 3-8, mata a velha.
1: Falamos da Xuxa?
5: Chegou a
1: parabéns
5: pauta,
1: da
5: gente.
1: Xuxa?
4: Falamos. Os dois.
1: Falamos da Xuxa.
3: Que mais?
4: Eu. Acabou. Os aniversários que vocês vão. Falei tudo errado.
3: Big
4: o aniversário que vocês vão. Eles também cantam todos os parabéns.
3: Eu geralmente puxo.
1: Eu sou o cara que puxa todos.
3: Eu também.
2: E eu sou o cara que puxa também.
3: Puxo sete.
5: Eu gosto. Quem será? Eu faço as deixas. Por exemplo, parabéns pra você. Oba! Essa data aqui. O que que é? É Big, entendeu? Eu puxo o que é. O papapá.
2: Eu sou o tiozão chato que pergunta. Quem será?
5: Eu também.
2: Quem será?
4: Vou fazer esse aniversário tão bom.
5: Vou fazer.
4: Ontem foi aniversário de um ano do Bola. Com o quê?
5: Mas fizeram?
6: A gente fez.
5: Claro que fez.
3: Eu fiz até.
5: Ela não tava no programa.
3: A Ana não presta atenção em mim.
5: Ah, não tava, não tava.
4: Era nesse contexto, achei que a gente tava cantando.
2: Ó, o pessoal do pagode do Freitas falou assim, ó, inclusive tem a hora do que vai pagar velhinho e tal, sem ninguém. Puxa, se você é jovem ainda, nossa, você nunca tinha pego, na verdade. Olha só, gente, hoje, quarta-feira, dia 16, é o Dia Internacional da Preservação da Camada de Ozônio.
5: Que susto. Oh.
6: Não, camada de ozônio.
1: Parabéns, seu ozônio.
6: A gente conseguiu, né, meu? Foi, deu uma segurada, tá se fechando,
2: mas a vaquinha parar de peidar também, né?
6: É, mas eu acho que era o CFC, né, o problema, né?
2: É.
6: Não,
2: o CFC não. É que eu quero ser carteira todo
5: as
2: dia.
5: As vacas não tiraram a carteira.
1: É o clorofluorcarburetos.
6: Pó!
2: Cara, a chance de ser errado, que ele falou, é muito grande.
3: Centro
2: tá
3: de formação de condutores.
5: É o problema dele.
2: A chance de ser errado é muito grande, mas...
1: Agora pesquisa. Se é clorofluorcarburetos o CFC.
3: Não é carbureto, é carboneto.
4: Já entrou em vigor aquele negócio do novo CFC, de que não precisa mais fazer aula?
6: Já
4: mudou. Que tristeza.
2: Que tristeza.
4: Eu tive que... 3 anos atrás me ferrei lá fazendo aquele... Até simulador eu peguei.
2: Quantos anos atrás?
3: Até o simulador.
2: E eu que fiz há 20 anos atrás, que tinha que fazer, tipo, meu, dirigir na chuva na freeway.
3: Uhum.
2: Negócio muito louco. Assim.
3: Lomba,
2: baliza. O dia anterior à minha prova na autoescola, meu pai encheu o tanque do carro dele e a gente parou no lombo do americano ali, sabe?
3: Caraca!
2: E eu fiquei a madrugada inteira.
3: Ali,
2: para
3: ali, é... ali é.
4: Mas também hoje em dia você sabe que tem que pegar lomba, baliza, igual?
3: Tem?
4: Mas não mudou?
2: Não sei se precisa mais, né?
4: Sim, precisa. Tô falando?
2: É?
4: Afirmando.
2: Faz 3 anos já.
3: Não tem mais lomba.
4: Tem que fazer lomba, baliza.
2: Quando tu fez, meu amor, já faz quase 4 anos.
4: Não, mas continua.
2: É, tá ligado.
4: Tem que fazer lomba ainda. Porque tu tem que aprender, né?
6: Eu fiz com um baita trouxa lá em
4: casa. Só que hoje em dia tu tem a opção. Lomba.
6: Bah, ainda tentou me meter num esquema de pirâmide. Tem que fazer lomba. Fora, meu, me deixa só dirigir aqui, só me disser se tá certo ou errado.
4: A diferença hoje em dia é que tu pode escolher se tu quer tirar pra carro automático ou carro manual.
3: Ah, tá.
4: E aí, se tu for pra automático, tu só pode dirigir automático.
6: Sim.
4: Tu não pode dirigir carro manual. Porque é justamente por isso, porque o pessoal do carro manual que só dirige automático não sabe.
2: É, meu tempo não tinha nem automático, então não tinha muito fazer.
5: Mas quem tira o manual pode dirigir automático?
4: Eu acho que pode, acho que né? Porque é mais fácil.
3: Ao contrário, acho que não dá.
4: Mas eu fiquei com inveja, tá? Porque eu tirei num carro tudo ferrado.
2: O teu automático?
4: O meu é.
3: Agora eu lembrei da piada.
4: Não, mas no caso, o que eu tirei, a autoescola não desistia automático, era só manual.
5: O carro dela ela não precisa nem dirigir.
2: É que não tem Porsche automático.
5: É, mas me tira uma dúvida, eu vejo, não sei se vocês conhecem muitas pessoas que têm esse problema também, eu vejo muitas pessoas que dirigem o carro manual e sempre falam, não, tem medo de pegar esse carro.
4: Sim.
5: Muita gente tem medo de pegar o automático.
4: Eles acham que o automático é muito mais difícil.
2: O meu pai tinha pavor, ele nunca pegou por isso, ele tinha medo de errar os pés.
6: O medo de dar alguma errada ali e causar um acidente.
4: É que na verdade é igual, a única diferença é que
2: na real,
4: tu
2: anula o pé, a perna esquerda.
6: Isso aqui, uma é um videogame.
2: Quando eu saí do meu carro manual, primeiro até pegar o automático, a primeira semana eu sentava na perna assim.
3: Isso, mas isso os caras recomendam.
4: Mas é que não faz diferença o que tu vai acontecer, tu vai pisar no nada. Se tu pisar na embreagem.
2: Mas o reflexo de tu pisar no freio com o pé.
3: É,
4: como se fosse embreagem. Eu sempre pisei.
2: Tipo, a embreagem, vai pisar no freio, o carro vai parar, tem que pisar na embreagem junto. Vai pisar no nada, tá ligado?
5: Agora, o nosso rolezinho que a gente fez em Canoas, tem a pessoa que cuida do evento, a Lô Rutiela, grande beijo, minha amiga. Ela tava falando isso aí, que ela tava dirigindo o carro do esposo dela e nunca pegou o carro do Nardes, do grupo Virou Zoeira. E ela falou, meu, que ela tá acostumada a ficar com os pés como se fosse embreagem. É. E ela, pra fazer a embreagem, é freio. E fica
4: assim.
2: Porque o freio
5: acho que é embreagem.
2: Do carro automático é grande largão, entendeu? Ele pega quase o tamanho da embreagem. Então, pra tu dar uma teta.
4: Não, mas...
5: Acontece muito.
2: Olha só, também é dia do caminhoneiro, já que eu sou interesse.
5: Boa!
2: Bah, caminhoneiro brabo.
5: Os caminhoneiros são os caras mais loucos que tem. Se tu acha que tu dirige, eu faço baliza, os caras dirigem um prédio deitado.
2: E outro, meu, lembram do caos que foi quando eles pararam?
6: Uhum.
2: Meu, essa galera que movimenta o Brasil.
3: Pior, meu, acabou gasolina, acabou comida.
6: Mas muito por conta de lobby no passado, né?
3: Sim,
6: as ferrovias pararam de receber o investimento, porque o certo mesmo era ser tudo, a logística do país ser feita por trem, né?
3: Claro.
0: Mas, e teve o Pro Álcool também.
6: Mas agora é isso, a realidade nossa é do caminhão. E o grande... assim, ó, eventualmente, se conseguirem fazer os veículos, aqueles da Tesla que estão se dirigindo sozinhos, se conseguirem fazer daqui a uns 10, 20 anos, vai dar um... colocar o caminhãozinho e se dirigir sozinho, eles vão,
4: mas
6: vão fazer.
4: Mas é seguro, é?
6: Oi?
4: Se é seguro...
6: Ah, a
0: Ana Maria Braga.
6: Já, Ana Maria Braga tomou uma portada nas costas, né? Mas aparentemente, assim, a galera. Eu vi um caso, mas não é questão de segurança, é uma questão meio bizarra. O cara pegou um Tesla desses. Eles conseguem pedir lá nos Estados Unidos um tipo.
0: De Uber, sim.
6: É, meio Uber, assim. E dentro do carro, a câmera do Tesla identificou como se tivesse alguma coisa penal constando, alterou a rota pra delegacia e avisou ele: olha, eu vou te levar. Ele tinha que viajar, tinha que parar num hotel. Aí quando ele chegou lá na delegacia, era um negócio de 10 anos atrás, uma multa de estacionamento que ele não pagou, sei lá, e acaba entrando no sistema de alguma forma meio judicial. O Tesla pegou e levou o cara pra delegacia. E agora ele tá entrando em...
2: Processo.
6: Porque ele perdeu o voo. Ele
2: vai ganhar uma grana.
6: Nossa. E mas teve olha o nível de vigilância que a gente tá...
0: E teve uma mulher que tava no Tesla dela ali. E aí o carro foi pro lado do nada. E ela assim, por que, que tá me levando pro lado? Ele já tinha escutado a ambulância vindo. E ela não tinha escutado. E aí a ambulância passou.
4: Mas é perigoso, não?
0: Não, você foi pro lado pra abrir. Pra,
2: não,
0: pra,
2: ele manobrou.
6: E tem algumas...
0: Não, tava rápido.
6: E tem algumas coisas que a gente não tem... resposta pra isso, porque chega a ser até uma coisa meio filosófica, meio ética de discutir, né? Mas, no caso, assim, se vai acontecer um acidente, tá? Tipo assim, você tá com um carro, você dirigindo e outra pessoa dirigindo. Você vai puxar pra um lado, o outro puxar pro outro, tu vai tentar, o teu instinto vai ser se proteger. Mesmo que aquilo ali talvez piore o acidente, por exemplo, tá?
0: Sim, sim, sim.
6: Se você tá no carro automático, qual que é o cálculo que ele vai fazer? Vai ser pra proteger o... dono, o cara que está dentro do próprio veículo,
2: ou para minimizar
6: o dano. Bah. Qual que é esse cálculo que vai acontecer dentro do sistema dos carros automáticos?
4: Escolha, né?
6: Entendeu que... porque eu digo, é uma barreira de discussão quase que filosófica e ética. Assim, o que seria, qual que é o correto? Você, humanamente, tem a tendência a puxar pro lado contrário, né? Do teu.
2: Sim, tirar o teu.
6: Então seria o
0: se
6: carro
0: proteger.
6: Simular um humano dirigindo ou tomar... Sabe, é difícil.
4: É que eu acho que ele vai calcular se ele puxar pro lado e ser pior pra ele, ele não vai puxar.
5: Mas não tem
4: se ele.
5: Ele
4: bater na frente,
6: é que não tem ele.
2: O carro?
4: Não, mas eu digo o veículo, a pessoa que tá dentro também, que ele sabe que tem uma pessoa ali dentro, entendeu? Tipo, mas... eu acho que ele vai tentar, tipo assim, se eu puxar pro lado e bater mais dois carros, vai ser muito pior do que se eu só bater no carro da frente.
6: É,
2: mas ele vai proteger o
6: ele teu vai proteger corpo, o teu corpo, ele vai proteger o acidente que talvez fosse maior. Entendeu?
2: Entendi.
6: E aí tu fica tipo assim, o que é certo, o que é errado, é difícil, né? Nessa parada que já chega...
2: Olha só, aniversário hoje do Falcão. Do Girassol.
0: Qual?
2: Do Girassol.
0: Ah, tá.
6: Falcão do Girassol?
0: É. Esse merece.
2: E do Nick Jonas.
0: Esse... É que o do futebol eu não gosto muito.
6: Mas o futsal...
0: Tem que atualizar o ranking de melhor Falcão.
6: O futsal é muito brabo, meu.
0: Cara, é muito brabo.
6: Meu, eu gosto muito de futsal, meu.
2: Futsal
6: esse dia eu vi uns lances de futsal, era o time...
2: Ele é muito
6: barato, dos 10 e 11 anos do Palmeiras. Eles foram pros Estados Unidos jogar futsal. E o... Assim, não, eles simplesmente humilharam os americanos. Tipo assim,
2: e é bom, sim, né? Humilhar o americano.
6: Atropelaram os caras, não sabiam o que tava acontecendo. E uns lances, assim, impressionantes da molecada, assim. E futsal eu gosto de futsal, mano.
2: O Ronaldinho vem no futsal, né?
5: Tem um cara que eu não sei o nome, que é o... Não vou dizer inimigo, mas o cara que compete com o Falcão de tipo... Bah, somos os melhores do mundo.
2: Você vai.
5: E o cara tem uma tatuagem da cara dele na perna.
0: Sério? Não. Do Falcão?
2: Não, ele é muito brabo, mano.
6: Não. O que ele faz é impressionante.
2: É só olhar o Yamal, né, velho? O Yamal que o mestre deu banho nele. E o cara tá hoje destruindo
6: no
2: futebol.
6: Deu banho nos outros.
2: É, esse é o próprio. Aniversário do B.B. King.
0: Bah.
5: Esse é brabo.
2: Cara da Dickman.
5: Agora o burger de lá.
2: Não é o burger, é. Cara da Dickman também. Tem uma lei, por sinal dela, né?
0: Sim. Maravilhosa.
2: Maravilhosa.
6: Que protege de nude.
2: E o homem que fez o hino do meu Grêmio. Lupicínio Rodrigues. Cantor e compositor gaúcho que compôs também o hino.
0: Ah, um dia depois do aniversário do Grêmio. Que loucura.
2: É verdade.
6: E a biografia dele não foi o Arthur de Faria que escreveu?
0: Foi,
6: né? Um abraço, Arthur de Faria, que é o Eric do passado.
2: Sim, agora eu tenho essa missão honrosa, né?
6: Não, e o que eu trago de cultura aqui é impressionante.
0: O B.B. King é aquele que tocava sem parar no disco da vitrola do Cláudio Zoli, né? Isso, tocando B.B. King sem parar.
2: Não era tocando. Mas ele ouvia de biquíni, sabia, né?
0: Ouvia de biquíni?
2: Ouvia de biquíni.
6: Ah, ouvia que é a melhor forma de ouvir.
4: E ele tava transmitindo da fenda do biquíni, né?
6: Mas assim... e depois eles tocaram um biquíni cavadão.
5: É. Ah, boa. E depois compraram um tênis na Alguine.
0: Ele quis participar, gente.
4: Ele quis ser um...
0: Deixa ele participar.
2: Sim. Gente.
6: Atenção.
2: Qual a série de TV tudo. Fazia sucesso no ano que você nasceu?
6: Oh. Opa!
0: Não tinha TV.
4: O meu era Rebelde.
2: Peraí.
0: Girava Friends. Passando.
2: Gélis, que ano que nasceu, Gélis?
0: 81.
2: Mesh.
6: Qual que é soldados?
2: Mesh.
4: Acho que a gente tem que tentar adivinhar.
6: É de soldados.
2: Tá.
4: Vai, o teu.
2: Qual é o teu ano?
6: 90.
2: Chuta.
4: Tenta adivinhar um.
6: Ai, 90...
4: Eu acho que o teu é...
6: Cheers.
2: Seinfeld.
4: Ah, ok.
2: Também,
0: não.
2: Né?
0: Mesh? 91. Tá, eu tô vendo aqui.
2: 91.
6: 91,

0: Falou com um pedaço.
1: Qual?
2: Não. 93. Não, não é Friends.
3: Não, é bem clássico também.
2: Friends é clássico não. Também?
3: É, bem clássico.
0: Falou com um pedaço.
2: É comédia?
3: Não.
0: Não é comédia?
2: Não é comédia? Não.
0: Tá, CSI 93 não.
2: Vai, eu sei qual é.
0: 24
2: que é.
0: Horas.
2: Não, não, eu sei.
0: 24 horas, não, desculpa, desculpa. ER, o plantão médico.
2: Não, não. O pior é que eu sei qual é que é. Agora vem. É. O Arquivo X.
1: Arquivo X.
2: Boa!
4: Tá,
2: 2004.
5: Arquivo X é
4: Friends.
2: 2004?
4: Friends, não é?
3: Não.
2: Não, não, Friends é 90 e pouco. Okay, 94, 95.
3: Estranho.
0: 94.
5: Não, 2004.
2: Não, 2004.
0: Ah, 2004?
3: Não tô ligado com ele.
0: Bah, não sei.
3: Survivor.
0: Ah, é o No Limite.
2: É o No Limite deles.
3: Ah, tá, mas é reality, porra.
4: É reality, não, não é sério. Série,
0: mas tá acho que entra como TV, né?
3: Tipo... Quem que faltou?
4: Faltou tu.
0: Faltou tu.
3: 84, deixa eu ver.
0: 84 é... 84... Cheers.
3: Não.
2: Não, é...
5: Nacional aqui do... Jaspion.
0: Táxi.
3: Não. Miami 80... Vice.
2: Miami Vice.
5: Vai, esse eu me lembro.
2: Maneiro.
3: Chuta um ano aí. Vamos ver.
4: 2010.
3: 2010... Tá.
0: 2010, iCarly.
3: Clássica
0: não.
3: Demais.
2: Não, é...
3: Clássica demais.
2: Orange is the New Black.
3: Não.
0: Ah, não, não, não. É... É... é... Do hospital.
4: Grey's Anatomy.
2: Grey's
3: Anatomy. Não, não é?
0: CSI.
3: Gente, uma série muito clássica.
2: Muito clássica.
5: Simpson.
3: Gigante.
0: Gigante?
2: Breaking Bad.
4: Não. De humor?
0: How I Met Your Mother.
3: Não, é.
5: Ah, o
4: do
5: zumbi.
4: É
3: Lost.
5: Lost.
3: Lost.
5: O maluco do pedaço tá em algum lugar aí.
4: Tá, 2000 e...
2: Acho que é 96 ou 98.
3: 2008?
0: 2008, Lost de novo.
3: Não.
0: Não é Lost?
3: Nem repete. Nem repete.
4: Ah, não repete.
0: 2008...
4: Grey's Anatomy, não. Grey's Anatomy é depois.
3: 2008?
0: How I Met Your Mother.
3: Estranha.
2: Orange is the New Black.
3: Não vou acertar.
5: Friends.
3: Mad Men.
0: Mad Men.
2: Tá.
3: Outro ano.
4: Mas chuta um bom aí.
3: Pá, vou chutar um aqui, ó.
4: Desculpa, Jair.
5: Não fala o nome e a gente descobre o ano.
3: 94.
2: O Maluco no Pedaço.
4: Friends.
3: Friends.
2: Friends.
0: Ah.
3: 95.
0: Maluco no Pedaço.
3: Não.
0: Ah! Alfio é Teimoso.
3: Também não.
0: Blossom.
5: É o 4.
0: 3 é demais.
4: É de humor?
0: Querida.
2: Humor.
5: Humor.
3: É? É humor.
0: Humor.
4: É
0: humor.
4: Não é aquela do irmão que é drogado.
3: Que é isso, cara?
4: Não.
0: Blossom do irmão drogado.
4: Não.
2: The Seven Shows. The Night
4: Charlie.
2: Shows.
4: Charlie.
3: Não, não é, não é, não é.
0: Charlie
3: não,
0: Chaplin.
3: Não
0: é anos 2000.
2: Não é...
3: Posso dar uma dica?
0: Vai.
2: Por favor.
3: Amarelo.
2: Simpsons.
3: Simpsons.
2: The Simpsons.
5: Errei o ano.
3: E 96?
2: É um maluco no pedaço.
3: Aê! Tá, peraí, então, vou ver. 97.
4: Patrões Crianças.
5: 67.
0: Não, Patrões Crianças.
2: Não, Patrões Crianças 2001, 2002.
3: Não.
0: 97. 97.
2: Patinete.
4: Qual gênero? Bad, não,
2: qual gênero?
3: É,
2: humor.
5: Humor
2: também.
4: 97.
0: You bastard. Não, também
2: não. South Park.
5: Thank you, Kenny. You're best.
0: You're best, you're the Kenny. Olha que loucura. A Ana confunde... Não confunde, óbvio, não tem porque ela... Mas muitas das coisas que é anos 2000, ela coloca como 90.
2: Uhum.
0: Mas pra mim é porque muito claro nasceu... a linha. Pra mim é muito claro. Não, não tem como. Por causa da imagem, por causa de um monte de coisa. Mas como esse blur...
2: Eu faço isso com 80 e 70.
3: Pra encerrar, então, 2012.
4: Que eu acho que foi?
0: Eu faço com final 2012. De
2: 70. 2012.
4: 2012? Não é Breaking Bad.
3: Breaking Bad.
0: Aí. Uau! A guria é uma máquina!
3: Sniper.
0: Ela acertou!
3: Sniper.
4: Sabe o que eu acho que é? É porque eu assisti toda a série dos anos 90...
2: Depois.
4: Não, além de ser meio junto, eles foi meio que não remasterizado, mas a qualidade era muito melhor do que vocês assistiram. Então a TV que eu assisti Friends não era a mesma TV de vocês,
0: não,
4: por isso que eu confundo.
0: Mas dá pra ver, mas dá pra ver.
3: A galera
0: é que não dá pra ver, eu entendo que não dá pra ver, mas dá pra ver.
3: Sabe que eu parei pra ver Friends, cara, pra ver um episódio inteiro sábado.
0: Mentira.
3: Nunca tinha visto. Nunca tinha visto. Eu vi sábado agora pra gente ter Friends.
5: Mentira.
0: Mas a Friends
5: eu já vi todas
0: pegou,
5: as temporadas.
0: Me pegou, eu assisti muita eu coisa, mas nunca me pegou.
3: Não, meu.
0: Do primeiro
5: até o final.
2: Eu confesso que eu só vi Friends depois que eu assisti o How I Met Your Mother duas vezes.
0: Exato. Eu vi How I Met Your Mother duas vezes, do começo até o final.
2: É.
0: Friends, eu assisti.
4: Eu primeiro assisti How I Met Your Mother.
3: Eu vi episódio e dormi.
2: Nossa, eu já tinha visto alguns
5: episódios
2: do SBT.
4: O pessoal, ele rivaliza, né? How I Met Your Mother.
0: Eu não sei porquê, eu acho
4: mas
0: diferente.
4: Mas não tem nada a ver.
0: É? Tipo, quer dizer, tem a ver que são um grupo de
4: amigos. Os
0: amigos,
4: os
2: Nova York.
4: Mas a história em si não tem nada a ver uma coisa com a outra.
0: É.
3: Posso dar o primeiro dos anos 80?
0: Primeiro dos anos 80.
3: Vai. 80, anos 80.
0: É...
3: Olha que loucura, cara.
5: Perdidos no...
3: Não, mano.
5: É Elo Perdido.
3: As Panteras.
5: Caralho.
3: Louco, né? A série que deu origem ao filme.
4: A Carly tá aí?
0: Acho que não deve ter.
5: Elo Perdido não tem...
4: Não tem nenhum da Disney.
5: 70, 80.
2: Vai de 2000 pra frente
0: não,
2: aí.
0: Acho que

0: Aí deve estar pegando de audiência. Não
1: 2000 pra frente? É. The Fast Wing? 2000, 2001, uma... Family Guy, perdão, 2001.
2: Tá.
1: Law and Order, 2002.
0: Tá.
1: Pá, aqui é tudo desconhecido, cara. É. Californication, 2007.
0: Tá.
1: Scrubs, 2009. Scrubs Lost, é bom. Ok. Third Rock.
3: Third Rock é bom. É muito bom.
1: I have no idea.
4: Não conheço.
3: Third Rock for the Sun é bom.
1: Essa é VIP, outra. 2016.
3: Ah, VIP. Não é Third Rock?
1: Que é VIP.
3: Quê?
1: Ah? VIP.
0: VIP é a da mina do Seinfeld. VIP. Ela é uma vice-presidente. É VIP porque ela é vice-presidente VIP dos Estados Unidos.
1: Arquivo X, 93. Seinfeld, 90. Magnum, PI, 88. Esquadrão Classe A.
0: Ah, Magnum, o Magnum cara tinha um peteco, é né?
3: Do... Era é uma do
0: batatona.
3: Bigodão.
0: É, era uma batatona, não era uma batatinha.
1: 85, os gatões.
4: Não conheço.
1: É isso.
0: Ó, eu vou, olha o peteco do Magnum PI.
1: É, porra!
4: Peteco.
1: É um famosa bereta. É a famosa bereta. É um beretão.
0: É um peteco, hein?
1: É um beretão.
2: É um petecaço.
1: Gatos, vambora?
3: Vamos
1: já! Vambora, meus lindos, vai, porque uma hora e dois minutos já desta...
4: Quarta-feira.
0: Quarta-feira.
1: E hoje tem escola de novo, cara. Vamos pra onde, Biri?
2: Não sei.
1: Ah, tá, Guaíba. Mas é aqui ou é Porto Alegre?
4: É Guaíba.
1: Guaíba?
2: Guaíba.
1: Então, estaremos em Guaíba na sequência com de mais um cafezinho on the road.
3: Guaíba!
1: Alguma agenda especial? Ah, só pra avisar vocês, não fui indicado ao Grammy. Ah, saiu agora de manhã, mas eu me sinto
3: mas
1: muito
3: mas você
1: honrado.
3: Ganhou o prêmio do meu coração.
1: Cara, não, e outra, só de tu ser lembrado para concorrer ao Grammy é uma coisa absurda.
0: E tu foi indicado ao Grêmio.
1: Ao Grêmio, é. Mas aí na lista final ali, são só quatro músicas, né? Na lista que eu tava. Então, tipo assim, de toda a América Latina. Então, realmente, mas só de ser lembrado como um dos possíveis indicados foi muito legal. Então, obrigado por quem torceu, quem votou.
3: E começa assim, né, Capu?
1: Pô, pelo amor de Deus.
3: Lembrado, aí daqui a pouco já tá nomeado.
1: E aí já entrou no bolo, né? É que, na real, eu entrei no For You Consideration, que é o quê? As músicas que são pré-indicadas ao Grammy.
3: Sim,
1: aí hoje saiu a indicação, pai, a minha categoria é a última.
0: É.
1: Eu tive que ver todos até a última, mas assim,
0: mas é um pouquinho, o cara vai entrando no bolo, e se der certo, tu ainda vai entrar no bola.
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1: Pra quem quiser ingresso, também tem. Não tem, não.
5: Não tem, hoje não tem.
4: Mas tem no Instagram do Cafezinho, no link da Bill. Fechou?
1: Fechou, gatos? Um grande beijo na sua boca, bem babado de língua, e até amanhã. Falou aê!
2: Beijo! Quero café!

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0: Diego Barone de volta aqui na Mix. E olha, eu fiquei realmente impressionado com a nova série do HBO Max, Lanternas. Não tava esperando muito, mas quando fui assistir eu pensei, caraca, tem um negócio bom aqui. Uma excelente interpretação desse famoso super-herói dos quadrinhos, o Lanterna Verde. É uma série com uma pegada adulta, debochada, e tem como protagonista o Hal Jordan. Ele é um policial da galáxia, muito poderoso, mas desencanado e responsável pela proteção da Terra. Ele surgiu nos anos 90 e ficou famoso, e a série dá uns saltos no tempo, mas boa parte da trama se passa em 2016, quando Hal, junto com seu aprendiz, o John Stewart, começa a investigar uma possível invasão alienígena. O ritmo da série é equilibrado, tem diálogos bem escritos, muita investigação, e a produção usa os efeitos visuais com bastante inteligência, sem exageros. Afinal, com o seu anel, o Lanterna Verde pode criar o que ele quiser. A série vai melhorando, viu? O quarto episódio, por exemplo, já dá uma boa bagunçada com algumas reviravoltas, enfim. A série Lanternas tem episódio novo todo domingo no HBO Max e é imperdível. Eu sou o Diego Barone e comigo você não perde tempo na hora de escolher o que assistir no streaming.
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16: Mix, agora 3:02, está no ar mais uma edição aqui do Super Mix, a gente abre aqueles 40 minutos de música, seria um intervalo que você gosta, né? 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Então bora lá, são 40 minutos de música começando agora, ó.
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1: Mix agora 3h35, continua o Super Mix. Rolou aí o Jota Quest, o descobridor dos sete mares. 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
1: Mix agora 3h43, Linkin Park in the End, encerrando aqui os 40 minutos de música sem nenhum intervalo dentro do Super Mix. Foi demais, né?
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12: Tô de volta aqui na Mix, Zona Norte, fluxo carregado na Assis Brasil, nos dois sentidos ali, entre a Francisco Traia e o Terminal Triângulo. Tu pode usar como alternativa a Avenida Sertório, que tá fluindo melhor também nos dois sentidos. Já na Zona Sul, a IPTC informa que foi realizada a inversão do fluxo viário na Avenida Venceslau Escobar, naquele trecho ali que corresponde ao bairro Sétimo Céu, para facilitar o fluxo na região. 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Daqui a pouco eu tô de volta aqui na Mix. Até mais.
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1: Pergunta da Carolina de São Paulo. Fui promovida. O meu salário dobrou de 2.000 para 4.000. A primeira coisa que eu fiz foi mudar para um apartamento mais caro, comprar um celular novo. Agora eu continuo sem dinheiro no final do mês. O que aconteceu comigo, hein?
2: Carolina, o problema é que você fez o que muita gente faz: subir o nível de vida com base no aumento do seu salário. E isso é um erro muito comum, porque independente de você ganhar 2.000, 3.000, 5.000, se você gasta tudo que ganha, vai continuar na mesma. Em vez de você usar o seu salário maior para aumentar o seu patrimônio, você só subiu o seu nível de vida, ou seja, seu salário dobrou, mas seu custo de vida também dobrou e você continua no zero a zero sem dinheiro no final do mês, tá? Você até evoluiu na sua renda, mas você tem que evoluir também no seu comportamento. Então eu vou te dar duas dicas. A primeira é que todo mês uma parte do seu salário tem que ser investido, isso é obrigatório para você montar patrimônio. E a segunda dica é: sempre que a sua renda aumentar, aumenta também seus investimentos. Então, se você quer subir seu nível de vida, suba proporcionalmente o tanto que você investe. Assim você vai curtir mais, vai poder gastar mais, mas ao mesmo tempo vai ter cada vez mais dinheiro, mais patrimônio e vai sempre continuar enriquecendo, mesmo com gastos mensais maiores. Quem aumenta o nível de vida na mesma proporção e velocidade que aumenta a renda, nunca sai do lugar. Então, independente do seu salário, viva sempre um degrau abaixo.
3: Se você tiver alguma dúvida, manda uma mensagem pra gente no WhatsApp da Mix, 11 98340 8000, e me segue nas redes sociais, Primo Pobre no YouTube e arroba Eduardo Fieldberg no Instagram.
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7: E eu tô de volta aqui no melhor mix do Brasil. Trânsito carregado pela terceira perimetral na região ali da Avenida Carlos Gomes, para quem está indo no sentido aeroporto, naquele trecho entre o viaduto Mendes Ribeiro e a Plínio Brasil Milan. Já para ti que está se deslocando pela Avenida Ipiranga, indo no sentido bairro, desde a João Pessoa até a São Manuel, o fluxo está bem intenso e aí tu pode usar como alternativa a Princesa Isabel ou a Bento Gonçalves. 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
13: Fala, Mix! Estou de volta para te atualizar sobre o trânsito, que nesse momento, pela Avenida Ipiranga, ali na Universidade, para quem ia no sentido bairro, enfrentava lentidão, mas conforme a IPTC foi liberada, a via por ali. Já para quem está se deslocando ali pela saída de Porto Alegre no centro, Castelo Branco, foi realizada a abertura do acesso por trás da rodoviária, que facilita o fluxo por ali. O acesso permanece aberto até pelo menos às 7 horas da noite e os agentes estão no local para garantir segurança e fluidez. 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
5: 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Oi, Mix, tô de volta. Vamos que vamos com o trânsito bem carregado ali na João Pessoa, para quem se desloca no sentido bairro, desde a Loureiro da Silva até chegar na Venâncio Aires. A Osvaldo Aranha nesse trecho também tem fluxo intenso, mas ainda assim está fluindo melhor, por isso é uma boa alternativa. Já para quem se desloca pela terceira perimetral, na região ali da Carlos Gomes, desde o viaduto Mendes Ribeiro até a Plínio Brasil Milano, fluxo bem carregado. 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Daqui a pouco eu tô de volta aqui na Mix com mais trânsito.
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1: Mix agora 5:11. Vamos lá voltar ao ano de 2012. Recordar um grande sucesso desse ano em que você ligava o rádio e só ouvia Simple Plan. Perfect. Lembra? 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
1: E o filme A Rede Social 2 ganhou uma nova data de estreia no Brasil. Pra quem não se lembra, o longa é uma continuação do filme de 2010 que conta a história da invenção do Facebook. Agora, a sequência chamada O Outro Lado da Rede Social vai falar sobre outros acontecimentos marcantes e até polêmicos do Facebook, como, por exemplo, o vazamento de dados da plataforma. O Outro Lado da Rede Social chega aos cinemas brasileiros no dia 9 de outubro. 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
3: 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Ah,
4: ele faz pão pra você?
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7: De volta aqui no melhor mix do Brasil, te liga só que conforme a IPTC, houve colisão entre dois carros na Avenida João Pessoa. Para quem está se deslocando no sentido ao centro, ali próximo da rua Luiz Manuel, o trânsito flui sem lentidão e os agentes estão por ali para atender essa ocorrência. Quem se desloca pela Getúlio Vargas, desde a Ipiranga até chegar na José de Alencar, nesse sentido Zona Sul, o trânsito está carregado por ali, e aí tu pode usar como alternativa Érico Veríssimo. 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Daqui a pouco eu tô de volta aqui na Mix.
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5: E eu falei que voltava, pois estou aqui de volta com o trânsito para te informar que houve colisão entre carro e ônibus na Avenida Baltazar de Oliveira Garcia, zona norte de Porto Alegre, ali um pouco antes da estrada Martim Félix Berta, para aquele motorista que está se deslocando no sentido bairro. Tem lentidão desde a Professor Pontes Miranda. Os agentes da EPTC estão no local para atender essa ocorrência. Quem está se deslocando pela 290, na ponte sobre o Rio Jacuí, tem lentidão no sentido a Porto Alegre. 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
0: Ô, Caco, você pode abrir o programa hoje que eu tô aqui filmando, que eu vou postar essa abertura do programa hoje na minha rede social. Não, vou marcar o Mix Tudo também, vai.
2: Não, mas na verdade eu ia pedir pra você abrir o programa porque eu tô respondendo uma galera aqui no WhatsApp. Você pode segurar essa aí então, Kelly?
0: Mas, gente, eu queria tanto fazer um stories aqui, queria só que você chamasse a galera pra participar. Mas enfim, não tem problema. Eu vou começar o programa de novo. Não tem problema, né?
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0: Você não postou nada hoje, Caco?
2: Cara, ainda não, porque na verdade eu tava mais entretido vendo os conteúdos que você postou ontem.
0: Você viu que eu postei?
2: É, mó legal, velho.
0: Caco, você viu que a Yas também postou no arroba Mix Tudo da Mix uma... No caso foi um vídeo, né, da nossa convidada de ontem, né?
2: Da Lauren Fifth Harmony.
0: Exatamente, só que ela pegou lá no...
2: Era um antigo
0: Twitter. Mano, eu sou tão pirada com rede social, porque hoje a gente usa tanta coisa que eu não lembrava mais que existia o X.
2: Então.
0: E ontem, essa entrevista viralizou no X.
2: É mesmo?
0: Vários cortes das fãs dela, da Lauren, esse Fifth Harmony que colocou a gente aqui no programa. Cara, é muito difícil acompanhar todas as redes.
2: Não, peraí, então eu dou uma olhada aqui. Você segura o programa, continua aí que eu vou dar uma olhada no X aqui,
0: não,
2: tá?
0: Caco, não dá pra você olhar o X agora.
2: Mas como não? Cara,
0: postei.
2: Postou?
0: Postei a abertura.
2: Ô, Kery.
0: E foi torto, meu
2: foi
0: Deus
2: torto.
0: Do céu.
2: Posso falar?
0: Oh, meu Deus.
2: Posso ser sincerão logo no começo do programa? Eu acho que tanto você quanto eu, quanto a Yas, a gente tá viciado em celular.
0: Caco, se tem uma coisa que a gente tá, eu, você, quem tá ouvindo esse programa, quem tá assistindo no youtube.com/mixtudonamix, eu não vou falar viciado, sabe por quê? Eu tenho uma palavra melhor.
2: Qual?
0: Alienado.
2: Alienado.
0: Nossa, abduzidos. É tudo sobre isso, cara. A gente parece um monte de zumbi olhando pra uma tela.
2: Parece que a galera entra num túnel, né? Porque
0: é um túnel, cara.
2: Uma coisa que uma pessoa me falou uma vez, que quando você tá conversando com outra pessoa, sabe, contato real com pessoas.
0: Olho no olho.
2: Olho no olho. Você falar com uma pessoa, a pessoa escutar, entender e depois falar de volta. Isso é uma coisa que tá ficando cada vez mais raro.
0: Raro.
2: É, e aí a pessoa tá falando com você, você vai lá do Neida e tá com o celular aqui. Ah, e fica falando com a pessoa com o celular na frente. Não, não, tô ouvindo, pode falar. E uma pessoa falou uma vez, falou, você sabe o que isso parece?
0: O quê?
2: É tipo você tá trocando ideia com uma pessoa, a pessoa faz assim, ó. Não, não, Gi, continua. Aí vai e abre um jornal.
0: Na tua cara.
2: É muito desagradável.
0: Mostra o tanto que você é, né, desinteressante. Mas olha que legal, galera, a gente tá brincando aqui, mas é verdade. Hoje em dia, a nossa vida, ela tá sendo movida pela tela, pelas redes sociais. E olha que interessante, o nosso tema de hoje veio de um ouvinte. Olha que da hora, eu vou ler na íntegra a mensagem que eu recebi aqui no meu arroba giza.on. Giza, se eu puder sugerir um tema, eu gostaria muito. Acho um bom tema, debatemos no programa de hoje, sobre a capacidade de ficar sem a tecnologia. Será que a gente ainda tem essa capacidade? Mandou o seguinte, em um mundo tão conectado, seria possível viver momentos sem apontar uma câmera para um show? Ou seria possível viver um momento interessante sem compartilhar com um amiguinho? Tipo, olha como eu tô me divertindo. Ele plantou um edifício, assim, né? Um abacaxi. Tudo que você puder na minha cabeça, porque eu parei pra pensar. Tem a mesma graça hoje, Caco, ir num show, tá aqui no programa, fazer qualquer coisa sem postar pra que o outro veja?
2: Então, eu acho que as pessoas acabam perdendo o melhor de um show, de um espetáculo ao vivo, justamente pra ficar gravando pra assistir depois, ao invés de já assistir ali na hora.
0: Então, e você tá falando de assistir depois, e aí eu lembrei de uma mensagem que algum artista veio aqui na rádio, acho que foi até o Marcelo Falcão, hein? Que spoiler! Talvez
2: spoiler.
0: Seja com a gente aqui amanhã. Ele falou assim que ele não

0: entende. Eu lembro direitinho dele falando isso. Como pode as pessoas gravarem algo pra reviverem depois o que não viveram?
1: Nossa, mano, é cirúrgico. E uma coisa também que eu tava vendo, eu não vou lembrar exatamente, mas se eu encontrar aqui, eu vou compartilhar com a galera que tá, inclusive, com a gente aqui na live. Vamos mandar um salve pra começar o programa?
0: Vamos, a gente tá na tela, rede social, vambora.
1: É, mas a gente já tá aqui, então, assim, a galera colou na grade com a gente. Então, Gilberto Almeida, tamo junto, Sara Fitaroni, Cauã, Reuel Maciel, o Aruel Rabelo também, Maria Aparecida, Rodrigo Silva, tamo junto, galera, Alex Lima. Enfim, muita gente chegando, não esquece de entrar no YouTubão aí, porque estamos de casa nova. É, a gente tá de casa nova, né?
0: youtube.com/ Mix Tudo na Mix, canal novinho, cheirando novinho. E a gente quer você.
1: É exato. Sabe aquele cheiro de carro novo? É
0: exato.
1: É que é uma delícia, cara. Entra no canal do Mix Tudo na Mix no YouTube e se inscreve, ativa a notificação. Quando você entrar e colar com a gente aqui no nosso chat, você vai fechar a porta e vai sentir o cheiro. Sabe do quê?
0: Do quê?
1: Cheiro de resenha boa.
0: Exatamente. Então hoje vou desafiar você que tá ouvindo o programa, você que tá assistindo a gente. É possível na tua vida, todo mundo olhando pra sua própria vida hoje, pro seu próprio umbigo.
1: E seja sincero.
0: Como o nosso assunto hoje abrange o uso das redes sociais, da tecnologia e do que nos tornamos e vamos nos tornar, cada hora eu vou lançar uma pergunta pra explodir a cabeça de todo mundo, porque é assim até o final do programa. A primeira delas é: viver algo sem postar pra você tem a mesma graça hoje em dia? Manda no @mixtudonamix e no giza.com.
1: Eu vou falar um negócio pra você. Não, eu posso responder?
0: Já, Caco?
1: Posso?
0: Vai.
1: Tá. Eu confesso que eu fico meio de saco cheio de ter que postar toda hora. Falei, pô.
0: Então, mas viver sem postar tem a mesma graça que antigamente?
1: Cara, tem hora que eu posto por obrigação, mas se eu pudesse, às vezes, ficar tipo, semanas não postando, porque, sei lá, às vezes eu não tenho nada pra falar, mas eu tenho que inventar alguma coisa pra postar, pro algoritmo me entender, pro meu conteúdo não ficar pra trás. Sabe aquele tipo de preocupação que eu não tinha quando eu tinha 15
0: anos, 14? Quando a gente não tinha
1: 14...
0: essa pira,
1: sabe,
0: né?
1: Que coisa maluca, velho?
0: O quê?
1: Nossa, esse...
0: Tá velho, cara, 40
1: mano,
0: anos?
1: Não, que mas tudo bem. Eu passei dos 40.
0: Tô, cara. Tá triste.
1: Há 25 anos atrás, inclusive, vi um conteúdo do Renato Albani falando exatamente sobre isso, vindo aqui pra Mix. Ou seja, estava com o celular e olhando a tela, mas tudo bem. Mas ele falou uma coisa que é verdade. Falou: você que tem menos 25 anos do que eu, vou te contar um segredo. Aí a galera ficou: nossa, não existia internet quando a gente era jovem, 15 anos, 14, 13 anos, né? Tô falando uma pessoa ali que tá na minha região ali de idade, dos 40 anos. E o que você fazia sem internet? Olha só, era olho no olho.
0: Era outra coisa. Isso aí a gente pode até trazer pra um tema de TBT, sabia?
1: É, cara. É tipo assim, como é que você substituiria o seu telefone? A gente pode até colocar alguns exemplos. O que que você faz no telefone? Você paga a conta, você se comunica, você se informa, você se diverte. Agora, como que você faria, por exemplo, do nada, pum, deu bug na matriz, não tem mais rede social. E agora, o que,
0: que
1: você faz?
0: Vai ter que ouvir rádio.
1: Vai ter que ouvir.
0: Né?
1: É, exatamente.
0: E aí é da

0: Mas esse lance de principalmente fazer parte ou mostrar para as pessoas o tempo todo o quão feliz você é, os shows que você vai, o carro que você tem, a sua rotina, o seu casamento, os seus filhos, perdeu a graça se não postado? Então hoje vamos discutir, pelo menos nesse primeiro bloco, sobre isso. Perdeu um pouco a graça você estar em algum lugar e não dividir com ninguém? A graça é gravar pra ver depois ou gravar pro outro ver o quanto é, tipo, o tanto de coisa legal que você faz.
1: Também. Mas posso falar? Eu vou mudar um pouco minha estratégia. Falei um negócio, fui sincerão. Tô sendo totalmente sincero aqui.
0: Tá.
1: Vai ter uma hora que tem uns dias que eu fico putaço falando português, claro. Sabe aquele que fala, mano, você tá... Se eu abrir o Stories pra gravar alguma coisa, não vai dar pra disfarçar. E aí, esse negócio que você falou assim, pô, as pessoas só postam aquilo pra, né, as coisas legais, pra mostrar que tá tudo bem, tá tudo vando. Mas e se você chegar e fizer isso? De repente fala assim, eu vou postar sem pensar e sem maquiar nada. Porque, na verdade, não adianta você enfeitar o peru, que ele não vai virar o pavão.
0: Exatamente.
1: Sacou? Você tá de mau humor, não tá legal, ou você não posta ou posta aquilo que tá acontecendo na hora.
0: Exato.
1: Sacou? Sincerão.
0: É, exatamente isso. Fala aí a tua relação com a rede social, então. Hoje o assunto é sobre isso, @mixtudonamix. Manda um áudio de 30 segundos. E manda lá no meu também, no giza.on. Já segue a gente no @mixtudonamix. Porque hoje a gente quer essa sinceridade, beleza? Então conta pra gente. Hoje, tudo que você faz, você posta pra mostrar pra galera? Como é pra você, hoje, tá num lugar e não postar? Você se sente bem? Se sente mal? Perdeu a graça viver sem postar? Queremos histórias!
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1: São 6h16. Hoje a gente tá falando de rede social, esse uso exacerbado, gente. Sabe o que eu vi, Caco? Recentemente, uma notícia na Espanha. Olha que coisa doida. A preocupação já que está se tornando, né? Primeiro que as pessoas, a gente tá cada vez mais alienado, né? Vamos falar a verdade. Principalmente com rede social. Nossa, eu acho que é o mal do século da vida. Nem sei onde isso vai parar. E a segunda coisa é que muitas profissões vieram, né? Da rede social. E a gente fala de influencers e tal. E aí veio o boom, a febre, influencer, apresentador, ator, atriz, divulgando, trocando as coisas por arroba, aquela coisa doida que a gente vê aí, né? Na Espanha, recentemente, tem uma lei lá, até contei, né? De influenciadores que estão sendo proibidos de trabalharem, né? Filmarem nos restaurantes. Porque as marcas já não estão querendo mais esse tipo de relação. Porque as pessoas estão ali pra quê, Caco? Pra sentar, pra comer, pra se divertir. Se tem uma pessoa com a câmera na mão, filmando, não sei o quê, não sei o quê, incomoda quem saiu pra ter uma experiência, uma conexão. Não é doido isso?
2: Ah, agora eu entendi. Quando você tinha contado isso, acho que foi semana passada.
1: Ué, eu fiquei em choque.
2: Eu fiquei imaginando que o influenciador chegava, sentava ali, pedia as comidas, e aí começava a filmar, postava e falava, ah, tá, conta tá paga aqui. É. Porque tem alguns que fazem isso,
1: então,
2: né?
1: Então, e isso também, muita gente
2: e
1: já
2: é
1: não quer mais.
2: Constrangedor, inclusive, né?
1: Exato. E um dos motivos dessa lei também, por conta do incômodo das pessoas que realmente saem de casa para ter essa conexão real, sem telas, né? Aí o pessoal já não quer mais. E o outro motivo também é, acho que o pessoal já tá um pouco cansado, né? Sabe essa ressaca do tipo assim, a minha marca, o meu restaurante, tá no perfil de muitas pessoas. Então, daqui a pouco, as pessoas não vão ver mais credibilidade nisso, porque todo mundo é capaz de ir lá e fazer, mas realmente gosta do meu prato? Realmente gosta do meu restaurante? Olha onde a gente tá chegando com esse apelo, né? Que as pessoas têm o tempo todo com a rede social. Eu acho que tem coisas que já se perderam, valores também.
2: E uma coisa também, acho que a gente pode entrar, antes de começar essa chuva de áudios aqui.
1: É uma chuva.
2: Mano, a galera mandou vários aqui.
1: É, tempestade.
2: Sabe esse negócio de você ter os óculos inteligentes agora? Que você pode filmar, que ele fala com você. Enfim, tem uns que mostram até informações ali. Eu comprei um quando eu tava na viagem agora. Por quê? Porque, enfim, tava fazendo vlog com a Lúnia, filmando, tirando fotos. Falei, pô, vou comprar um óculos pra poder, né, fazer algumas imagens sem precisar ficar toda hora botando a mão no telefone. Mas aí eu me toquei que determinados lugares que eu entrava com esse óculos,
1: as pessoas se incomodavam.
2: Olhavam assim, tipo, ih, o cara tá com aquele óculos que filma. E aí eu comecei a me tocar que algumas pessoas saíam de perto simplesmente por não querer ou achar que estavam sendo filmadas. E aí me veio esse negócio na cabeça. Até onde vai a privacidade alheia?
1: Exato.
2: Sacou?
1: Será que tá
2: isso... então. Primeiro que você sacar um telefone e começar... Isso foi uma coisa que até no NX Zero sempre me incomodou. E pronto, falei também. Tô aí pra falar tudo. Se a pessoa chega, pede uma foto, eu vou lá e tiro uma foto. Vem cá, tá. Junta aí, vamos tirar uma foto. Agora, quando eu tô no momento, falando com uma pessoa, de repente eu vejo que tem outra pessoa com o celular meio escondido e filmando que eu tô fazendo, o que eu tô falando, e assim, tentando disfarçar. Isso pra mim era uma coisa que era uma invasão. Fala, poxa, se você quer conversar comigo, quer tirar uma foto, quer filmar, fala comigo, né? Não invada o espaço da outra pessoa assim. E eu acho que o telefone, além desse vício que você tem de ficar o tempo inteiro todo
1: fazendo conteúdo, o tempo todo pros outros.
2: Você tem que respeitar o que as outras pessoas também querem preservar a própria privacidade. Você chega em qualquer lugar, sai filmando, tirando foto de todo mundo. Não,
1: gente,
2: tá errado isso aí.
1: Mas graças a Deus,

0: porque tem várias frases, né, que viralizam na internet, Caco. Acho que uma delas é, tem muita gente ensinando você a chegar na montanha sem nunca ter escalado uma.
1: É, os famosos profissionais de qualquer coisa.
0: Exato. Vamos pro intervalo.
1: Bora.
0: Vambora. Daqui a pouco a gente volta pro show de áudio.
1: É.
0: Mas é isso, gente. Arroba Mix Tudo na Mix, Diza.com, manda lá. Você hoje usa muito a rede social, tem necessidade de ficar postando pros outros verem. Conhece alguém que não vive sem ser enquadrado, porque pra mim, viver aqui, ó, nessa tela, se a vida tá toda ali, o reality é viver enquadrado. Você é essa pessoa?
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2: Fala, Mix, tô de volta. Vamos de trânsito, que nesse momento é bem carregado para quem se desloca pela BR-116 em Canoas, ali na região da Avenida Inconfidência. Nesse trecho tem obras e também tem um relato de acidente hoje que está contribuindo para a lentidão. O fluxo carregado vai desde a estação Canoas até o motorista chegar no acesso a Boqueirão. E a BR-448, rodovia do Parque, apesar de ter um pouco de lentidão ali próximo do acesso a 116, já em Esteio, ainda assim é uma boa alternativa de rota. 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Daqui a pouco eu tô de volta aqui na Mix.
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0: 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Tá na hora do É da Sua Conta, é da nossa conta, né, gente? Tudo que a Fabi traz, todas as noites aqui no Mix Tudo, essa parceria da Mix com o Banco PicPay, seu próximo banco. E hoje no programa estamos falando do uso exacerbado das redes sociais. Você que fica aí o tempo todo, só ali scrollando, vendo a história dos outros, tá na hora de olhar pra tua história, pra tua vida. Porque, gente, tempo é dinheiro. Tá perdendo dinheiro, porque quando a gente deixa de aprender alguma coisa, ou então tá ali deixando de olhar uma coisa que realmente vai ajudar a gente na nossa vida, seja na financeira, qualquer coisa, cara, presta atenção. O seu tempo tem que valer ouro, você tem que usar melhor esse tempo. E hoje a gente pode falar tranquilamente, falando aqui de rede social, que nem é de todo mal, né? Hoje a tecnologia, ela vem pra ajudar muito a gente. Por isso que a gente tem esse quadro aqui, não é da sua conta, sabendo usar, né, Fabi? Que mal tem, não é? Boa noite.
1: Boa noite, Giza, pra você e pra todo mundo que tá ouvindo aqui o Mix Tudo. Pois é, eu também acho que a gente tem que usar a tecnologia a nosso favor. E eu acho que a rede social tem que ser usada com moderação, né?
0: Exato.
1: Eu tô cada vez mais tentando, sei lá, final de semana, por exemplo, eu deixo meu celular de canto porque eu prefiro viver. Eu não consigo fazer as duas coisas.
0: Nossa,
1: sinceramente,
0: Fabi, sabe? Eu também.
1: Viajar e filmar e ficar postando. Eu acho muito legal quem faz, mas não é o meu caso, assim. Se eu posto, eu não vivo. Então, eu prefiro a presença lá e viver.
0: E, ó, vou falar uma coisa pra você, Fabi. Você sabe que aqui a gente troca ideia mesmo, né? Sobre tudo que vocês, além do que vocês trazem, a gente também traz pra vida real, né? Você viu semana passada que saiu aquele telefone caríssimo? Valor de um Celta no bolso, aquele lá? Acho que até mais que um Celta, então. E a gente sabe que essa loucura por rede social e também por parecer ser muito interessante, comprar o melhor celular, o melhor relógio, o melhor carro e mostrar pro mundo, faz a gente pensar muitas vezes em comprar sem mesmo ter dinheiro pra isso. Só que aí, se a gente se planejar direitinho, principalmente pra quem trabalha, você que é empreendedor, microempreendedor, você que é influencer, você que é apresentador, que precisa de fato trabalhar nas redes sociais, eu digo trabalhar e não perder a sua vida, você precisa de um bom equipamento. Não dá pra pagar à vista, vai pagar parcelado. E é sobre isso que a gente vai falar hoje, não é, Fabi?
1: Exatamente, né? O que é uma dúvida cruel que todo mundo tem. Melhor pagar à vista ou é melhor pagar a prazo, né? E essa pergunta, Giza, pra gente responder, a gente precisa analisar várias coisas, né? A gente tem sempre que se perguntar. Suponhamos que eu tenha dinheiro na conta. Vale a pena eu gastar tudo?
0: Ah.
1: O quanto que essa compra vai impactar aí no meu orçamento? Qual que é a negociação para pagamento à vista? De repente, tem uma vantagem boa. De qualquer forma, sempre vai ter vantagens e desvantagens, né? Tem que analisar direitinho.
0: Sem dúvida nenhuma. Agora vamos lá, vai. A gente joga tudo aqui na roda mesmo pra galera entender e visualizar tudo isso com a gente, mesmo através do rádio. Vamos supor, Fabi, que eu vou comprar uma geladeira. Inclusive, eu precisei comprar uma geladeira agora, recente. Quais os motivos para pagar à vista e depois o parcelado? Me dê bons motivos, vai.
1: Tá bom, vamos lá, né, advogar pelos dois lados.
0: Vamos.
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0: 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Obrigada pela dica de hoje, Fabi.
1: Imagina, amanhã eu volto com mais uma dica bacana aí, com certeza.
0: Beijo, Fabi, até amanhã.
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1: Mix são 6h37, Sonzeira, Roser, Too Sweet, aqui no programa. E hoje a gente tá falando sobre o uso exacerbado das redes sociais. Ô, Caco, sabia?
2: Peraí. É que eu tô respondendo uma mensagem.
1: Eu quero te contar uma parada.
2: Tá bom, já mandei.
1: Eu preciso te contar uma parada. Da hora. Na minha cidade, pensa, 7 mil habitantes. Lá, a galera fazia muito filho. E aí, uma vez, a galera falou assim, mano, a televisão tem que chegar na cidade logo para as pessoas pararem de fazer filho. Agora, com rede social, o que aconteceu? Vamos ver se você sabe, dou-lhe uma.
2: Caiu a demografia da sua cidade.
1: Caiu a demografia, a galera não sai da tela e depois fica reclamando. Ah, mas em casa não tá tendo aquela conexão. Mas tudo bem, a gente sabe que o celular, além dele distrair, ele às vezes deixa a gente muito irritado, muito estressado. Principalmente porque hoje o trabalho vai embora com a gente no bolso. E a gente sabe que a gente precisa o tempo todo estar resolvendo coisas. E aí o que acontece? Tchau, libido! Mas o Manolo tá aqui hoje pra falar que essa história pode mudar.
3: É verdade.
1: Não é verdade?
3: Com certeza, com certeza. A baixa da testosterona, né? A falta do desejo sexual tem impactado diretamente na vida dos casais, né? Principalmente do homem, né? É. Alimentação mudou bastante, né? Falta da atividade física, sobrepeso, o sedentarismo. São fatores que contribuem diretamente para baixa da testosterona.
1: E baixa mesmo, em todas as idades, inclusive,
3: todas, né, Manu? As idades. Você sabe que depois dos 40 anos, isso acentua muito. O homem tem uma diminuição muito grande, começa a perder massa magra.
1: O Caco tá assim.
2: Peraí. Você falou 40 anos?
3: Caco, não fala isso.
2: Ué,
3: Caco, você já não é aquele jovenzinho, Caco. Você já não bate com as duas, já passou o tempo, né, Caco?
1: Caco, você não suplementa pra você ver não, cara.
3: O grande detalhe é o seguinte, o nosso alfa grego, ele é um produto voltado. 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Porque a testosterona não é só pra atividade sexual, não.
2: Não.
3: Um homem com a baixa da testosterona, ele fica mais desanimado, mais sem energia, dificuldade pra levantar da cama.
1: Por isso que o povo fica borocochô e não sabe por quê, né? Aí quer chegar em casa à noite e representar, Manolo, qual a chance? Não conseguiu nem ir pro trabalho, tá com a cara amarrada o dia inteiro.
3: Não, e eu vou falar uma coisa pra ti, eu vou confessar.
1: Confessa.
3: E uma das coisas, é difícil o homem dizer não pra mulher.
1: É.
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6: E eu tô de volta, Mix. Te liga só pra ti que tá te deslocando ali pela região metropolitana em Gravataí, RS-118. Pra quem tá indo no sentido a Viamão, fluxo tá bem carregado por ali, viu? Paciência pra ti. Já em Porto Alegre, Avenida Nilo Peçanha, indo no sentido bairro, aquele trecho entre o viaduto da Carlos Gomes até chegar na Avenida IP está bem congestionado nesse horário. Pode usar como alternativa a Avenida Plínio Brasil Milano, que apesar de carregada, ainda assim flui melhor. 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Daqui a pouco eu estou de volta aqui na Mix com mais trânsito.
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0: Gente, vamos fazer show de áudio agora, falando de rede social.
1: Mas eu tenho que mandar um beijo.
0: Manda um beijo.
1: Pro meu sobrinho lindo, Luigi, Titio Te Ama, tá aqui na rádio. E, inclusive, eu quero que você mande um áudio pra gente também, tá? Te vejo em casa.
0: O seu irmão era fã do Super Mario?
1: Ele era fã do Super
0: Aquele,
1: Mario.
0: Vamos de áudio.
2: Fala, Cacô. Fala, Gisá. Fala, Iais.
0: Oi.
2: Cara, eu tenho 9 anos sem rede social nenhuma.
0: Uau.
2: E confesso pra vocês que não faz a mínima falta. Eu gosto de papo olho no olho.
0: Também gosto.
2: A gente conversar, sentar, bater um papo. Claro, tenho aquele WhatsApp, a gente troca mensagem, fala, porque a pessoa tá longe. Mas eu percebi que a rede social, ela nada mais é do que ela... aproxima os que estão longe e distancia os que estão perto.
0: Concordo.
2: Por isso, eu prefiro viver sem. E não me faz falta nenhuma. Muito melhor você viver aquele momento e guardar na sua mente.
0: Não, eu concordo. Nossa, amei o seu áudio. O pessoal já tá com consciência, graças a Deus. Tem mais.
3: Fala, Mix, tudo bem? Boa noite a todos.
1: Boa noite.
3: Aqui é a Patrícia de São Paulo.
0: Fala, Paty.
3: Então, Mix, tô ouvindo vocês falarem aí sobre deixar a tecnologia de lado, né? E eu estive no Rock in Rio nos 3 primeiros dias de festival.
0: E aí?
3: Eu vi o Capitão Inicial homenageando o nosso Renato Russo. Eu vi Barão Vermelho homenageando o Cazuza. Eu vi Jota Quest homenageando o nosso queridíssimo Tim Maia. Três figuras maravilhosas da música que nos deixaram. E diante de tantas homenagens, eu fiquei tão perplexada com a beleza dos shows que eu e meu marido deixamos o celular de lado. Nós gravamos pouquíssimo do show porque a gente quis curtir a vibe e nós tínhamos combinado isso, da gente deixar as telas durante o festival.
0: Arrasou.
3: E curtir o momento. Como se fosse o Rock in Rio de 1985, assim, lógico, não como se fosse, mas a gente tentar trazer essa essência. É muito difícil. Tenho 2 filhos e a gente tem regras em casa de telas. Então, assim, é bem complicado, mas eu acho que se a gente colocar na cabeça que aquele momento a gente quer curtir sem a tela, a gente consegue.
0: É o lance do viveu agora, né, gente?
1: É, e também tem uma coisa que eu comecei a me interessar muito mais por ler, literalmente. De parar um pouco, sabe, você chegar em casa, deixa o telefone ali de lado. E é uma coisa que eu tô tentando agora ler à noite, porque eu leio de dia. Mas ao invés de você chegar, deitar na cama, ligar a televisão e ficar vendo 300 coisas
0: tela,
1: ali
0: tela,
1: bombardeando o seu cérebro, será que não é um hábito mais saudável, bacana, até pra sua cultura, pra sua inteligência, você pegar e ler alguma coisa que você quer aprender, uma história que você quer conhecer? Enfim,
0: exato.
1: Fica a dica aí.
0: E hoje, se a gente for parar pra pensar, até tudo, né? Eu gosto muito de TV ainda, porque tudo que é compartilhado eu gosto muito. Então, TV você consegue ver com alguém, compartilhar ali no momento presente, né? Mas assim, tudo te entrega o que tem. A leitura você escolhe o que você vai ler. Então é muito bom a gente poder escolher o que a gente quer consumir e não simplesmente consumir o que todos e tudo quer que a gente consuma. Vamos de áudio.
1: Bora.
4: Salve, Caco. Salve, família.
0: Salve.
4: Que é o Adriano, de Heliópolis, Zona Sul.
0: Fala,
4: cara,
0: rapaz.
4: Por incrível que pareça, eu consigo viver sem internet, sem celular, entendeu?
0: Incrível nada, você vive.
4: Eu gostaria de morar numa fazenda cheia de cachorro, gato, cavalo, viver longe de toda essa tecnologia. Eu consigo. Às vezes tem dia que eu acordo, fico o dia inteiro sem mexer no celular.
0: Melhor coisa, cara.
4: Ninguém tem notícia minha, eu também não tenho notícia de ninguém. Quem estiver preocupado comigo vai me ligar. Abraço.
1: Mas tem um problema que ele falou, parabéns, porque realmente é uma atitude que hoje em dia é muito difícil. Mas ele falou uma coisa, quem quer falar comigo me liga.
0: É.
1: Quantas vezes você tem um telefone, se não um telemarketing enchendo o seu saco, querendo vender alguma coisa pra você?
0: Ódio, o telefone mudou total, né?
1: Não, agora eu coloquei até bloqueador. Então,
0: eu
1: se
0: também.
1: Eu não tenho no... Fala Bina, que coisa de velho.
0: Nossa,
1: né?
0: Bina se entregou.
1: Bina é muito de velho.
0: Mano, Bina, eu não deixa no cara explicar o que é. Esquece.
1: Não, tá
0: que
1: bom. Não, a galera 30 mais sabe o que é.
0: Nossa.
1: Mas assim, não aparece o nome da pessoa, não tá na minha lista, eu nem atendo, entendeu? Não, você tá dando risada, tá me chamando de velho, você, Yas, logo você.
0: Bina, vai.
1: Você sabe o que é Bina, Yas? Você sabe o que é bip?
0: Não,
1: você já
0: pelo
1: usou
0: amor
1: um fax?
0: De Deus, não.
1: Você ela nunca usou um fax, não. Cara? Pelo amor de Deus.
0: Muito velho. Vamos lá.
5: De galera da Mix, tudo
0: Oi,
5: bem?
0: Tudo bem.
5: Cara, respondendo a pergunta de vocês referente a redes sociais, eu tenho certeza que muitas das vezes nós deixamos de compartilhar momentos com a nossa família que
0: Mas
5: está presente
0: muito.
5: Ali no ambiente para querer mostrar para as outras pessoas, para compartilhar com as outras pessoas aquele momento que nós estamos vivendo. E isso daí é bem verdade mesmo. Nós deixamos de viver aquele momento real pra viver o momento digital. Então, tipo assim, eu posto muita coisa por conta da minha empresa de churrasco, mas quando eu saio, é muito difícil. Meu perfil pessoal mesmo, é muito difícil eu postar alguma coisa. Abraço, galera da Mix, tamo junto.
1: Ó, ele falou que ele só tem que postar pra qual da empresa de churrasco dele. Na verdade, ele quer ficar fazendo inveja das pessoas. Trabalha fazendo o que todo brasileiro ama, que é comer churrasco. Faz, né? Mano, aposto que ele come também.
0: Mas isso que ele falou também, é bom pensar, né? Quem trabalha com isso tem que postar, mas é diferente. Quando você tem que postar para um negócio, né, aquilo é trabalho. Agora, se você carrega isso pra tua vida 24 horas por dia, você vai perder todos os momentos, tá? Querendo provar pro mundo que a tua vida é muito da hora. Vamos de áudio, tá bom?
1: Bora.
6: Fala, Caco, tudo certo com vocês?
1: Tudo certo.
6: Eu, Felipe de Maringá.
0: Fala,
6: vou contar,
0: rapaz,
6: um pouco da minha história com redes sociais pra vocês.
0: Não vai.
6: Eu tinha antigamente, em 2016, 2017, um Instagram fitness.
0: Olha,
6: naquela época tava meio que bombando essa questão. E eu postava ali a minha rotina e tentava engajar a galera. Tinha alguns seguidores e eu fui hackeado. E a partir desse momento fui até chantageado também.
0: Olha isso, cara.
6: E quando a gente se depara com essa questão, a gente vê que a gente é um pouco desamparado na questão de lei quanto a isso. Pelo menos era naquela época, né? Não sei como tá agora. Então hoje eu sou bem resguardado quanto à questão de rede social. Tanto é que vocês podem ver meu Instagram aí. Só sigo vocês e minha mulher só. Beleza, galera? Só contar esse relato aí pra vocês. Fiquem espertos. Isso aí é uma coisa importante, né? Talvez os jovens não tenham muita noção dessa questão, ainda mais com o IA hoje em dia. É interessante a gente ficar de olho aberto aí, beleza? Abraço pra vocês. Até mais, pessoal.
0: Isso que ele falou, Caco, até traz uma reflexão muito importante, né? A gente não tá nem falando aqui dos perigos da rede social hoje, porque não tem regulamentação, não tem nada. Todo mundo pode tudo, faz o que quer. É fake news, é uma vida que não é real, que você acredita. Aí você vai encontrar a pessoa não é daquele jeito, que é muito filtro, é muito IA. Gente, é uma mentira. E aí eu vi outro dia uma matéria muito importante, né? No caso de uma mãe, na verdade já não era uma matéria, ela fez um relato, ela falou assim, ó, quando você pensar em dar uma rede social pro seu filho menor de idade, põe aí 7 anos, 6 anos, vamos pôr aí antes dos 18 anos, só pensa uma coisa, por mais que ele esteja do teu lado, é como se você pegasse essa pessoa, essa criança e colocasse na maior avenida da sua cidade, vamos pôr aí Avenida Paulista sozinha, ela tá ali, ó, vulnerável, então presta bastante atenção nisso.
1: Esse lance de... É até uma questão, cara, que eu fiquei pensando. Quando é que você vai dar um telefone celular pra uma criança? Quando é a hora certa de fazer isso?
0: Eu acho que se eu tivesse essa rede social antes dos meus 18 anos, provavelmente eu já estaria, olha, hoje,
1: não, mas
0: com
1: até
0: certeza internada.
1: Uma questão de comunicação, assim. Eu, de verdade, essa é uma dúvida que eu tenho. Quando eu tiver filho, eu vou querer saber qual que é a hora certa de você fazer isso, né? Porque você também vai ter que... você vai deixar a criança no colégio, você vai ter que se comunicar com ela, né?
0: Exato. É bem complicado isso, gente. Vamos lá, mais um áudio.
7: Fala, Lívia de Santarém do Pará. E respondendo a pergunta de vocês, digo mais, a vida tem muito mais graça longe das redes sociais.
0: Total.
7: É quando você sente o que é viver de verdade, quando você para comer uma comida gostosa, saborear, quando você sente aquele cheirinho de chuva, quando você acorda, dá um beijo no seu filho com aquele cheirinho gostoso, sem ter que precisar apostar, sem ter que precisar fazer nada. Você apenas vive o momento. Então, sim, tem muita graça viver longe das redes sociais. Eu sou uma que não curto postar, posto muitíssimo pouco. E é isso aí, adoro viver meus momentos e criar as minhas memórias. Beijos!
0: Olha que engraçado, olha como que a gente é doido, Caco. Ela acabou de falar, dá pra viver muito longe das redes sociais. Na verdade, a vida, ela existe fora das redes sociais. As redes sociais, elas vieram, de repente, por exemplo, pra ser um álbum de fotografia, ou de repente você guardar uma memória. Mas a memória, ela só existe, gente, se a gente de fato viveu.
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0: sociais. Hoje em dia a gente tá tudo alienado. Escolha bastante o que você tá consumindo. Não passe muitas horas nas redes sociais. Viva a vida, olho no olho, aproveite a família, aproveite os amigos e só poste o que realmente vai virar recordação de algo que você viveu. Não poste nada que você não viveu pra impressionar as pessoas, porque isso não faz sentido nenhum. Aqui na live o Reis colou aqui com a gente, né? Roberto Reis, também um dos apresentadores, que sempre tá aqui me substituindo o Cato, e também é da Mix. A gente tava falando sobre a importância de entender que a rede social, ela serve pra conectar, não pra desconectar. Então a gente precisa ter muita responsabilidade com o que a gente posta, porque a gente pode inspirar as pessoas ou causar um estranhamento, uma tristeza, uma euforia, por impactar a gente, Caco, que às vezes acha que tudo que vê é real e não é, né? Então, fica aí essa responsabilidade. Mas, se você gosta de bom conteúdo, você pode seguir a gente, né?
1: Ah, com certeza. Você pode me seguir lá no TikTok e no Instagram. Você vai no arroba Caco Grandino, C-A-C-O Grandino, que inclusive vai ter corte do programa de hoje. E pra seguir nossa querida apresentadora, como é que faz, Gi?
0: Ó, me segue lá. Prometo pra vocês que ali não tem nada do que não é real, tá? No giza.on, G-I-S-A.on, eu compartilho um pouco da minha vida, bem pouco das minhas, no caso da minha família, né? De coisas que realmente são interessantes e principalmente trabalho. Então, se você quiser me seguir, vai lá, G-I-S-A.on, giza.on. Só que antes de ir embora, Caco, eu achei muito interessante isso que a Yas deixou aqui, porque a gente tá falando aqui, né, de rede social, mas basicamente a saúde mental. A gente tá no mês de setembro, setembro amarelo, vamos fazer um programa sobre isso. Só que hoje, galera, preste bastante atenção. Você tá viciado no celular? A gente vai mostrar pra você alguns sinais agora. Por exemplo, o vício se manifesta quando o aparelho deixa de ser uma ferramenta e passa a ser uma reação automática do seu corpo, né, Caco?
1: É, e também acontece o efeito fantasma, que você acaba sentindo que o celular vibra no seu bolso ou você escuta o toque dele mesmo quando ele não tocou ou quando ele nem tá com você.
0: Uso no piloto automático, desbloquear a tela sem ter nenhum objetivo, fechar um aplicativo e abri-lo imediatamente em seguida, sem nem perceber. Sabe aquele lance de olhar a hora, mas nem viu a hora?
1: Sei bem.
0: É tipo isso, né?
1: É isso. E também tem aquela parada que você faz, que é levar o celular do banheiro. Galera, o celular não é jornal e também não é papel higiênico, mas tudo bem. Você não consegue ir pro banheiro literalmente sem estar com o aparelho, que tem gente que tem até prisão de ventre, entendeu?
0: Exato.
1: Precisa do celular na mão pra fazer o número 2, pelo amor de Deus.
0: Ó, primeira e última ação do dia, pegar no celular nos primeiros 60 segundos após acordar e dormir com o aparelho na mão ou embaixo do travesseiro. Bom, a gente trouxe aqui alguns sinais pra você já ficar em alerta. Tem um livro que eu vou indicar aqui, que é O Milagre da Manhã. O Milagre da Manhã.
1: É muito bom esse livro.
0: Eu li, vou reler esse livro. Ele fala que as últimas coisas que você processa antes de fechar os olhos pra dormir vai causar a mesma sensação quando você acordar. Então, preste bastante atenção, cara. Deixa a tela de lado, vai fazer uma coisa realmente útil que ao amanhecer você vai sentir que você é outra pessoa. Bora ler esse livro, Milagre da Manhã. Vambora!
1: Vambora, mas a galera tem que seguir a gente, hein?
0: Segue aí, giza.on.
1: Caco Grandino, mas tem que seguir o nosso.
0: Arroba Mix Tudo na Mix. 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Até amanhã.
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3: De volta aqui no melhor mix do Brasil, trânsito ainda bem carregado para quem acessa Porto Alegre pela Zona Norte, fluxo intenso na CIS Brasil, desde a alça de acesso da Freeway até a rotatória com a Bernardino Silveira Morim. Outro ponto da CIS Brasil, onde o trânsito é bem carregado, é para quem vai no sentido bairro, ali desde o viaduto Obirici até o terminal Triângulo, e aí para fugir do engarrafamento, pode usar como alternativa a Avenida Sertório. 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Daqui a pouquinho eu tô de volta aqui na Mix para te atualizar sobre o trânsito. Fica por aí.
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0: programação do Amigos. Seu som preferido, de cabeceira, qual é? Conta numa mensagem de voz. Nessa mensagem eu preciso saber do teu nome, de onde você tá ouvindo a Mix e esse som bacana pra eu tocar daqui a pouquinho. Vou começar a fazer a programação já, já vou separar. Então mande o áudio. Mandou em algum desses dias passados, então é ficar de ouvido colado no som. Pode pedir de novo. Pode mandar beijo, pode mandar abraço, pode oferecer. 11 983 408 mil, esse é o zap da Mix. Então já manda aí essa música bacana, como é que você quer, tá bom? 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Vou falar o zap mais uma vez, aí você brilha. 11 983 408 mil.
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0: notícias. 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
0: Oba! A gente já tinha falado aqui, mas é vero. O Oasis anunciou uma nova turnê mundial pro ano que vem. Pois é, minha gente. Depois do sucesso da turnê do ano passado, que passou, né, passou aqui pelo Brasil, os irmãos Liam e Noel Gallagher resolveram voltar aos palcos em uma nova leva de shows. Por enquanto, esses shows da nova turnê do Oasis vão rolar entre maio e setembro do ano que vem na América do Sul. Ou melhor, olha eu já querendo que viesse pra cá, mas não. Só na América do Norte e na Europa. Pois é, né? Enquanto o Oasis não anuncia novos shows aqui, vale lembrar que o documentário sobre a turnê de reencontro da banda já está em cartaz nos cinemas brasileiros. E se você quiser saber mais notícias, tem outras tantas iguais a essa e como do seu artista preferido. Vai lá no nosso site, radiomixfm.com.br.
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0: Vai começar o Pede no Zap.
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9: A EPTC alerta que tem bloqueio total da Rua Sapé no trecho entre as ruas Antônio Joaquim Mesquita e João Correia, no bairro Passo da Areia, para obras do DEMAI. Atualmente há bloqueio também na Antônio Joaquim Mesquita entre as ruas Umbu e Sapé em função dessas mesmas obras. Durante o período, não é permitido o trânsito de veículos nesse trecho, então é bom tu ficar ligado. 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Por hoje é só aqui na Mix, mas amanhã a gente está de volta com mais informações sobre o trânsito. Até mais!
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2: Boa noite, bonitos todos, tá no ar. O programa feito por você, melhor ouvinte do Brasil, ouvinte da Mix, não tem pra ninguém não. O sarrafo do ouvinte da Mix é lá em cima, meu. Tem pra ninguém, então já me ajuda até as 9, fazer essa programação, manda aquele áudio, pelo zap, que é o 11 983 408 mil. Com o seu nome, eu quero saber de onde você tá ouvindo a Mix nesse Brasil grande demais, e esse som pra gente ganhar a noite de quarta-feira. Brilha!
3: Olá, boa noite, boa. Mix. Aqui é a Glaucia do Jaraguá. Eu gostaria de ouvir qualquer música da Dua Lipa. Eu gostaria de oferecer para todos os ouvintes.
2: Obrigado.
3: E para as minhas filhas, Caroline, Cassione e Camille. Obrigado, um abraço.
1: Beijo. 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

0: Break My Heart.
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0: da Mix, já manda agora no celular, eu vou falar, você já vai mandando a mensagem de voz, 11 983 408 mil. Aquele abraço pro Jurandir, da cidade de Nobres, no Ceará. A Sofia tá em Guarulhos. William, William é um cara engraçado, ele é chofer de caminhão desfilando do tapete da rodovia Fernão Dias, sentido Belo Horizonte. Valeu, William, boa viagem, cuidado na estrada aí. Muito obrigado pra você que tá na sintonia e só falta pedir som.
1: Fala, Mix, um abraço, aqui é o Fabrício de Vila Velha, Espírito Santo. Toca uma música aí do Detonautas, Rádio Love. Boa noite a todos.
0: Boa.
2: Bad, no Zap Mix.

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0: Ele fez o show porque você quis, então demorou pra pedir sua música. 11 98340 8000. Demorou aqui, deixa eu ver quem tá no zap da Mix. Amanda, de São Vicente, litoral sul de São Paulo, tá com a gente. O Edmilson, de Barbacena, Minas Gerais. Gustavo Argenta, o Gustavo tá nesse momento em Porto Alegre. Rio Grande do Sul, bate. E que som vai melhorar nossa noite de quarta? Conta pra mim no 11 98340 8000.
2: Boa noite, Rádio Mix.
0: Boa noite.
2: Me chamo Emily, Emily Lira, de Jabotão de Guararapes, Pernambuco, bem pertinho de Recife. E eu queria qualquer uma de Black Eyed Peas.
0: Boa. Agora, Mix.

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1: Onde tá o amor? Quem cantou Black Eyed Peas com Justin Timberlake? Aqui no melhor mix do Brasil, Where is the Love? Onde tá a sua música? Então manda pra mim, aqui no 11 98340 8000, através de uma mensagem de voz.
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1: Agora são 9h41, muita gente bacana aparecendo aqui no Zap da Mix, na verdade na tela aqui, participando do programa, faz um check-in como eles, manda um som pra gente tocar. 11 983 408 mil. O Walter tá em Votuporanga, o Felipe em São Bernardo do Campo, a Fernanda tá em São Paulo, sempre com a Mix, na ida e na volta pro trabalho. Valeu, querida, bom descanso pra você. E tu, da onde? Vamos ouvir o quê?
2: Oi, Mix. Oi. Estou aqui, Anastácio, Mato Grosso do Sul, correndo e escutando a mulher. Mix, toca pra mim, Casseller, Malandragem.
1: Vamos na atividade.
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0: Mix, faltou 9 minutos para as 9 da noite. Ó, o Coldplay fez o show, né? Tá aí uma banda que poderia voltar também, mas fez o show para você, melhor ouvinte do Brasil. Paradise.
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0: Já tem o nosso número na agenda do seu celular? Valeu muito pela consideração. Se ainda não anota, é até fácil de lembrar, mas é bom você anotar. E aproveita também já para mandar um som para tocar amanhã. O programa tá quase terminando hoje, tá? Então, já manda para amanhã. Já faz agora para não esquecer. 11 983 408 mil. Apareça aqui na casa.
2: Boa noite, Rádio Mix. Boa. Galera, me chamo Alan. Sou de São Carlos. Motorista de aplicativo aqui no interior de São Paulo. Quero ouvir Britney Spears, Boa. Julia Wardens. Agradeço. Um abraço a todos.
0: Valeu, Charles. E a todos e todas, como sempre, os motoristas por aplicativo desse país são Mix. 5 estrelas pra vocês, gente.
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1: Mix, falta só um minuto para as 9 da noite. E amanhã quintou? Vou te esperar aqui no mesmo horário. Já manda agora o som pra gente rolar amanhã. Bora combinar assim, ó. Esse combinado não vai sair caro. E você não vai pagar nada. 11 983 408 mil. Aquela mensagem de voz, eu quero saber o teu nome, de onde você tá ouvindo a Mix. Esse som bacana pra todo mundo.

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1: 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As notícias do governo federal que movimentaram o país no dia de hoje.
2: Olá, boa noite.
3: Uma boa noite para você que nos acompanha em todo o país.
2: Quarta-feira, 16 de setembro de 2026.
3: E vamos ao destaque do dia.
2: Brasil cria política nacional para minerais críticos e estratégicos.
3: A ideia é produzir mais e agregar valor aos recursos naturais brasileiros. Gabriela Noronha.
4: A lei cria uma política nacional voltada a minerais considerados estratégicos para o país, além de estabelecer incentivos fiscais e instrumentos de financiamento para o setor.
2: Segurança Pública.
3: Forças integradas de combate ao crime organizado deflagraram uma operação em 19 estados.
2: E mais de 500 milhões de reais foram bloqueados de organizações criminosas. Cláudio Mário Carvalho.
5: A operação investiga crimes como tráfico de drogas e armas, lavagem de dinheiro, homicídios, extorsão e atuação de organizações criminosas violentas.
3: Problemas com plano de saúde.
2: Saiba como acionar a Agência Nacional de Saúde Suplementar em busca de orientações. Cleide Lopes.
6: A ANS disponibiliza um serviço gratuito para orientar os consumidores sobre seus direitos e as regras dos planos privados de saúde no Brasil.
3: Hoje, na apresentação da Voz do Brasil, Nazi Brum e Mariana Jungmann.
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3: Foi sancionada agora há pouco a Política Nacional de Minerais Críticos e Estratégicos.
2: A nova lei busca agregar valor à indústria nacional, utilizando esses recursos naturais.